0: Émile Zola, que foi um grande defensor do impressionismo, pelo menos nos primeiros tempos. Aos poucos, os impressionistas, através de suas obras, vão seduzir cada vez mais gente e, a partir de um determinado momento, um público especial, que vai imediatamente se empolgar com essa pintura nova, que é o público norte-americano.
1: A exposição Antes das Ninféias, Monet descobre Giverny, fica em cartaz até o dia 5 de julho de 2026.

0: Brasileiro da Rádio França Internacional está chegando ao fim, com produção técnica de Valérie Royer e apresentação de Lúcia Mizel. Fique agora com um resumo das notícias de hoje.
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0: Paris, 30 de maio de 2026. Estes são os destaques deste sábado. O sociólogo e filósofo Edgar Morin, um dos intelectuais franceses mais influentes, morreu nesta sexta-feira aos 104 anos, anunciou neste sábado a sua esposa. O pensador é autor de uma vasta obra reconhecida mundialmente que se opõe à sociologia tradicional ao apresentar a reflexão sobre a humanidade baseada em dados científicos. Detentor de doutorados honorários de 38 universidades estrangeiras, ele escreveu mais de 40 livros, muitos deles traduzidos em diversas línguas, como em português. O exército de Israel voltou a pedir que moradores de vilarejos do sul do Líbano evacuem suas casas antes de ataques aéreos. O primeiro-ministro israelense Benjamin Netanyahu anunciou o avanço das suas tropas no país vizinho. Tel Aviv visa atingir o grupo Hezbollah, aliado do Irã. Israel e Líbano realizaram uma reunião militar em Washington na sexta-feira, em meio às negociações em andamento entre os Estados Unidos e o Irã, que deseja incluir a frente libanesa em qualquer acordo para encerrar a guerra no Oriente Médio. Altos comandantes militares dos Estados Unidos e de Cuba se reuniram nesta sexta na base americana de Guantánamo. O encontro ocorreu em meio à deterioração das relações entre os dois países devido à ameaça do presidente Donald Trump de tomar o poder da ilha. Conforme relatos do Comando Sul dos Estados Unidos, os dois tiveram uma breve troca de informações sobre assuntos de segurança operacional. Cuba destacou um encontro positivo e defendeu manter a comunicação. O Paris Saint-Germain enfrenta o Arsenal na final da Liga dos Campeões da Europa neste sábado às 13 horas, pelo horário de Brasília. Depois de conquistar a Champions pela primeira vez no ano passado, o time francês tenta o bicampeonato. Do outro lado, a equipe inglesa busca um título inédito. A partida vai ser na Puskás Arena, em Budapeste, na Hungria. E no torneio de tênis de Roland Garros, o brasileiro João Fonseca volta às quadras amanhã para enfrentar o norueguês Casper Ruud pelas oitavas de final. O tenista carioca chega pela primeira vez a essa fase da competição, depois de uma vitória considerada épica contra Novak Djokovic na noite desta sexta. De virada, ele venceu por 3-2, um feito histórico. Continue acompanhando as notícias em rfbrasil.com e um ótimo dia a todos.
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0: Bom dia, são 11 horas e 30 minutos em Paris, 6:30 em Brasília. 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Tempo ensolarado na capital francesa, 27 graus. Confira os principais destaques deste sábado, 30 de maio de 2026. Sociólogo francês Edgar Morin morre aos 104 anos e deixa legado do pensamento complexo. Exército israelense ordena novas retiradas de civis no Líbano. E PSG e Arsenal enfrentam-se pela final da Liga dos Campeões em Budapeste. Essas e outras notícias a seguir.

0: O sociólogo e filósofo francês Edgar Morin, um dos intelectuais mais influentes, morreu nesta sexta-feira aos 104 anos, anunciou neste sábado a sua esposa. O pensador é autor de uma vasta obra reconhecida mundialmente que se opõe à sociologia tradicional ao apresentar a reflexão sobre a humanidade baseada em dados científicos. A originalidade de Morin, judeu laico de orientação política de esquerda, residia em sua rejeição à fragmentação do saber, em favor de uma visão cultural e científica multidisciplinar para analisar a complexidade da realidade.
1: O desenvolvimento se impôs uma via de ocidentalização um pouco forçada.
0: Detentor de doutorados honorários de 38 universidades estrangeiras, ele escreveu mais de 40 livros, muitos deles traduzidos em diversas línguas, como em português. Lúcido até o fim da vida, Morin publicou a última obra em 2025 e ainda continuava a contribuir com artigos de opinião para jornais. O Exército de Israel voltou a pedir neste sábado que os moradores de vilarejos do sul do país evacuassem suas casas antes de ataques aéreos ao Líbano. O primeiro-ministro israelense Benjamin Netanyahu anunciou o avanço de suas tropas no país vizinho. Tel Aviv visa atingir o grupo Hezbollah, aliado do Irã. Israel e Líbano realizaram uma reunião militar em Washington na sexta-feira, em meio às negociações em andamento entre os Estados Unidos e o Irã, que deseja incluir a frente libanesa em qualquer acordo para encerrar a guerra no Oriente Médio. Altos comandantes militares dos Estados Unidos e de Cuba se reuniram nesta sexta-feira na base americana de Guantánamo. O encontro ocorre em meio à deterioração das relações entre os dois países devido à ameaça do presidente Donald Trump de tomar o poder na ilha. Conforme relatos do Comando Sul dos Estados Unidos, os dois tiveram uma breve troca de informações sobre assuntos de segurança operacional. O Paris Saint-Germain enfrenta o Arsenal na final da Liga dos Campeões da Europa neste sábado às 13 horas pelo horário de Brasília. Depois de conquistar a Champions pela primeira vez no ano passado, o time francês tenta o bicampeonato. Do outro lado, a equipe inglesa busca um título inédito. A partida vai ser na Puskás Arena, em Budapeste, na Hungria, e é lá que está o repórter Thiago Leme.
2: O duelo entre os atuais campeões de seus países também tem o confronto de jogadores brasileiros convocados para a seleção para a Copa do Mundo. No PSG, o capitão Marquinhos. No Arsenal, o zagueiro Gabriel Magalhães e o atacante Gabriel Martinelli. Nesta sexta-feira, as duas equipes fizeram o último treinamento antes da decisão, já no palco do jogo. Todos os principais titulares estão à disposição para entrar em campo. Marquinhos falou sobre a expectativa de repetir o feito neste sábado. É importante ter essa motivação. Depois de ter experimentado a vitória numa final de Liga dos Campeões, você quer revivê-la. Queremos sentir a emoção e o sentimento no vestiário depois daquela final. PSG e Arsenal chegaram à final mostrando força coletiva, futebol ofensivo e comandados por dois treinadores espanhóis, Luis Enrique e Mikel Arteta. Nesta temporada, os franceses mantiveram o domínio da Ligue 1 e ganharam o título pela 14ª vez, enquanto o Arsenal voltou a conquistar a Premier League após 22 anos. Thiago Leme, de Budapeste, para a Rádio França Internacional.
0: No torneio de tênis de Roland Garros, o brasileiro João Fonseca volta às quadras amanhã para enfrentar o norueguês Casper Ruud pelas oitavas de final. O tenista carioca chega pela primeira vez a essa fase da competição, depois de uma vitória considerada épica contra Novak Djokovic na noite desta sexta. De virada, ele venceu por 3-2, um feito histórico que a repórter Maria Paula Carvalho acompanhou. Vamos ouvir João Fonseca.
3: Acho que realmente um sonho realizado estar jogando com ele, ainda mais numa maior quadra que eu já joguei, numa quadra tão importante para o tênis. A gente treina o máximo que a gente quer, eu quero estar o melhor fisicamente possível. E fisicamente para esses próximos jogos descansar de novo. Não tenho tanta experiência ainda com esses jogos, não sei o quanto eu posso chegar, o quanto eu conseguiria mais, mas vamos tendo essas experiências, recuperar o máximo possível e partir com tudo de novo, coração e entrar com tudo dentro de quadra.
0: E continue com a RFI.
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0: Bom dia, você ouve a Rádio França Internacional em português do Brasil. E nessa segunda parte do programa, a gente visita a exposição de um fotógrafo brasileiro em Portugal, o basquete de rua como forma de manifesto visual. Depois, no Balada Musical, você conhece o rap feminista da francesa Just Chani. Por fim, voltamos a ouvir 100 anos sem Monet, no vilarejo francês que revisita o impressionismo. Mas antes de tudo isso, nos destaques da imprensa francesa, como a Ucrânia aumentou a capacidade de reação aos ataques russos graças ao uso de drones. É pra já.
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7: A guerra na Ucrânia volta a ser destaque nas revistas francesas nesta semana. A Le Point enfatiza o desempenho do exército ucraniano, que, segundo a publicação, impressiona o mundo. Diante da guerra de desgaste conduzida por Vladimir Putin, os ucranianos estão fazendo mais do que simplesmente resistir, afirma a reportagem. Para a revista, a arma secreta de Kiev são drones e robôs ultramodernos que fazem toda a diferença no campo de batalha. A chamada nova guerra, travada por drones, permitiu que os ucranianos resistissem aos invasores russos, que os superam em número e poder de fogo, analisa a revista. Ao mesmo tempo, de acordo com o comunicado da Missão de Monitoramento dos Direitos Humanos da ONU na Ucrânia, abril também registrou o maior número de mortes de civis desde maio de 2024, ao menos 209 mortos e 1.146 feridos. Os ataques russos têm se intensificado por via aérea, mesmo com avanços mais limitados em terra. A L'Express, por sua vez, revela os bastidores das sanções impostas pela Europa contra a Rússia desde o início da invasão da Ucrânia em fevereiro de 2022. As medidas de retaliação atingem cerca de 2.600 indivíduos e entidades considerados próximos ao Kremlin. A elaboração da lista negra de sancionados russos segue um mecanismo complexo e opaco, segundo a revista. Todos os bens dessas pessoas e empresas em solo europeu são congelados. Eles não podem mais usufruir de suas propriedades e iates, nem movimentar ou sacar recursos de suas contas bancárias na Europa. As sanções de caráter praticamente permanente também incluem a proibição de viagens dentro da União Europeia.
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8: A recém-inaugurada exposição do jovem artista brasileiro Dante Prochê, no Porto, Portugal, propõe um novo olhar sobre o basquete, não apenas como esporte, mas como expressão cultural global. O projeto, intitulado A Basketball Manifesto, reúne fotografia e narrativa urbana para explorar o jogo como linguagem, identidade e movimento social.
9: O título ele vem da ideia de que o manifesto é meio que uma declaração pública, sabe? Então eu queria mostrar pelas minhas fotos a parte da cultura do basquete de rua. Eu tenho Lisboa e Nova York como os principais, e porque Nova York é o centro mundial do basquete de rua, e Lisboa é algo que eu vivencio. Então é do mesmo jeito que mostrar como a gente tem duas realidades muito diferentes, como elas se comunicam de uma forma tão parecida, sabe?
8: A partir dessa proposta, o trabalho de Prochê mergulha na cultura do basquete fora das quadras profissionais, especialmente nas ruas, onde o jogo ganha outros significados.
9: O que mais me interessa é isso que eu falei sobre a cultura, não só a parte do jogo, que o jogo isso é muito bonito, mas quando você tem os encontros das pessoas ou os locais, por exemplo, em Nova York, as quadras que eu passei são absolutamente históricas. Você tem desde jogadores profissionais que jogaram lá ou, tipo, lendas que se criaram lá mesmo, entendeu? Isso tem toda uma história, toda uma bagagem.
8: Cidades como Nova York aparecem como referência central desse universo, onde o basquete se mistura com moda, música e comportamento.
9: A minha principal referência, quando eu comecei a fotografar esse trabalho, foi principalmente William Klein, principalmente também o trabalho dele sobre Nova York, obviamente. Mas o que eu gosto muito da estética dele é essa ideia de ser não só muito cinemático, mas também mais rough, mais menos limpo, entendeu? Eu tenho como referência para várias coisas, eu tenho o Robert Adams, eu tenho vários outros fotógrafos que têm uma estética mais limpa. Mas o dele, o que eu gosto muito é que você não só se sente muito na ação, mas também você vê aquela pegada mais... menos polida. Que é isso que eu quero dizer.
8: Na exposição, a fotografia assume um papel fundamental. As imagens capturam não só o movimento do jogo, mas também as histórias, os contextos que o cercam e o senso de comunidade.
9: Eu acho que é mais forte, assim, obviamente, você tem as imagens, as duas maiores imagens da exposição, que são a da corda quebrada e a da jump shots over gunshots. As duas imagens a cores, que eu tento trazer uma ideia de não só o lado bom do que acontece aqui nesses dois polos do basquete que você vê, mas também o que realmente acontece. Você tem uma violência muito grande em Nova York e que você tem uma falta de incentivo. Então, por exemplo, o chão da quadra quebrada, que é a imagem da esquerda, ele vem de uma quadra perto da minha casa que tiraram a cesta, porque falavam que incomodava muito barulho, então toda uma comunidade que vivia em torno daquela quadra só deixou de existir. E por falta de incentivo, falta de apoio, falta de uma melhor preparação.
8: Mais do que um registro visual, o projeto se apresenta como um manifesto, uma forma de pensar o basquete como fenômeno cultural contemporâneo.
9: Eu espero que você, quando você vê a exposição, você consiga sentir não só o carinho e o esforço que eu tive nas fotos, obviamente, mas eu quero que você sinta o senso de comunidade que aquele trabalho traz, entendeu? O trabalho não foi só feito com uma pessoa ou em um dia, sabe? Foi feito ao longo de alguns dias com várias pessoas de vários lugares diferentes, em várias quadras diferentes, em vários momentos diferentes. Então que você consiga sentir não, a união de tudo isso em momentos tão diferentes, sabe? E que isso te leve a pensar na sua vida onde existe algo similar, entendeu? Que é uma coisa que eu tenho visto muito em vários pontos.
8: Luciana Quaresma, de Portugal, para a Rádio França Internacional.
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7: Olá, bonjour! Chegou aquele momento em que levamos vocês, nossos ouvintes internautas, para a balada, junto com artistas e grupos em destaque na programação musical da RFI. Hoje ao som da rapper francesa Juste Chani. Aumente o som! Juste Chani é uma jovem musicista, compositora e intérprete, considerada uma das novas representantes do rap na França. Nascida em uma pequena cidade da periferia de Paris, de origem congolesa e senegalesa, ela descobre a música ainda na infância e mergulha no universo R&B antes de se apaixonar pelo rap.

0: Muito distante do estereótipo do rapper, Jesshani tem uma trajetória surpreendente antes de se lançar na carreira musical, e ela vai se dedicar primeiramente aos estudos em marketing, como ela contou em entrevista à jornalista Léa Boutin Rivière aqui na RFI.
1: Depuis petite, je suis passionnée de musique et de culture hip-hop.
2: Desde pequena, sempre fui apaixonada por música e pela cultura hip-hop, mas também muito focada nos estudos. Então, fiz faculdade de comércio, me especializei em marketing, acho que passei uns 6 anos estudando marketing. E demorei 1 ano para fazer meus primeiros open mics e tentar a minha chance. Eu tive que trabalhar com marketing porque eu ainda não vivia da música. Então eu era ao mesmo tempo executiva de marketing e jovem rapper. Uma rapper aprendiz, até que as coisas começaram a dar cada vez mais certo. E eu pude largar meu trabalho para me dedicar totalmente à música.

premiada no concurso Give Me Five em 2019. Jashani começa a lançar seus primeiros singles nessa época, mas antes de mergulhar de cabeça na carreira musical, ela ainda se aventura nos esportes, e mais precisamente no futebol, chegando a jogar durante vários anos em um pequeno clube parisiense. E aí, não por acaso, em 2023, para o Mundial de Futebol Feminino, ela foi convocada a compor Joga Bonito, intitulado em português mesmo, em homenagem à equipe francesa. Bora ouvir?

Depois de emplacar a final de um concurso célebre de rap aqui na França, o Buzz Buster, Jashani abre o show do grupo IM no Olympia, aqui em Paris, e daí para os grandes festivais parisienses, como o Solidays e o Lollapalooza, é apenas um pulo.

0: Justiny também começa a chamar a atenção ao ancorar suas composições em um rap técnico com influências afro-urbanas e letras também bem engajadas, algo que ela vê como natural, sendo uma mulher no rap, um meio durante muito tempo dominado por homens. Vamos ouvi-la.
1: J'aime beaucoup écrire, j'aime beaucoup lire.
2: Gosto muito de escrever, gosto muito de ler. Minha relação com a música não é só com a música em si, mas também com a maneira como eu vou manejar as palavras. Para mim, isso é algo natural. Como mulher, a gente enfrenta certas realidades no dia a dia e, como rapper, a gente escreve sobre o cotidiano. Então, é realmente algo que vem de forma natural. Eu não acho que isso feche portas para mim. Sempre gera reflexão, discussão e, talvez até o contrário, tenha me permitido ser identificada por certos meios mais engajados. É isso.
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0: Justiny lançou seu segundo EP, Diamant Noir, no ano passado, que foi classificado como um dos melhores trabalhos do rap de 2025 na França pela imprensa especializada. E bem recentemente ela revelou um novo single, Touches, que pode aí ser um sinal do primeiro álbum dela. É com essa faixa que a gente vai encerrar essa edição do Balada Musical, mas antes a gente lembra que você pode ouvir o Balada Musical todos os sábados nos nossos programas e também no Deezer e no Spotify. Bora então ouvir Touches de Justiny. Aumente o som.
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0: 100 anos depois da morte de Claude Monet, a França revisita o nascimento do impressionismo no lugar onde ele germinou. Giverny, o vilarejo da Normandia, no norte da França, onde o pintor viveu e trabalhou por mais de 40 anos. Traz a exposição Antes das Ninféias, Monet descobre Giverny. Uma mostra que desloca o olhar das telas consagradas do artista para o risco, a instabilidade e as escolhas radicais que moldaram o impressionismo como nós o conhecemos hoje. Como conta a assistente de pesquisa no Museu dos Impressionismos de Giverny e co-curadora da exposição, Marie Delbarry.
1: Quando se trata de definir o impressionismo, a questão sempre é bastante complexa. Não é um movimento que os próprios artistas tenham definido, como aconteceu, por exemplo, com o futurismo. Ele está mais próximo do cubismo e do fauvismo, ou seja, um movimento que foi definido pelos críticos, pelos jornalistas. E há dentro desse mesmo grupo personalidades artísticas muito diferentes entre si, o que torna difícil chegar a uma definição simples.
0: Mais do que temas, o que une Monet a seus pares é a ruptura com o modelo acadêmico. Até meados do século XIX, a grande pintura europeia exaltava cenas bíblicas, heróis clássicos e narrativas literárias. O impressionismo quebra esse pacto. Pinta o lazer moderno, o trem a vapor, o campo como campo, a cidade como cidade, sem idealização.
2: Eles têm algo que vai chocar muito os seus contemporâneos. Essas cores mais vivas, essa pincelada mais visível, que antes era um pouco reservada ao mundo do esboço, do estudo. E eles vão tentar preservar esse aspecto, que é cheio de movimento, cheio de frescor em suas telas expostas. É muito interessante ver uma tela impressionista exposta hoje em dia num museu ao lado de uma tela mais clássica, porque a luz da obra impressionista parece realmente saltar da parede.
3: A tela impressionista tem realmente l'air de jair do mur.
0: Ao desafiar o Salão de Artes de Paris, Monet e seus amigos desafiaram também o sistema que legitimava o cânone da pintura da época.
3: E on mesure peut-être plus aujourd'hui à quel point c'était grave.
1: Talvez hoje se consiga compreender melhor o quanto era grave para um artista da época não poder apresentar o seu trabalho no salão, porque era praticamente a única forma de se tornar conhecido do público e dos colecionadores. Mas além disso, havia também um júri que podia ser muito duro.
3: Monet morreu em
0: 1926, aos 86 anos, em seu ateliê jardim de Giverny, vítima de um câncer de pulmão. Temperamental, conhecido por destruir suas próprias telas quando não estava satisfeito, ele fumava muito, tinha hábitos alimentares excêntricos e viveu cercado pelas telas e pelas flores que pintou obsessivamente até o fim. Mas a mesma pintura que chocou o público do século XIX acabaria consagrada como um dos maiores patrimônios da arte ocidental. Aos poucos, o impressionismo deixa de ser visto como afronta e passa a ser reconhecido como revolução, como conta a curadora.
1: Talvez o público simplesmente se habitue com o passar dos anos. O que era antes chocante se torna mais aceitável. O público vai sendo aos poucos domesticado. É preciso dizer também que os impressionistas tiveram apoios, nomeadamente Émile Zola, que foi um grande defensor do impressionismo, pelo menos nos primeiros tempos. Aos poucos, os impressionistas, através de suas obras, vão seduzir cada vez mais gente e, a partir de um determinado momento, um público especial que vai imediatamente se empolgar com essa pintura nova, que é o público norte-americano.
0: A exposição Antes das Ninféias, Monet descobre Giverny, fica em cartaz até o dia 5 de julho de 2026.

0: Brasileiro da Rádio França Internacional está chegando ao fim, com produção técnica de Valérie Royer e apresentação de Lúcia Miesel. Fique agora com um resumo das notícias de hoje.
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0: Paris, 30 de maio de 2026. Estes são os destaques deste sábado. O sociólogo e filósofo Edgar Morin, um dos intelectuais franceses mais influentes, morreu nesta sexta-feira aos 104 anos, anunciou neste sábado a sua esposa. O pensador é autor de uma vasta obra reconhecida mundialmente que se opõe à sociologia tradicional ao apresentar a reflexão sobre a humanidade baseada em dados científicos. Detentor de doutorados honorários de 38 universidades estrangeiras, ele escreveu mais de 40 livros, muitos deles traduzidos em diversas línguas, como em português. O exército de Israel voltou a pedir que moradores de vilarejos do sul do Líbano evacuem suas casas antes de ataques aéreos. O primeiro-ministro israelense Benjamin Netanyahu anunciou o avanço das suas tropas no país vizinho. Tel Aviv visa atingir o grupo Hezbollah, aliado do Irã. Israel e Líbano realizaram uma reunião militar em Washington na sexta-feira, em meio às negociações em andamento entre os Estados Unidos e o Irã, que deseja incluir a frente libanesa em qualquer acordo para encerrar a guerra no Oriente Médio. Altos comandantes militares dos Estados Unidos e de Cuba se reuniram nesta sexta na base americana de Guantánamo. O encontro ocorreu em meio à deterioração das relações entre os dois países devido à ameaça do presidente Donald Trump de tomar o poder da ilha. Conforme relatos do Comando Sul dos Estados Unidos, os dois tiveram uma breve troca de informações sobre assuntos de segurança operacional. Cuba destacou um encontro positivo e defendeu manter a comunicação. O Paris Saint-Germain enfrenta o Arsenal na final da Liga dos Campeões da Europa neste sábado às 13 horas, pelo horário de Brasília. Depois de conquistar a Champions pela primeira vez no ano passado, o time francês tenta o bicampeonato. Do outro lado, a equipe inglesa busca um título inédito. A partida vai ser na Puskás Arena, em Budapeste, na Hungria. E no torneio de tênis de Roland Garros, o brasileiro João Fonseca volta às quadras amanhã para enfrentar o norueguês Casper Ruud pelas oitavas de final. O tenista carioca chega pela primeira vez a essa fase da competição, depois de uma vitória considerada épica contra Novak Djokovic na noite desta sexta. De virada, ele venceu por 3-2, um feito histórico. Continue acompanhando as notícias em rfbrasil.com e um ótimo dia a todos.
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0: Bom dia, são 11 horas e 30 minutos em Paris, 6h30 em Brasília. 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Tempo ensolarado na capital francesa, 27 graus. Confira os principais destaques deste sábado, 30 de maio de 2026. Sociólogo francês Edgar Morin morre aos 104 anos e deixa legado do pensamento complexo. Exército israelense ordena novas retiradas de civis no Líbano. E PSG e Arsenal enfrentam-se pela final da Liga dos Campeões em Budapeste. Essas e outras notícias a seguir. O sociólogo e filósofo francês Edgar Morin, um dos intelectuais mais influentes, morreu nesta sexta-feira aos 104 anos, anunciou neste sábado a sua esposa. O pensador é autor de uma vasta obra reconhecida mundialmente que se opõe à sociologia tradicional ao apresentar a reflexão sobre a humanidade baseada em dados científicos. A originalidade de Morin, judeu laico de orientação política de esquerda, residia em sua rejeição à fragmentação do saber, em favor de uma visão cultural e científica multidisciplinar para analisar a complexidade da realidade.
2: O desenvolvimento se imposou uma voie d'occidentalização um pouco forçada.
0: Detentor de doutorados honorários de 38 universidades estrangeiras, ele escreveu mais de 40 livros, muitos deles traduzidos em diversas línguas, como em português. Lúcido até o fim da vida, Mohan publicou a última obra em 2025 e ainda continuava a contribuir com artigos de opinião para jornais. O Exército de Israel voltou a pedir neste sábado que os moradores de vilarejos do sul do país evacuassem suas casas antes de ataques aéreos ao Líbano. O primeiro-ministro israelense Benjamin Netanyahu anunciou o avanço de suas tropas no país vizinho. Tel Aviv visa atingir o grupo Hezbollah, aliado do Irã. Israel e Líbano realizaram uma reunião militar em Washington na sexta-feira, em meio às negociações em andamento entre os Estados Unidos e o Irã, que deseja incluir a frente libanesa em qualquer acordo para encerrar a guerra no Oriente Médio. Altos comandantes militares dos Estados Unidos e de Cuba se reuniram nesta sexta-feira na base americana de Guantánamo. O encontro ocorre em meio à deterioração das relações entre os dois países devido à ameaça do presidente Donald Trump de tomar o poder na ilha. Conforme relatos do Comando Sul dos Estados Unidos, os dois tiveram uma breve troca de informações sobre assuntos de segurança operacional. O Paris Saint-Germain enfrenta o Arsenal na final da Liga dos Campeões da Europa neste sábado às 13 horas pelo horário de Brasília. Depois de conquistar a Champions pela primeira vez no ano passado, o time francês tenta o bicampeonato. Do outro lado, a equipe inglesa busca um título inédito. A partida vai ser na Puskás Arena, em Budapeste, na Hungria, e é lá que está o repórter Thiago Leme.
3: O duelo entre os atuais campeões de seus países também tem o confronto de jogadores brasileiros convocados para a seleção para a Copa do Mundo. No PSG, o capitão Marquinhos. No Arsenal, o zagueiro Gabriel Magalhães e o atacante Gabriel Martinelli. Nesta sexta-feira, as duas equipes fizeram o último treinamento antes da decisão, já no palco do jogo. Todos os principais titulares estão à disposição para entrar em campo. Marquinhos falou sobre a expectativa de repetir o feito neste sábado. É importante ter essa motivação. Depois de ter experimentado a vitória numa final de Liga dos Campeões, você quer revivê-la. Queremos sentir a emoção e o sentimento no vestiário depois daquela final. PSG e Arsenal chegaram à final mostrando força coletiva, futebol ofensivo e comandados por dois treinadores espanhóis, Luis Enrique e Mikel Arteta. Nesta temporada, os franceses mantiveram o domínio da Ligue 1 e ganharam o título pela 14ª vez, enquanto o Arsenal voltou a conquistar a Premier League após 22 anos. Thiago Leme, de Budapeste, para a Rádio França Internacional.
0: No torneio de tênis de Roland Garros, o brasileiro João Fonseca volta às quadras amanhã para enfrentar o norueguês Casper Ruud pelas oitavas de final. O tenista carioca chega pela primeira vez a essa fase da competição, depois de uma vitória considerada épica contra Novak Djokovic na noite desta sexta. De virada, ele venceu por 3-2, um feito histórico que a repórter Maria Paula Carvalho acompanhou. Vamos ouvir João Fonseca.
4: Acho que realmente um sonho realizado estar jogando com ele, ainda mais numa maior quadra que eu já joguei, numa quadra tão importante para o tênis. A gente treina o máximo que a gente quer, eu quero estar o melhor fisicamente possível. E fisicamente para esses próximos jogos é, cara, descansar de novo. Não tenho tanta experiência ainda com esses jogos, não sei o quanto eu posso chegar, o quanto eu conseguiria mais, mas vamos tendo as experiências, recuperar o máximo possível e partir com tudo de novo, coração e entrar com tudo dentro de quadra.
0: E continue com a RFI.
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0: Bom dia, você ouve a Rádio França Internacional em português do Brasil. E nessa segunda parte do programa, a gente visita a exposição de um fotógrafo brasileiro em Portugal, o basquete de rua como forma de manifesto visual. Depois, no Balada Musical, você conhece o rap feminista da francesa Juschani. Por fim, voltamos a ouvir 100 anos sem Monet, no vilarejo francês que revisita o impressionismo. Mas antes de tudo isso, nos destaques da imprensa francesa, como a Ucrânia aumentou a capacidade de reação aos ataques russos graças ao uso de drones. É pra já.
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6: A guerra na Ucrânia volta a ser destaque nas revistas francesas nesta semana. A Le Point enfatiza o desempenho do exército ucraniano, que, segundo a publicação, impressiona o mundo. Diante da guerra de desgaste conduzida por Vladimir Putin, os ucranianos estão fazendo mais do que simplesmente resistir, afirma a reportagem. Para a revista, a arma secreta de Kiev são drones e robôs ultramodernos que fazem toda a diferença no campo de batalha. A chamada nova guerra, travada por drones, permitiu que os ucranianos resistissem aos invasores russos, que os superam em número e poder de fogo, analisa a revista. Ao mesmo tempo, de acordo com o comunicado da Missão de Monitoramento dos Direitos Humanos da ONU na Ucrânia, abril também registrou o maior número de mortes de civis desde maio de 2024, ao menos 209 mortos e 1.146 feridos. Os ataques russos têm se intensificado por via aérea, mesmo com avanços mais limitados em terra. A L'Express, por sua vez, revela os bastidores das sanções impostas pela Europa contra a Rússia desde o início da invasão da Ucrânia em fevereiro de 2022. As medidas de retaliação atingem cerca de 2.600 indivíduos e entidades considerados próximos ao Kremlin. A elaboração da lista negra de sancionados russos segue um mecanismo complexo e opaco, segundo a revista. Todos os bens dessas pessoas e empresas em solo europeu são congelados. Eles não podem mais usufruir de suas propriedades e iates, nem movimentar ou sacar recursos de suas contas bancárias na Europa. As sanções, de caráter praticamente permanente, também incluem a proibição de viagens dentro da União Europeia.
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7: A recém-inaugurada exposição do jovem artista brasileiro Dante Prochê, no Porto, Portugal, propõe um novo olhar sobre o basquete, não apenas como esporte, mas como expressão cultural global. O projeto, intitulado A Basketball Manifesto, reúne fotografia e narrativa urbana para explorar o jogo como linguagem, identidade e movimento social.
8: O título, ele vem da ideia de que o manifesto é meio que uma declaração pública, sabe? Então eu queria mostrar pelas minhas fotos a parte da cultura do basquete de rua. Eu tenho Lisboa e Nova York como os principais, e porque por Nova York é o centro mundial do basquete de rua, Lisboa é algo que eu vivencio. Então é do mesmo jeito que mostrar como a gente tem duas realidades muito diferentes, como elas se comunicam de uma forma tão parecida, sabe?
7: A partir dessa proposta, o trabalho de Prochê mergulha na cultura do basquete fora das quadras profissionais, especialmente nas ruas, onde o jogo ganha outros significados.
8: O que mais me interessa é isso que eu falei sobre a cultura, não só a parte do jogo, que o jogo em si é muito bonito, mas quando você tem os encontros das pessoas ou os locais. Por exemplo, em Nova York, as quadras que eu passei são absurdamente históricas. Você tem desde jogadores profissionais que jogaram lá ou, tipo, lendas que se criaram lá mesmo, entendeu? E tem toda uma história, toda uma bagagem.
7: Cidades como Nova York aparecem como referência central desse universo, onde o basquete se mistura com moda, música e comportamento.
8: A minha principal referência é quando eu comecei a fotografar esse trabalho, foi principalmente William Klein, principalmente também o trabalho dele sobre Nova York, obviamente. Mas o que eu gosto muito da estética dele é essa ideia de ser não só muito cinemático, mas também mais rough, mais menos limpo, entendeu? Eu tenho como referência para várias coisas, eu tenho Robert Adams, eu tenho vários outros fotógrafos que têm uma estética mais limpa. Mas o dele, o que eu gosto muito é que você não só se sente muito na ação, mas também você vê aquela pegada mais menos polida. Que é isso que eu quero dizer.
7: Na exposição, a fotografia assume um papel fundamental. As imagens capturam não só o movimento do jogo, mas também as histórias, os contextos que o cercam e o senso de comunidade.
8: Eu acho que é mais forte, assim, obviamente, você tem as imagens, as duas maiores imagens da exposição, que são a da Quadra Quebrada e a da Jump Shots Over Gunshots. As duas imagens a cores, que eu tento trazer uma ideia de não só o lado bom do que acontece aqui nesses dois polos do basquete que você vê, mas também o que realmente acontece. Você tem uma violência muito grande em Nova York, e aqui você tem uma falta de incentivo. Então, a do, por exemplo, o chão da quadra quebrada, que é a imagem da esquerda, ele vem de uma quadra perto da minha casa, que tiraram a cesta, porque falavam que incomodava muito barulho, então toda uma comunidade que vivia em torno daquela quadra só deixou de existir. E por falta de incentivo, falta de apoio, falta de uma melhor preparação.
7: Mais do que um registro visual, o projeto se apresenta como um manifesto, uma forma de pensar o basquete como fenômeno cultural contemporâneo.
8: Eu espero que você, quando você vê a exposição, você consiga sentir não só o carinho e o esforço que eu tive nas fotos, obviamente, mas eu quero que você sinta o senso de comunidade que aquele trabalho traz, entendeu? O trabalho não foi só feito com uma pessoa ou em um dia, sabe? Foi feito ao longo de alguns dias com várias pessoas de vários lugares diferentes, em várias quadras diferentes, em vários momentos diferentes. Então, que você consiga sentir não, a união de tudo isso em momentos tão diferentes, sabe? E que isso te leve a pensar na sua vida onde existe algo similar, entendeu? Que é uma coisa que eu tenho visto muito em vários pontos.
7: Luciana Quaresma, de Portugal, para a Rádio França Internacional.
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6: Olá, bonjour! Chegou aquele momento em que levamos vocês, nossos ouvintes internautas, para a balada, junto com artistas e grupos em destaque na programação musical da RFI. Hoje é o som da rapper francesa Juste Chani. Aumente o som! Juste Chani é uma jovem musicista, compositora e intérprete, considerada uma das novas representantes do rap na França. Nascida em uma pequena cidade da periferia de Paris, de origem congolesa e senegalesa, ela descobre a música ainda na infância e mergulha no universo R&B antes de se apaixonar pelo rap.

0: Muito distante do estereótipo do rapper, Justchanee tem uma trajetória surpreendente antes de se lançar na carreira musical, e ela vai se dedicar primeiramente aos estudos em marketing, como ela contou em entrevista à jornalista Léa Boutin Rivière aqui na RFI.
1: Depuis petite, je suis passionnée de musique et de culture hip-hop.
2: Desde pequena, sempre fui apaixonada por música e pela cultura hip-hop, mas também muito focada nos estudos. Então, fiz faculdade de comércio, me especializei em marketing, acho que passei uns 6 anos estudando marketing. E demorei 1 ano para fazer meus primeiros open mics e tentar a minha chance. Eu tive que trabalhar com marketing porque eu ainda não vivia da música. Então eu era ao mesmo tempo executiva de marketing e jovem rapper. Uma rapper aprendiz, até que as coisas começaram a dar cada vez mais certo. E eu pude largar meu trabalho para me dedicar totalmente à música.

premiada no concurso Give Me Five em 2019. Jashani começa a lançar seus primeiros singles nessa época, mas antes de mergulhar de cabeça na carreira musical, ela ainda se aventura nos esportes, e mais precisamente no futebol, chegando a jogar durante vários anos em um pequeno clube parisiense. E aí, não por acaso, em 2023, para o Mundial de Futebol Feminino, ela foi convocada a compor Joga Bonito, intitulado em português mesmo, em homenagem à equipe francesa. Bora ouvir?

Depois de emplacar a final de um concurso célebre de rap aqui na França, o Buzz Buster, Jashani abre o show do grupo IAM no Olympia, aqui em Paris, e daí para os grandes festivais parisienses, como o Solidays e o Lollapalooza, é apenas um pulo.

0: Justine também começa a chamar a atenção ao ancorar suas composições em um rap técnico com influências afro-urbanas e letras também bem engajadas, algo que ela vê como natural, sendo uma mulher no rap, um meio durante muito tempo dominado por homens. Vamos ouvi-la.
1: J'aime beaucoup écrire, j'aime beaucoup lire.
2: Gosto muito de escrever, gosto muito de ler. Minha relação com a música não é só com a música em si, mas também com a maneira como eu vou manejar as palavras. Para mim, isso é algo natural. Como mulher, a gente enfrenta certas realidades no dia a dia e, como rapper, a gente escreve sobre o cotidiano. Então, é realmente algo que vem de forma natural. Eu não acho que isso feche portas para mim. Sempre gera reflexão, discussão e, talvez até o contrário, tenha me permitido ser identificada por certos meios mais engajados. É isso.
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0: 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Justine lançou seu segundo EP, Diamant Noir, no ano passado, que foi classificado como um dos melhores trabalhos do rap de 2025 na França pela imprensa especializada. E bem recentemente ela revelou um novo single, Touches, que pode aí ser um sinal do primeiro álbum dela. É com essa faixa que a gente vai encerrar essa edição do Balada Musical, mas antes a gente lembra que você pode ouvir o Balada Musical todos os sábados nos nossos programas e também no Deezer e no Spotify. Bora então ouvir Touches de Justine. Aumente o som.
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0: 100 anos depois da morte de Claude Monet, a França revisita o nascimento do impressionismo no lugar onde ele germinou. Giverny, o vilarejo da Normandia, no norte da França, onde o pintor viveu e trabalhou por mais de 40 anos. Traz a exposição Antes das Ninféias, Monet descobre Giverny. Uma mostra que desloca o olhar das telas consagradas do artista para o risco, a instabilidade e as escolhas radicais que moldaram o impressionismo como nós o conhecemos hoje. Como conta a assistente de pesquisa no Museu dos Impressionismos de Giverny e co-curadora da exposição, Marie Delbarry.
1: Quando se trata de definir o impressionismo, a questão sempre é bastante complexa. Não é um movimento que os próprios artistas tenham definido, como aconteceu, por exemplo, com o futurismo. Ele está mais próximo do cubismo e do fauvismo, ou seja, um movimento que foi definido pelos críticos, pelos jornalistas. E há dentro desse mesmo grupo personalidades artísticas muito diferentes entre si, o que torna difícil chegar a uma definição simples.
0: Mais do que temas, o que une Monet a seus pares é a ruptura com o modelo acadêmico. Até meados do século XIX, a grande pintura europeia exaltava cenas bíblicas, heróis clássicos e narrativas literárias. O impressionismo quebra esse pacto. Pinta o lazer moderno, o trem a vapor, o campo como campo, a cidade como cidade, sem idealização.
2: Eles
1: têm algo que vai chocar muito os seus contemporâneos. Essas cores mais vivas, essa pincelada mais visível, que antes era um pouco reservada ao mundo do esboço, do estudo. E eles vão tentar preservar esse aspecto, que é cheio de movimento, cheio de frescor em suas telas expostas. É muito interessante ver uma tela impressionista exposta hoje em dia num museu ao lado de uma tela mais clássica, porque a luz da obra impressionista parece realmente saltar da parede.
2: A tela impressionista tem realmente l'air de sair do...
0: Ao desafiar o Salão de Artes de Paris, Monet e seus amigos desafiaram também o sistema que legitimava o cânone da pintura da época.
2: E on mesure peut-être plus aujourd'hui à quel point c'était grave.
1: Talvez hoje se consiga compreender melhor o quanto era grave para um artista da época não poder apresentar o seu trabalho no salão, porque era praticamente a única forma de se tornar conhecido do público e dos colecionadores. Mas além disso, havia também um júri que podia ser muito duro.
2: Monet morreu em
0: 1926, aos 86 anos, em seu ateliê Jardim de Giverny, vítima de um câncer de pulmão. Temperamental, conhecido por destruir suas próprias telas quando não estava satisfeito, ele fumava muito, tinha hábitos alimentares excêntricos e viveu cercado pelas telas e pelas flores que pintou obsessivamente até o fim. Mas a mesma pintura que chocou o público do século XIX acabaria consagrada como um dos maiores patrimônios da arte ocidental. Aos poucos, o impressionismo deixa de ser visto como afronta e passa a ser reconhecido como revolução, como conta a curadora.
1: Talvez o público simplesmente se habitue com o passar dos anos. O que era antes chocante se torna mais aceitável. O público vai sendo aos poucos domesticado. É preciso dizer também que os impressionistas tiveram apoios, nomeadamente

0: O israelense Benjamin Netanyahu anunciou o avanço das suas tropas no país vizinho. Tel Aviv visa atingir o grupo Hezbollah, aliado do Irã. Israel e Líbano realizaram uma reunião militar em Washington na sexta-feira, em meio às negociações em andamento entre os Estados Unidos e o Irã, que deseja incluir a frente libanesa em qualquer acordo para encerrar a guerra no Oriente Médio. Altos comandantes militares dos Estados Unidos e de Cuba se reuniram nesta sexta na base americana de Guantánamo. O encontro ocorreu em meio à deterioração das relações entre os dois países devido à ameaça do presidente Donald Trump de tomar o poder da ilha. Conforme relatos do Comando Sul dos Estados Unidos, os dois tiveram uma breve troca de informações sobre assuntos de segurança operacional. Cuba destacou um encontro positivo e defendeu manter a comunicação. O Paris Saint-Germain enfrenta o Arsenal na final da Liga dos Campeões da Europa neste sábado às 13 horas pelo horário de Brasília. Depois de conquistar a Champions pela primeira vez no ano passado, o time francês tenta o bicampeonato. Do outro lado, a equipe inglesa busca um título inédito. A partida vai ser na Puskás Arena, em Budapeste, na Hungria. E no torneio de tênis de Roland Garros, o brasileiro João Fonseca volta às quadras amanhã para enfrentar o norueguês Casper Ruud pelas oitavas de final. O tenista carioca chega pela primeira vez a essa fase da competição, depois de uma vitória considerada épica contra Novak Djokovic na noite desta sexta. De virada, ele venceu por 3-2, um feito histórico. Continue acompanhando as notícias em rfbrasil.com e um ótimo dia a todos.
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0: Bom dia, são 11 horas e 30 minutos em Paris, 6:30 em Brasília. 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Tempo ensolarado na capital francesa, 27 graus. Confira os principais destaques deste sábado, 30 de maio de 2026. Sociólogo francês Edgar Morin morre aos 104 anos e deixa legado do pensamento complexo. Exército israelense ordena novas retiradas de civis no Líbano. E PSG e Arsenal enfrentam-se pela final da Liga dos Campeões em Budapeste. Essas e outras notícias a seguir. O sociólogo e filósofo francês Edgar Morin, um dos intelectuais mais influentes, morreu nesta sexta-feira aos 104 anos, anunciou neste sábado a sua esposa. O pensador é autor de uma vasta obra reconhecida mundialmente que se opõe à sociologia tradicional ao apresentar a reflexão sobre a humanidade baseada em dados científicos. A originalidade de Morin, judeu laico de orientação política de esquerda, residia em sua rejeição à fragmentação do saber, em favor de uma visão cultural e científica multidisciplinar para analisar a complexidade da realidade.
2: O desenvolvimento se impôs uma via de ocidentalização um pouco forçada.
0: Detentor de doutorados honorários de 38 universidades estrangeiras, ele escreveu mais de 40 livros, muitos deles traduzidos em diversas línguas, como em português. Lúcido até o fim da vida, Morin publicou a última obra em 2025 e ainda continuava a contribuir com artigos de opinião para jornais. O Exército de Israel voltou a pedir neste sábado que os moradores de vilarejos do sul do país evacuassem suas casas antes de ataques aéreos ao Líbano. O primeiro-ministro israelense Benjamin Netanyahu anunciou o avanço de suas tropas no país vizinho. Tel Aviv visa atingir o grupo Hezbollah, aliado do Irã. Israel e Líbano realizaram uma reunião militar em Washington na sexta-feira, em meio às negociações em andamento entre os Estados Unidos e o Irã, que deseja incluir a frente libanesa em qualquer acordo para encerrar a guerra no Oriente Médio. Altos comandantes militares dos Estados Unidos e de Cuba se reuniram nesta sexta-feira na base americana de Guantánamo. O encontro ocorre em meio à deterioração das relações entre os dois países devido à ameaça do presidente Donald Trump de tomar o poder na ilha. Conforme relatos do Comando Sul dos Estados Unidos,

0: Os dois tiveram uma breve troca de informações sobre assuntos de segurança operacional. O Paris Saint-Germain enfrenta o Arsenal na final da Liga dos Campeões da Europa neste sábado às 13 horas pelo horário de Brasília. Depois de conquistar a Champions pela primeira vez no ano passado, o time francês tenta o bicampeonato. Do outro lado, a equipe inglesa busca um título inédito. A partida vai ser na Puskás Arena, em Budapeste, na Hungria, e é lá que está o repórter Thiago Leme.
1: O duelo entre os atuais campeões de seus países também tem o confronto de jogadores brasileiros convocados para a seleção para a Copa do Mundo. No PSG, o capitão Marquinhos. No Arsenal, o zagueiro Gabriel Magalhães e o atacante Gabriel Martinelli. Nesta sexta-feira, as duas equipes fizeram o último treinamento antes da decisão, já no palco do jogo. Todos os principais titulares estão à disposição para entrar em campo. Marquinhos falou sobre a expectativa de repetir o feito neste sábado. É importante ter essa motivação. Depois de ter experimentado a vitória numa final de Liga dos Campeões, você quer revivê-la. Queremos sentir a emoção e o sentimento no vestiário depois daquela final. PSG e Arsenal chegaram à final mostrando força coletiva, futebol ofensivo e comandados por dois treinadores espanhóis, Luis Enrique e Mikel Arteta. Nesta temporada, os franceses mantiveram o domínio da Ligue 1 e ganharam o título pela 14ª vez, enquanto o Arsenal voltou a conquistar a Premier League após 22 anos. Thiago Leme, de Budapeste, para a Rádio França Internacional.
0: No torneio de tênis de Roland Garros, o brasileiro João Fonseca volta às quadras amanhã para enfrentar o norueguês Casper Ruud pelas oitavas de final. O tenista carioca chega pela primeira vez a essa fase da competição, depois de uma vitória considerada épica contra Novak Djokovic na noite desta sexta. De virada, ele venceu por 3-2, um feito histórico que a repórter Maria Paula Carvalho acompanhou. Vamos ouvir João Fonseca.
2: Acho que realmente um sonho realizado estar jogando com ele, ainda mais numa maior quadra que eu já joguei, numa quadra tão importante pro tênis. A gente treina o máximo que a gente quer, eu quero estar o melhor fisicamente possível. E fisicamente para esses próximos jogos é, cara, descansar de novo. Não tenho tanta experiência ainda com esses jogos, não sei o quanto eu posso chegar, o quanto eu conseguiria mais, mas vamos tendo as experiências, recuperar o máximo possível e partir com tudo de novo, coração e entrar com tudo de quadra.
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0: Bom dia, você ouve a Rádio França Internacional em português do Brasil. E nessa segunda parte do programa, a gente visita a exposição de um fotógrafo brasileiro em Portugal, o basquete de rua como forma de manifesto visual. Depois do Balada Musical, você conhece o rap feminista da francesa Just Chani. Por fim, voltamos a ouvir 100 anos sem Monet, no vilarejo francês que revisita o impressionismo. Mas antes de tudo isso, nos destaques da imprensa francesa, como a Ucrânia aumentou a capacidade de reação aos ataques russos graças ao uso de drones. É pra já.
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6: A guerra na Ucrânia volta a ser destaque nas revistas francesas nesta semana. A Le Point enfatiza o desempenho do exército ucraniano, que, segundo a publicação, impressiona o mundo. Diante da guerra de desgaste conduzida por Vladimir Putin, os ucranianos estão fazendo mais do que simplesmente resistir, afirma a reportagem. Para a revista, a arma secreta de Kiev são drones e robôs ultramodernos que fazem toda a diferença no campo de batalha. A chamada nova guerra, travada por drones, permitiu que os ucranianos resistissem aos invasores russos, que os superam em número e poder de fogo, analisa a revista. Ao mesmo tempo, de acordo com o comunicado da Missão de Monitoramento dos Direitos Humanos da ONU na Ucrânia, abril também registrou o maior número de mortes de civis desde maio de 2024, ao menos 209 mortos e 1.146 feridos. Os ataques russos têm se se intensificado por via aérea, mesmo com avanços mais limitados em terra. AliExpress, por sua vez, revela os bastidores das sanções impostas pela Europa contra a Rússia desde o início da invasão da Ucrânia em fevereiro de 2022. As medidas de retaliação atingem cerca de 2.600 indivíduos e entidades considerados próximos ao Kremlin. A elaboração da lista negra de sancionados russos segue um mecanismo complexo e opaco, segundo a revista. Todos os bens dessas pessoas e empresas em solo europeu são congelados. Eles não podem mais usufruir de suas propriedades e iates, nem movimentar ou sacar recursos de suas contas bancárias na Europa. As sanções de caráter praticamente permanente também incluem a proibição de viagens dentro da União Europeia.
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7: A recém-inaugurada exposição do jovem artista brasileiro Dante Prochê, no Porto, Portugal, propõe um novo olhar sobre o basquete, não apenas como esporte, mas como expressão cultural global. O projeto, intitulado A Basketball Manifesto, reúne fotografia e narrativa urbana para explorar o jogo como linguagem, identidade e movimento social.
8: O título, ele vem da ideia de que o manifesto é meio que uma declaração pública, sabe? Então eu queria mostrar pelas minhas fotos a parte da cultura do basquete de rua. Eu tenho Lisboa e Nova York como os principais, e porque Nova York é o centro mundial do basquete de rua, Lisboa é algo que eu vivencio. Então é do mesmo jeito que mostrar como a gente tem duas realidades muito diferentes, como elas se comunicam de uma forma tão parecida, sabe?
7: A partir dessa proposta, o trabalho de Prochê mergulha na cultura do basquete fora das quadras profissionais, especialmente nas ruas, onde o jogo ganha outros significados.
8: O que mais me interessa é isso que eu falei sobre a cultura, não só a parte do jogo, que o jogo em si é muito bonito, mas quando você tem os encontros das pessoas ou os locais. Por exemplo, em Nova York, as quadras que eu passei são absolutamente históricas. Você tem desde jogadores profissionais que jogaram lá ou, tipo, lendas que se criaram lá mesmo, entendeu? Isso tem toda uma história, toda uma bagagem.
7: Cidades como Nova York aparecem como referência central desse universo, onde o basquete se mistura com moda, música e comportamento.
8: A minha principal referência é quando eu comecei a fotografar esse trabalho, foi principalmente William Klein, principalmente também o trabalho dele sobre Nova York, obviamente. Mas o que eu gosto muito da estética dele é essa ideia de ser não só muito cinemático, mas também mais rough, mais menos limpo, entendeu? Eu tenho como referência para várias coisas, eu tenho Robert Adams, eu tenho vários outros fotógrafos que têm uma estética mais limpa. Mas o dele, o que eu gosto muito é que você não só se sente muito na ação, mas também você vê aquela pegada mais... menos polida, que é isso que eu quero dizer.
7: Na exposição, a fotografia assume um papel fundamental. As imagens capturam não só o movimento do jogo, mas também as histórias, os contextos que o cercam e o senso de comunidade.
8: Eu acho que é mais forte, assim, obviamente, você tem as imagens, as duas maiores imagens da exposição, que são a da quadra quebrada e a da jump shots over gunshots. As duas imagens a cores, que eu tento trazer uma ideia de não só o lado bom do que acontece aqui nesses dois polos do basquete que você vê, mas também o que realmente acontece. Você tem uma violência muito grande em Nova York, e aqui você tem uma falta de incentivo. Então, a do, por exemplo, o chão da quadra quebrada, que é a imagem da esquerda, ele vem de uma quadra perto da minha casa, que tiraram a cesta, porque falavam que incomodava muito barulho, então toda uma comunidade que vivia em torno daquela quadra só deixou de existir. E por falta de incentivo, falta de apoio, falta de uma melhor preparação.
7: Mais do que um registro visual, o projeto se apresenta como um manifesto, uma forma de pensar o basquete como fenômeno cultural contemporâneo.
8: Eu espero que você, quando você vê a exposição, você consiga sentir não só o carinho e o esforço que eu tive nas fotos, obviamente, mas eu quero que você sinta o senso de comunidade que aquele trabalho traz, entendeu? O trabalho não foi só feito com uma pessoa ou em um dia, sabe? Foi feito ao longo de alguns dias com várias pessoas de vários lugares diferentes, em várias quadras diferentes, em vários momentos diferentes. Então que você consiga sentir não, a união de tudo isso em momentos tão diferentes, sabe? E que isso te leve a pensar na sua vida onde existe algo similar, entendeu? Que é uma coisa que eu tenho visto muito em vários pontos.
7: Luciana Quaresma, de Portugal, para a Rádio França Internacional.
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6: Olá, bonjour! Chegou aquele momento em que levamos vocês, nossos ouvintes internautas, para a balada, junto com artistas e grupos em destaque na programação musical da RFI. Hoje é o som da rapper francesa Juste Chani. Aumente o som! Juste Chani é uma jovem musicista, compositora e intérprete, considerada uma das novas representantes do rap na França. Nascida em uma pequena cidade da periferia de Paris, de origem congolesa e senegalesa, ela descobre a música ainda na infância e mergulha no universo R&B antes de se apaixonar pelo rap.
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0: Muito distante do estereótipo do rapper, Just Shani tem uma trajetória surpreendente antes de se lançar na carreira musical, e ela vai se dedicar primeiramente aos estudos em marketing, como ela contou em entrevista à jornalista Léa Boutin Rivière aqui na RFI.
1: Depuis petite, je suis passionnée de musique et de culture hip-hop.
2: Desde pequena, sempre fui apaixonada por música e pela cultura hip-hop, mas também muito focada nos estudos. Então, fiz faculdade de comércio, me especializei em marketing, acho que passei uns 6 anos estudando marketing. E demorei 1 ano para fazer meus primeiros open mics e tentar a minha chance. Eu tive que trabalhar com marketing porque eu ainda não vivia da música. Então eu era ao mesmo tempo executiva de marketing e jovem rapper. Uma rapper aprendiz, até que as coisas começaram a dar cada vez mais certo. E eu pude largar meu trabalho para me dedicar totalmente à música.

premiada no concurso Give Me Five em 2019. Jashani começa a lançar seus primeiros singles nessa época, mas antes de mergulhar de cabeça na carreira musical, ela ainda se aventura nos esportes, e mais precisamente no futebol, chegando a jogar durante vários anos em um pequeno clube parisiense. E aí, não por acaso, em 2023, para o Mundial de Futebol Feminino, ela foi convocada a compor Joga Bonito, intitulado em português mesmo, em homenagem à equipe francesa. Bora ouvir?

Depois de emplacar a final de um concurso célebre de rap aqui na França, o Buzz Buster, Jashani abre o show do grupo IAM no Olympia, aqui em Paris, e daí para os grandes festivais parisienses, como o Solidays e o Lollapalooza, é apenas um pulo.

0: Justiny também começa a chamar a atenção ao ancorar suas composições em um rap técnico com influências afro-urbanas e letras também bem engajadas, algo que ela vê como natural, sendo uma mulher no rap, um meio durante muito tempo dominado por homens. Vamos ouvi-la.
1: J'aime beaucoup écrire, j'aime beaucoup lire.
2: Gosto muito de escrever, gosto muito de ler. Minha relação com a música não é só com a música em si, mas também com a maneira como eu vou manejar as palavras. Para mim, isso é algo natural. Como mulher, a gente enfrenta certas realidades no dia a dia e, como rapper, a gente escreve sobre o cotidiano. Então, é realmente algo que vem de forma natural. Eu não acho que isso feche portas para mim. Sempre gera reflexão, discussão e, talvez até o contrário, tenha me permitido ser identificada por certos meios mais engajados. É isso.
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0: 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Justiny lançou seu segundo EP, Diamant Noir, no ano passado, que foi classificado como um dos melhores trabalhos do rap de 2025 na França pela imprensa especializada. E bem recentemente ela revelou um novo single, Touches, que pode aí ser um sinal do primeiro álbum dela. É com essa faixa que a gente vai encerrar essa edição do Balada Musical, mas antes a gente lembra que você pode ouvir o Balada Musical todos os sábados nos nossos programas e também no Deezer e no Spotify. Bora então ouvir Touches de Justiny. Aumente o som.
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0: 100 anos depois da morte de Claude Monet, a França revisita o nascimento do impressionismo no lugar onde ele germinou. Giverny, o vilarejo da Normandia, no norte da França, onde o pintor viveu e trabalhou por mais de 40 anos. Traz a exposição Antes das Ninféias, Monet descobre Giverny. Uma mostra que desloca o olhar das telas consagradas do artista para o risco, a instabilidade e as escolhas radicais que moldaram o impressionismo como nós o conhecemos hoje. Como conta a assistente de pesquisa no Museu dos Impressionismos de Giverny e co-curadora da exposição, Marie Delbarry.
1: Quando se trata de definir o impressionismo, a questão sempre é bastante complexa. Não é um movimento que os próprios artistas tenham definido, como aconteceu, por exemplo, com o futurismo. Ele está mais próximo do cubismo e do fauvismo, ou seja, um movimento que foi definido pelos críticos, pelos jornalistas. E há dentro desse mesmo grupo personalidades artísticas muito diferentes entre si, o que torna difícil chegar a uma definição simples.
0: Mais do que temas, o que une Monet a seus pares é a ruptura com o modelo acadêmico. Até meados do século XIX, a grande pintura europeia exaltava cenas bíblicas, heróis clássicos e narrativas literárias. O impressionismo quebra esse pacto. Pinta o lazer moderno, o trem a vapor, o campo como campo, a cidade como cidade, sem idealização.
2: Eles
1: têm algo que vai chocar muito os seus contemporâneos. Essas cores mais vivas, essa pincelada mais visível, que antes era um pouco reservada ao mundo do esboço, do estudo. E eles vão tentar preservar esse aspecto, que é cheio de movimento, cheio de frescor em suas telas expostas. É muito interessante ver uma tela impressionista exposta hoje em dia num museu ao lado de uma tela mais clássica, porque a luz da obra impressionista parece realmente saltar da parede.
0: Ao desafiar o Salão de Artes de Paris, Monet e seus amigos desafiaram também o sistema que legitimava o cânone da pintura da época.
1: Talvez hoje se consiga compreender melhor o quanto era grave para um artista da época não poder apresentar o seu trabalho no salão, porque era praticamente a única forma de se tornar conhecido do público e dos colecionadores. Mas, além disso, havia também um júri que podia ser muito duro.
0: Monet morreu em 1926, aos 86 anos, em seu atelier Jardim de Giverny, vítima de um câncer de pulmão. Temperamental, conhecido por destruir suas próprias telas quando não estava satisfeito, ele fumava muito, tinha hábitos alimentares excêntricos e viveu cercado pelas telas e pelas flores que pintou obsessivamente até o fim. Mas a mesma pintura que chocou o público do século XIX acabaria consagrada como um dos maiores patrimônios da arte ocidental. Aos poucos, o impressionismo deixa de ser visto como afronta e passa a ser reconhecido como revolução, como conta a curadora.
1: Talvez o público simplesmente se habitue com o passar dos anos. O que era antes chocante se torna mais aceitável. O público vai sendo, aos poucos, domesticado. É preciso dizer também que os impressionistas tiveram apoios, nomeadamente Émile Zola, que foi um grande defensor do impressionismo, pelo menos nos primeiros tempos. Aos poucos, os impressionistas, através de suas obras, vão seduzir cada vez mais gente e, a partir de um determinado momento, um público especial, que vai imediatamente se empolgar com essa pintura nova, que é o público norte-americano.
0: A exposição Antes das Ninféias, Monet descobre Giverny, fica em cartaz até o dia 5 de julho de 2026.

0: 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Fique agora com um resumo das notícias de hoje.
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0: Paris, 30 de maio de 2026. Estes são os destaques deste sábado. O sociólogo e filósofo Edgar Morin, um dos intelectuais franceses mais influentes, morreu nesta sexta-feira aos 104 anos, anunciou neste sábado a sua esposa. O pensador é autor de uma vasta obra reconhecida mundialmente que se opõe à sociologia tradicional ao apresentar a reflexão sobre a humanidade baseada em dados científicos. Detentor de doutorados honorários de 38 universidades estrangeiras, ele escreveu mais de 40 livros, muitos deles traduzidos em diversas línguas, como em português. O exército de Israel voltou a pedir que moradores de vilarejos do sul do Líbano evacuem suas casas antes de ataques aéreos. O primeiro-ministro israelense Benjamin Netanyahu anunciou o avanço das suas tropas no país vizinho. Tel Aviv visa atingir o grupo Hezbollah, aliado do Irã. Israel e Líbano realizaram uma reunião militar em Washington na sexta-feira, em meio às negociações em andamento entre os Estados Unidos e o Irã, que deseja incluir a frente libanesa em qualquer acordo para encerrar a guerra no Oriente Médio. Altos comandantes militares dos Estados Unidos e de Cuba se reuniram nesta sexta na base americana de Guantánamo. O encontro ocorreu em meio à deterioração das relações entre os dois países devido à ameaça do presidente Donald Trump de tomar o poder da ilha. Conforme relatos do Comando Sul dos Estados Unidos, os dois tiveram uma breve troca de informações sobre assuntos de segurança operacional. Cuba destacou um encontro positivo e defendeu manter a comunicação. O Paris Saint-Germain enfrenta o Arsenal na final da Liga dos Campeões da Europa neste sábado às 13 horas, pelo horário de Brasília. Depois de conquistar a Champions pela primeira vez no ano passado, o time francês tenta o bicampeonato. Do outro lado, a equipe inglesa busca um título inédito. A partida vai ser na Puskás Arena, em Budapeste, na Hungria. E no torneio de tênis de Roland Garros, o brasileiro João Fonseca volta às quadras amanhã para enfrentar o norueguês Casper Ruud pelas oitavas de final. O tenista carioca chega pela primeira vez a essa fase da competição, depois de uma vitória considerada épica contra Novak Djokovic na noite desta sexta. De virada, ele venceu por 3-7 a 2, um feito histórico. Continue acompanhando as notícias em rfbrasil.com e um ótimo dia a todos.
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0: Bom dia, são 11 horas e 30 minutos em Paris, 6:30 em Brasília. 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Tempo ensolarado na capital francesa, 27 graus. Confira os principais destaques deste sábado, 30 de maio de 2026. Sociólogo francês Edgar Morin morre aos 104 anos e deixa legado do pensamento complexo. Exército israelense ordena novas retiradas de civis no Líbano. E PSG e Arsenal enfrentam-se pela final da Liga dos Campeões em Budapeste. Essas e outras notícias a seguir. O sociólogo e filósofo francês Edgar Morin, um dos intelectuais mais influentes, morreu nesta sexta-feira aos 104 anos, anunciou neste sábado a sua esposa. O pensador é autor de uma vasta obra reconhecida mundialmente que se opõe à sociologia tradicional ao apresentar a reflexão sobre a humanidade baseada em dados científicos. A originalidade de Morin, judeu laico de orientação política de esquerda, residia em sua rejeição à fragmentação do saber, em favor de uma visão cultural e científica multidisciplinar para analisar a complexidade da realidade.
2: O desenvolvimento se impôs uma via de ocidentalização um pouco forçada.
0: Detentor de doutorados honorários de 38 universidades estrangeiras, ele escreveu mais de 40 livros, muitos deles traduzidos em diversas línguas, como em português. Lúcido até o fim da vida, Mohan publicou a última obra em 2025 e ainda continuava a contribuir com artigos de opinião para jornais. O Exército de Israel voltou a pedir neste sábado que os moradores de vilarejos do sul do país evacuassem suas casas antes de ataques aéreos ao Líbano. O primeiro-ministro israelense Benjamin Netanyahu anunciou o avanço de suas tropas no país vizinho. Tel Aviv visa atingir o grupo Hezbollah, aliado do Irã. Israel e Líbano realizaram uma reunião militar em Washington na sexta-feira, em meio às negociações em andamento entre os Estados Unidos e o Irã, que deseja incluir a frente libanesa em qualquer acordo para encerrar a guerra no Oriente Médio. Altos comandantes militares dos Estados Unidos e de Cuba se reuniram nesta sexta-feira na base americana de Guantánamo. O encontro ocorre em meio à deterioração das relações entre os dois países devido à ameaça do presidente Donald Trump de tomar o poder na ilha. Conforme relatos do Comando Sul dos Estados Unidos, os dois tiveram uma breve troca de informações sobre assuntos de segurança operacional. O Paris Saint-Germain enfrenta o Arsenal na final da Liga dos Campeões da Europa neste sábado às 13 horas pelo horário de Brasília. Depois de conquistar a Champions pela primeira vez no ano passado, o time francês tenta o bicampeonato. Do outro lado, a equipe inglesa busca um título inédito. A partida vai ser na Puskás Arena, em Budapeste, na Hungria, e é lá que está o repórter Thiago Leme.
3: O duelo entre os atuais campeões de seus países também tem o confronto de jogadores brasileiros convocados para a seleção para a Copa do Mundo. No PSG, o capitão Marquinhos. No Arsenal, o zagueiro Gabriel Magalhães e o atacante Gabriel Martinelli. Nesta sexta-feira, as duas equipes fizeram o último treinamento antes da decisão, já no palco do jogo. Todos os principais titulares estão à disposição para entrar em campo. Marquinhos falou sobre a expectativa de repetir o feito neste sábado. É importante ter essa motivação. Depois de ter experimentado a vitória numa final de Liga dos Campeões, você quer revivê-la. Queremos sentir a emoção e o sentimento no vestiário depois daquela final. PSG e Arsenal chegaram à final mostrando força coletiva, futebol ofensivo e comandados por dois treinadores espanhóis, Luis Enrique e Mikel Arteta. Nesta temporada, os franceses mantiveram o domínio da Ligue 1 e ganharam o título pela 14ª vez, enquanto o Arsenal voltou a conquistar a Premier League após 22 anos. Thiago Leme, de Budapeste, para a Rádio França Internacional.
0: No torneio de tênis de Roland Garros, o brasileiro João Fonseca volta às quadras amanhã para enfrentar o norueguês Casper Ruud pelas oitavas de final. O tenista carioca chega pela primeira vez a essa fase da competição, depois de uma vitória considerada épica contra Novak Djokovic na noite desta sexta. De virada, ele venceu por 3-7 a 2, um feito histórico que a repórter Maria Paula Carvalho acompanhou. Vamos ouvir João Fonseca.
4: Acho que realmente um sonho realizado estar jogando com ele, ainda mais numa maior quadra que eu já joguei, numa quadra tão importante para o tênis. A gente treina o máximo que a gente quer, eu quero estar o melhor fisicamente possível. E fisicamente para esses próximos jogos é, cara, descansar de novo. Não tenho tanta experiência ainda com esses jogos, não sei o quanto eu posso chegar, o quanto eu conseguiria mais, mas vamos tendo essas experiências, recuperar o máximo possível e partir com tudo de novo, coração e entrar com tudo dentro de quadra.
0: E continue com a RFI.
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0: Bom dia, você ouve a Rádio França Internacional em português do Brasil. E nessa segunda parte do programa, a gente visita a exposição de um fotógrafo brasileiro em Portugal, o basquete de rua como forma de manifesto visual. Depois, no Balada Musical, você conhece o rap feminista da francesa Juste Chani. Por fim, voltamos a ouvir 100 anos sem Monet, no vilarejo francês que revisita o impressionismo. Mas antes de tudo isso, nos destaques da imprensa francesa, como a Ucrânia aumentou a capacidade de reação aos ataques russos graças ao uso de drones. É pra já.
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5: A guerra na Ucrânia volta a ser destaque nas revistas francesas nesta semana. A Le Point enfatiza o desempenho do exército ucraniano, que, segundo a publicação, impressiona o mundo. Diante da guerra de desgaste conduzida por Vladimir Putin, os ucranianos estão fazendo mais do que simplesmente resistir, afirma a reportagem. Para a revista, a arma secreta de Kiev são drones e robôs ultramodernos que fazem toda a diferença no campo de batalha. A chamada nova guerra, travada por drones, permitiu que os ucranianos resistissem aos invasores russos, que os superam em número e poder de fogo, analisa a revista. Ao mesmo tempo, de acordo com o comunicado da Missão de Monitoramento dos Direitos Humanos da ONU na Ucrânia, abril também registrou o maior número de mortes de civis desde maio de 2024, ao menos 209 mortos e 1.146 feridos. Os ataques russos têm se intensificado por via aérea, mesmo com avanços mais limitados em terra. A L'Express, por sua vez, revela os bastidores das sanções impostas pela Europa contra a Rússia desde o início da invasão da Ucrânia em fevereiro de 2022. As medidas de retaliação atingem cerca de 2.600 indivíduos e entidades considerados próximos ao Kremlin. A elaboração da lista negra de sancionados russos segue um mecanismo complexo e opaco, segundo a revista. Todos os bens dessas pessoas e empresas em solo europeu são congelados. Eles não podem mais usufruir de suas propriedades e iates, nem movimentar ou sacar recursos de suas contas bancárias na Europa. As sanções, de caráter praticamente permanente, também incluem a proibição de viagens dentro da União Europeia.
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6: A recém-inaugurada exposição do jovem artista brasileiro Dante Prochê, no Porto, Portugal, propõe um novo olhar sobre o basquete, não apenas como esporte, mas como expressão cultural global. O projeto, intitulado A Basketball Manifesto, reúne fotografia e narrativa urbana para explorar o jogo como linguagem, identidade e movimento social.
7: O título, ele vem da ideia de que o manifesto é meio que uma declaração pública, sabe? Então eu queria mostrar pelas minhas fotos a parte da cultura do basquete de rua. Eu tenho Lisboa e Nova York como os principais, e porque Nova York é o centro mundial do basquete de rua. Lisboa é o que eu vivencio. Então é do mesmo jeito que mostrar como a gente tem duas realidades muito diferentes, como elas se comunicam de uma forma tão parecida, sabe?
6: A partir dessa proposta, o trabalho de Prochê mergulha na cultura do basquete fora das quadras profissionais, especialmente nas ruas, onde o jogo ganha outros significados.
7: O que mais me interessa é isso que eu falei sobre a cultura, não só a parte do jogo, que o jogo em si é muito bonito, mas quando você tem os encontros das pessoas ou os locais. Por exemplo, em Nova York, as quadras que eu passei são absolutamente históricas. Você tem desde jogadores profissionais que jogaram lá ou, tipo, lendas que se criaram lá mesmo, entendeu? Isso tem toda uma história, toda uma bagagem.
6: Cidades como Nova York aparecem como referência central desse universo, onde o basquete se mistura com moda, música e comportamento.
7: A minha principal referência é quando eu comecei a fotografar esse trabalho, foi principalmente William Klein, principalmente também o trabalho dele sobre Nova York, obviamente. Mas o que eu gosto muito da estética dele é essa ideia de ser não só muito cinemático, mas também mais rough, mais menos limpo, entendeu? Eu tenho como referência para várias coisas, eu tenho Robert Adams, eu tenho vários outros fotógrafos que têm uma estética mais limpa. Mas o dele, o que eu gosto muito é que você não só se sente muito na ação, mas também você vê aquela pegada mais menos polida. Que é isso que eu quero dizer.
6: Na exposição, a fotografia assume um papel fundamental. As imagens capturam não só o movimento do jogo, mas também as histórias, os contextos que o cercam e o senso de comunidade.
7: Eu acho que é mais forte, assim, obviamente, você tem as imagens, as duas maiores imagens da exposição, que são a da Quadra Quebrada e a da Jump Shots Over Gunshots. São as duas imagens a cores que eu tento trazer uma ideia de não só o lado bom do que acontece aqui nesses dois polos do basquete que você vê, mas também o que realmente acontece. Você tem uma violência muito grande em Nova York e aqui você tem uma falta de incentivo. Então, a do, por exemplo, o chão da quadra quebrada, que é a imagem da esquerda, ele vem de uma quadra perto da minha casa que tiraram a cesta porque falavam que incomodava muito barulho. Então toda uma comunidade que vivia em torno daquela quadra só deixou de existir. E por falta de incentivo, falta de apoio, falta de uma melhor preparação.
6: Mais do que um registro visual, o projeto se apresenta como um manifesto, uma forma de pensar o basquete como fenômeno cultural contemporâneo.
7: Eu espero que você, quando você vê a exposição, você consiga sentir não só o carinho e o esforço que eu tive nas fotos, obviamente, mas eu quero que você sinta o senso de comunidade que aquele trabalho traz, entendeu? O trabalho não foi só feito com uma pessoa ou em um dia, sabe? Foi feito ao longo de alguns dias com várias pessoas de vários lugares diferentes, em várias quadras diferentes, em vários momentos diferentes. Então que você consiga sentir não, a união de tudo isso em momentos tão diferentes, sabe? E que isso te leve a pensar na sua vida onde existe algo similar, entendeu? Que é uma coisa que eu tenho visto muito em vários pontos.
6: Luciana Quaresma, de Portugal, para a Rádio França Internacional.
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5: Bonjour! Chegou aquele momento em que levamos vocês, nossos ouvintes internautas, para a balada, junto com artistas e grupos em destaque na programação musical da RFI. Hoje é o som da rapper francesa Juste Chani. Aumente o som! Juste Chani é uma jovem musicista, compositora e intérprete, considerada uma das novas representantes do rap na França. Nascida em uma pequena cidade da periferia de Paris, de origem congolesa e senegalesa, ela descobre a música ainda na infância e mergulha no universo R&B antes de se apaixonar pelo rap.

0: Muito distante do estereótipo do rapper, Justchanee tem uma trajetória surpreendente antes de se lançar na carreira musical, e ela vai se dedicar primeiramente aos estudos em marketing, como ela contou em entrevista à jornalista Léa Bouton Rivière aqui na RFI.
1: Depuis petite, je suis passionnée de musique et de culture hip-hop.
2: Desde pequena, sempre fui apaixonada por música e pela cultura hip-hop, mas também muito focada nos estudos. Então, fiz faculdade de comércio, me especializei em marketing, acho que passei uns 6 anos estudando marketing. E demorei 1 ano para fazer meus primeiros open mics e tentar a minha chance. Eu tive que trabalhar com marketing porque eu ainda não vivia da música. Então eu era ao mesmo tempo executiva de marketing e jovem rapper. Uma rapper aprendiz, até que as coisas começaram a dar cada vez mais certo. E eu pude largar meu trabalho para me dedicar totalmente à música.

Premiada no concurso Give Me Five em 2019, Jashani começa a lançar seus primeiros singles nessa época, mas antes de mergulhar de cabeça na carreira musical, ela ainda se aventura nos esportes e mais precisamente no futebol, chegando a jogar durante vários anos em um pequeno clube parisiense. E aí, não por acaso, em 2023, para o Mundial de Futebol Feminino, ela foi convocada a compor Joga Bonito, intitulado em português mesmo, em homenagem à equipe francesa. Bora ouvir?

Depois de emplacar a final de um concurso célebre de rap aqui na França, o Buzz Buster, Jashani abre o show do grupo IAM no Olympia, aqui em Paris, e daí para os grandes festivais parisienses, como o Solidays e o Lollapalooza, é apenas um pulo.

0: Justine também começa a chamar a atenção ao ancorar suas composições em um rap técnico com influências afro-urbanas e letras também bem engajadas, algo que ela vê como natural, sendo uma mulher no rap, um meio durante muito tempo dominado por homens. Vamos ouvi-la.
1: J'aime beaucoup écrire, j'aime beaucoup lire.
2: Gosto muito de escrever, gosto muito de ler. Minha relação com a música não é só com a música em si, mas também com a maneira como eu vou manejar as palavras. Para mim, isso é algo natural. Como mulher, a gente enfrenta certas realidades no dia a dia e, como rapper, a gente escreve sobre o cotidiano. Então, é realmente algo que vem de forma natural. Eu não acho que isso feche portas para mim. Sempre gera reflexão, discussão e, talvez até o contrário, tenha me permitido ser identificada por certos meios mais engajados. É isso.
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0: Justine lançou seu segundo EP, Diamant Noir, no ano passado, que foi classificado como um dos melhores trabalhos do rap de 2025 na França pela imprensa especializada. E bem recentemente ela revelou um novo single, Touches, que pode aí ser um sinal do primeiro álbum dela. É com essa faixa que a gente vai encerrar essa edição do Balada Musical, mas antes a gente lembra que você pode ouvir o Balada Musical todos os sábados nos nossos programas e também no Deezer e no Spotify. Bora então ouvir Touches de Justine. Aumente o som.
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0: 100 anos depois da morte de Claude Monet, a França revisita o nascimento do impressionismo no lugar onde ele germinou. Giverny, o vilarejo da Normandia, no norte da França, onde o pintor viveu e trabalhou por mais de 40 anos. Traz a exposição Antes das Ninféias, Monet descobre Giverny. Uma mostra que desloca o olhar das telas consagradas do artista para o risco, a instabilidade e as escolhas radicais que moldaram o impressionismo como nós o conhecemos hoje. Como conta a assistente de pesquisa no Museu dos Impressionismos de Giverny e co-curadora da exposição, Marie Delbarry.
1: Quando se trata de definir o impressionismo, a questão sempre é bastante complexa. Não é um movimento que os próprios artistas tenham definido, como aconteceu, por exemplo, com o futurismo. Ele está mais próximo do cubismo e do fauvismo, ou seja, um movimento que foi definido pelos críticos, pelos jornalistas. E há dentro desse mesmo grupo personalidades artísticas muito diferentes entre si, o que torna difícil chegar a uma definição simples.
0: Mais do que temas, o que une Monet a seus pares é a ruptura com o modelo acadêmico. Até meados do século XIX, a grande pintura europeia exaltava cenas bíblicas, heróis clássicos e narrativas literárias. O impressionismo quebra esse pacto. Pinta o lazer moderno, o trem a vapor, o campo como campo, a cidade como cidade, sem idealização.
2: Eles têm algo que vai chocar muito os seus contemporâneos. Essas cores mais vivas, essa pincelada mais visível, que antes era um pouco reservada ao mundo do esboço, do estudo. E eles vão tentar preservar esse aspecto, que é cheio de movimento, cheio de frescor em suas telas expostas. É muito interessante ver uma tela impressionista exposta hoje em dia num museu ao lado de uma tela mais clássica, porque a luz da obra impressionista parece realmente saltar da parede.
0: Ao desafiar o Salão de Artes de Paris, Monet e seus amigos desafiaram também o sistema que legitimava o cânone da pintura da época.
1: Talvez hoje se consiga compreender melhor o quanto era grave para um artista da época não poder apresentar o seu trabalho no salão, porque era praticamente a única forma de se tornar conhecido do público e dos colecionadores. Mas, além disso, havia também um júri que podia ser muito duro.
2: Monet morreu em
0: 1926, aos 86 anos, em seu ateliê Jardim de Giverny, vítima de um câncer de pulmão. Temperamental, conhecido por destruir suas próprias telas quando não estava satisfeito, ele fumava muito, tinha hábitos alimentares excêntricos e viveu cercado pelas telas e pelas flores que pintou obsessivamente até o fim. Mas a mesma pintura que chocou o público do século XIX acabaria consagrada como um dos maiores patrimônios da arte ocidental. Aos poucos, o impressionismo deixa de ser visto como afronta e passa a ser reconhecido como revolução, como conta a curadora.
1: Talvez o público simplesmente se habitue com o passar dos anos. O que era antes chocante se torna mais aceitável. O público vai sendo, aos poucos, domesticado. É preciso dizer também que os impressionistas tiveram apoios, nomeadamente Émile Zola, que foi um grande defensor do impressionismo, pelo menos nos primeiros tempos. Aos poucos, os impressionistas, através de suas obras, vão seduzir cada vez mais gente e, a partir de um determinado momento, um público especial, que vai imediatamente se empolgar com essa pintura nova, que é o público norte-americano.
0: A exposição Antes das Ninféias, Monet descobre Giverny, fica em cartaz até o dia 5 de julho de 2026.

0: científicos. Detentor de doutorados honorários de 38 universidades estrangeiras, ele escreveu mais de 40 livros, muitos deles traduzidos em diversas línguas, como em português. O Exército de Israel voltou a pedir que moradores de vilarejos do sul do Líbano evacuem suas casas antes de ataques aéreos. O primeiro-ministro israelense Benjamin Netanyahu anunciou o avanço das suas tropas no país vizinho. Tel Aviv visa atingir o grupo Hezbollah, aliado do Irã. Israel e Líbano realizaram uma reunião militar em Washington na sexta-feira, em meio às negociações em andamento entre os Estados Unidos e o Irã, que deseja incluir a frente libanesa em qualquer acordo para encerrar a guerra no Oriente Médio. Altos comandantes militares dos Estados Unidos e de Cuba se reuniram nesta sexta na base americana de Guantánamo. O encontro ocorreu em meio à deterioração das relações entre os dois países devido à ameaça do presidente Donald Trump de tomar o poder da ilha. Conforme relatos do Comando Sul dos Estados Unidos, os dois tiveram uma breve troca de informações sobre assuntos de segurança operacional. Cuba destacou um encontro positivo e defendeu manter a comunicação. O Paris Saint-Germain enfrenta o Arsenal na final da Liga dos Campeões da Europa neste sábado às 13 horas pelo horário de Brasília. Depois de conquistar a Champions pela primeira vez no ano passado, o time francês tenta o bicampeonato. Do outro lado, a equipe inglesa busca um título inédito. A partida vai ser na Puskás Arena, em Budapeste, na Hungria. E no torneio de tênis de Roland Garros, o brasileiro João Fonseca volta às quadras amanhã para enfrentar o norueguês Casper Ruud. Pelas oitavas de final, o tenista carioca chega pela primeira vez a essa fase da competição, depois de uma vitória considerada épica contra Novak Djokovic na noite desta sexta. De virada, ele venceu por 3-2, um feito histórico. Continue acompanhando as notícias em rfbrasil.com. E um ótimo dia a todos.
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0: Bom dia, são 11 horas e 30 minutos em Paris, 6:30 em Brasília. 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Tempo ensolarado na capital francesa, 27 graus. Confira os principais destaques deste sábado, 30 de maio de 2026. Sociólogo francês Edgar Morin morre aos 104 anos e deixa legado do pensamento complexo. Exército israelense ordena novas retiradas de civis no Líbano. E PSG e Arsenal enfrentam-se pela final da Liga dos Campeões em Budapeste. Essas e outras notícias a seguir. O sociólogo e filósofo francês Edgar Morin, um dos intelectuais mais influentes, morreu nesta sexta-feira aos 104 anos, anunciou neste sábado a sua esposa. O pensador é autor de uma vasta obra reconhecida mundialmente que se opõe à sociologia tradicional ao apresentar a reflexão sobre a humanidade baseada em dados científicos. A originalidade de Morin, judeu laico de orientação política de esquerda, residia em sua rejeição à fragmentação do saber, em favor de uma visão cultural e científica multidisciplinar para analisar a complexidade da realidade.
2: O desenvolvimento se impôs uma via de ocidentalização um pouco forçada.
0: Detentor de doutorados honorários de 38 universidades estrangeiras, ele escreveu mais de 40 livros, muitos deles traduzidos em diversas línguas, como em português. Lúcido até o fim da vida, Morin publicou a última obra em 2025 e ainda continuava a contribuir com artigos de opinião para jornais. O Exército de Israel voltou a pedir neste sábado que os moradores de vilarejos do sul do país evacuassem suas casas antes de ataques aéreos ao Líbano. O primeiro-ministro israelense Benjamin Netanyahu anunciou o avanço de suas tropas no país vizinho. Tel Aviv visa atingir o grupo Hezbollah, aliado do Irã. Israel e Líbano realizaram uma reunião militar em Washington na sexta-feira, em meio às negociações em andamento entre os Estados Unidos e o Irã, que deseja incluir a frente libanesa em qualquer acordo para

0: encerrar a guerra no Oriente Médio. Altos comandantes militares dos Estados Unidos e de Cuba se reuniram nesta sexta-feira na base americana de Guantánamo. O encontro ocorre em meio à deterioração das relações entre os dois países devido à ameaça do presidente Donald Trump de tomar o poder na ilha. Conforme relatos do Comando Sul dos Estados Unidos, os dois tiveram uma breve troca de informações sobre assuntos de segurança operacional. O Paris Saint-Germain enfrenta o Arsenal na final da Liga dos Campeões da Europa neste sábado às 13 horas pelo horário de Brasília. Depois de conquistar a Champions pela primeira vez no ano passado, o time francês tenta o bicampeonato. Do outro lado, a equipe inglesa busca um título inédito. A partida vai ser na Puskás Arena, em Budapeste, na Hungria, e é lá que está o repórter Thiago Leme.
1: O duelo entre os atuais campeões de seus países também tem o confronto de jogadores brasileiros convocados para a seleção para a Copa do Mundo. No PSG, o capitão Marquinhos. No Arsenal, o zagueiro Gabriel Magalhães e o atacante Gabriel Martinelli. Nesta sexta-feira, as duas equipes fizeram o último treinamento antes da decisão, já no palco do jogo. Todos os principais titulares estão à disposição para entrar em campo. Marquinhos falou sobre a expectativa de repetir o feito neste sábado. É importante ter essa motivação. Depois de ter experimentado a vitória numa final de Liga dos Campeões, você quer revivê-la. Queremos sentir a emoção e o sentimento no vestiário depois daquela final. PSG e Arsenal chegaram à final mostrando força coletiva, futebol ofensivo e comandados por dois treinadores espanhóis, Luis Enrique e Mikel Arteta. Nesta temporada, os franceses mantiveram o domínio da Ligue 1 e ganharam o título pela 14ª vez, enquanto o Arsenal voltou a conquistar a Premier League após 22 anos. Thiago Leme, de Budapeste, para a Rádio França Internacional.
0: No torneio de tênis de Roland Garros, o brasileiro João Fonseca volta às quadras amanhã para enfrentar o norueguês Casper Ruud pelas oitavas de final. O tenista carioca chega pela primeira vez a essa fase da competição, depois de uma vitória considerada épica contra Novak Djokovic na noite desta sexta. De virada, ele venceu por 3-2, um feito histórico que a repórter Maria Paula Carvalho acompanhou. Vamos ouvir João Fonseca.
2: Acho que realmente um sonho realizado estar jogando com ele, ainda mais numa maior quadra que eu já joguei, numa quadra tão importante para o tênis. A gente treina o máximo que a gente quer, eu quero estar o melhor fisicamente possível. E fisicamente para esses próximos jogos é, cara, descansar de novo. Não tenho tanta experiência ainda com esses jogos, não sei o quanto eu posso chegar, o quanto eu conseguiria mais, mas vamos tendo essas experiências, recuperar o máximo possível e partir com tudo de novo, coração e entrar com tudo dentro de quadra.
0: E continue com a RFI.
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0: Bom dia, você ouve a Rádio França Internacional em português do Brasil. E nessa segunda parte do programa, a gente visita a exposição de um fotógrafo brasileiro em Portugal, o basquete de rua como forma de manifesto visual. Depois, no Balada Musical, você conhece o rap feminista da francesa Juste Chani. Por fim, voltamos a ouvir 100 anos sem Monet, no vilarejo francês que revisita o impressionismo. Mas antes de tudo isso, nos destaques da imprensa francesa, como a Ucrânia aumentou a capacidade de reação aos ataques russos graças ao uso de drones. É pra já.
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6: A guerra na Ucrânia volta a ser destaque nas revistas francesas nesta semana. A Le Point enfatiza o desempenho do exército ucraniano, que, segundo a publicação, impressiona o mundo. Diante da guerra de desgaste conduzida por Vladimir Putin, os ucranianos estão fazendo mais do que simplesmente resistir, afirma a reportagem. Para a revista, a arma secreta de Kiev são drones e robôs ultramodernos que fazem toda a diferença no campo de batalha. A chamada nova guerra, travada por drones, permitiu que os ucranianos resistissem aos invasores russos, que os superam em número e poder de fogo, analisa a revista. Ao mesmo tempo, de acordo com o comunicado da Missão de Monitoramento dos Direitos Humanos da ONU na Ucrânia, abril também registrou o maior número de mortes de civis desde maio de 2024, ao menos 209 mortos e 1.146 feridos. Os ataques russos têm se intensificado por via aérea, mesmo com avanços mais limitados em terra. AliExpress, por sua vez, revela os bastidores das sanções impostas pela Europa contra a Rússia desde o início da invasão da Ucrânia em fevereiro de 2022. As medidas de retaliação atingem cerca de 2.600 indivíduos e entidades considerados próximos ao Kremlin. A elaboração da lista negra de sancionados russos segue um mecanismo complexo e opaco, segundo a revista. Todos os bens dessas pessoas e empresas em solo europeu são congelados. Eles não podem mais usufruir de suas propriedades e iates, nem movimentar ou sacar recursos de suas contas bancárias na Europa. As sanções, de caráter praticamente permanente, também incluem a proibição de viagens dentro da União Europeia.
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7: A recém-inaugurada exposição do jovem artista brasileiro Dante Prochê, no Porto, Portugal, propõe um novo olhar sobre o basquete, não apenas como esporte, mas como expressão cultural global. O projeto, intitulado A Basketball Manifesto, reúne fotografia e narrativa urbana para explorar o jogo como linguagem, identidade e movimento social.
8: O título, ele vem da ideia de que o manifesto é meio que uma declaração pública, sabe? Então eu queria mostrar pelas minhas fotos a parte da cultura do basquete de rua. Eu tenho Lisboa e Nova York como os principais, e porque Nova York é o centro mundial do basquete de rua. Lisboa é algo que eu vivencio. Então é do mesmo jeito que mostrar como a gente tem duas realidades muito diferentes, como elas se comunicam de uma forma tão parecida, sabe?
7: A partir dessa proposta, o trabalho de Prochê mergulha na cultura do basquete fora das quadras profissionais, especialmente nas ruas, onde o jogo ganha outros significados.
8: O que mais me interessa é isso que eu falei sobre a cultura, não só a parte do jogo, que o jogo em si é muito bonito, mas quando você tem os encontros das pessoas ou os locais. Por exemplo, em Nova York, as quadras que eu passei são absurdamente históricas. Você tem desde jogadores profissionais que jogaram lá ou, tipo, lendas que se criaram lá mesmo, entendeu? E tem toda uma história, toda uma bagagem.
7: Cidades como Nova York aparecem como referência central desse universo, onde o basquete se mistura com moda, música e comportamento.
8: A minha principal referência é quando eu comecei a fotografar esse trabalho, foi principalmente William Klein, principalmente também o trabalho dele sobre Nova York, obviamente. Mas o que eu gosto muito da estética dele é essa ideia de ser não só muito cinemático, mas também mais rough, mais menos limpo, entendeu? Eu tenho como referência para várias coisas, eu tenho Robert Adams, eu tenho vários outros fotógrafos que têm uma estética mais limpa. Mas o dele, o que eu gosto muito é que você não só se sente muito na ação, mas também você vê aquela pegada mais... menos polida, que é isso que eu quero dizer.
7: Na exposição, a fotografia assume um papel fundamental. As imagens capturam não só o movimento do jogo, mas também as histórias, os contextos que o cercam e o senso de comunidade.
8: Eu acho que é... mais forte, assim, obviamente, você tem as imagens, as duas maiores imagens da exposição, que são a da quadra quebrada e a da jump shots over gunshots. As duas imagens a cores, que eu tento trazer uma ideia de não só o lado bom do que acontece aqui nesses dois polos do basquete que você vê, mas também o que realmente acontece. Você tem uma violência muito grande em Nova York e aqui você tem uma falta de incentivo. Então, por exemplo, o chão da quadra quebrada, que é a imagem da esquerda, ele vem numa quadra perto da minha casa, que tiraram a cesta, porque falavam que incomodava muito barulho, então toda uma comunidade que vivia em torno daquela quadra só deixou de existir. E por falta de incentivo, falta de apoio, falta de uma melhor preparação.
7: Mais do que um registro visual, o projeto se apresenta como um manifesto, uma forma de pensar o basquete como fenômeno cultural contemporâneo.
8: Eu espero que você, quando você vê a exposição, você consiga sentir não só o carinho e o esforço que eu tive nas fotos, obviamente, mas eu quero que você sinta o senso de comunidade que aquele trabalho traz, entendeu? O trabalho não foi só feito com uma pessoa ou em um dia, sabe? Foi feito ao longo de alguns dias com várias pessoas de vários lugares diferentes, em várias quadras diferentes, em vários momentos diferentes. Então que você consiga sentir não, a união de tudo isso em momentos tão diferentes, sabe? E que isso te leve a pensar na sua vida onde existe algo similar, entendeu? Que é uma coisa que eu tenho muito, eu tenho visto muito em vários pontos.
7: Luciana Quaresma, de Portugal, para a Rádio França Internacional.
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6: Olá, bonjour! Chegou aquele momento em que levamos vocês, nossos ouvintes internautas, para a balada, junto com artistas e grupos em destaque na programação musical da RFI. Hoje é o som da rapper francesa Juste Chani. Aumente o som! Juste Chani é uma jovem musicista, compositora e intérprete, considerada uma das novas representantes do rap na França. Nascida em uma pequena cidade da periferia de Paris, de origem congolesa e senegalesa, ela descobre a música ainda na infância e mergulha no universo R&B antes de se apaixonar pelo rap.

0: Muito distante do estereótipo do rapper, Justchanee tem uma trajetória surpreendente antes de se lançar na carreira musical, e ela vai se dedicar primeiramente aos estudos em marketing, como ela contou em entrevista à jornalista Léa Boutin Riviera aqui na RFI.
1: Depuis petite, je suis passionnée de musique et de culture hip-hop.
2: Desde pequena, sempre fui apaixonada por música e pela cultura hip-hop, mas também muito focada nos estudos. Então, fiz faculdade de comércio, me especializei em marketing, acho que passei uns 6 anos estudando marketing. E demorei 1 ano para fazer meus primeiros open mics e tentar a minha chance. Eu tive que trabalhar com marketing porque eu ainda não vivia da música. Então eu era ao mesmo tempo executiva de marketing e jovem rapper. Uma rapper aprendiz, até que as coisas começaram a dar cada vez mais certo. E eu pude largar meu trabalho para me dedicar totalmente à música.
1: Era meu trabalho para me consagrar plenamente à música.

premiada no concurso Give Me Five em 2019. Jashani começa a lançar seus primeiros singles nessa época, mas antes de mergulhar de cabeça na carreira musical, ela ainda se aventura nos esportes, e mais precisamente no futebol, chegando a jogar durante vários anos em um pequeno clube parisiense. E aí, não por acaso, em 2023, para o Mundial de Futebol Feminino, ela foi convocada a compor Joga Bonito, intitulado em português mesmo, em homenagem à equipe francesa. Bora ouvir?

Depois de emplacar a final de um concurso célebre de rap aqui na França, o Buzz Buster, Jashani abre o show do grupo IAM no Olympia, aqui em Paris, e daí para os grandes festivais parisienses, como o Solidays e o Lollapalooza, é apenas um pulo.

0: Justin Lee também começa a chamar a atenção ao ancorar suas composições em um rap técnico com influências afro-urbanas e letras também bem engajadas, algo que ela vê como natural, sendo uma mulher no rap, um meio durante muito tempo dominado por homens. Vamos ouvi-la.
1: J'aime beaucoup écrire, j'aime beaucoup lire.
2: Gosto muito de escrever, gosto muito de ler. Minha relação com a música não é só com a música em si, mas também com a maneira como eu vou manejar as palavras. Para mim, isso é algo natural. Como mulher, a gente enfrenta certas realidades no dia a dia e, como rapper, a gente escreve sobre o cotidiano. Então, é realmente algo que vem de forma natural. Eu não acho que isso feche portas para mim. Sempre gera reflexão, discussão e, talvez até o contrário, tenha me permitido ser identificada por certos meios mais engajados. É isso.
1: Certains milieux plus engagés, etc.
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0: Justin Lee lançou seu segundo EP, Diamant Noir, no ano passado, que foi classificado como um dos melhores trabalhos do rap de 2025 na França pela imprensa especializada. E bem recentemente ela revelou um novo single, Touches, que pode aí ser um sinal do primeiro álbum dela. É com essa faixa que a gente vai encerrar essa edição do Balada Musical, mas antes a gente lembra que você pode ouvir o Balada Musical todos os sábados nos nossos programas e também no Deezer e no Spotify. Bora então ouvir Touches de Justin Lee. Aumente o som.
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0: 100 anos depois da morte de Claude Monet, a França revisita o nascimento do impressionismo no lugar onde ele germinou. Giverny, o vilarejo da Normandia, no norte da França, onde o pintor viveu e trabalhou por mais de 40 anos, traz a exposição Antes das Ninféias, Monet descobre Giverny. Uma mostra que desloca o olhar das telas consagradas do artista para o risco, a instabilidade e as escolhas radicais que moldaram o impressionismo como nós o conhecemos hoje. Como conta a assistente de pesquisa no Museu dos Impressionismos de Giverny e co-curadora da exposição, Marie Delbarry.
1: Quando se trata de definir o impressionismo, a questão sempre é bastante complexa. Não é um movimento que os próprios artistas tenham definido, como aconteceu, por exemplo, com o futurismo. Ele está mais próximo do cubismo e do fauvismo, ou seja, um movimento que foi definido pelos críticos, pelos jornalistas. E há dentro desse mesmo grupo personalidades artísticas muito diferentes entre si, o que torna difícil chegar a uma definição simples.
0: Mais do que temas, o que une Monet a seus pares é a ruptura com o modelo acadêmico. Até meados do século XIX, a grande pintura europeia exaltava cenas bíblicas, heróis clássicos e narrativas literárias. O impressionismo quebra esse pacto. Pinta o lazer moderno, o trem a vapor, o campo como campo, a cidade como cidade, sem idealização.
2: Eles têm algo que vai chocar muito os seus contemporâneos. Essas cores mais vivas, essa pincelada mais visível, que antes era um pouco reservada ao mundo do esboço, do estudo. E eles vão tentar preservar esse aspecto, que é cheio de movimento, cheio de frescor em suas telas expostas. É muito interessante ver uma tela impressionista exposta hoje em dia num museu ao lado de uma tela mais clássica, porque a luz da obra impressionista parece realmente saltar da parede.
3: A tela impressionista tem realmente l'air de sair do muro.
0: Ao desafiar o Salão de Artes de Paris, Monet e seus amigos desafiaram também o sistema que legitimava o cânone da pintura da época.
3: E on mesure peut-être plus aujourd'hui à quel point c'était grave.
1: Talvez hoje se consiga compreender melhor o quanto era grave para um artista da época não poder apresentar o seu trabalho no salão, porque era praticamente a única forma de se tornar conhecido do público e dos colecionadores. Mas além disso, havia também um júri que podia ser muito duro.
3: Monet morreu em
0: 1926, aos 86 anos, em seu ateliê jardim de Giverny, vítima de um câncer de pulmão. Temperamental, conhecido por destruir suas próprias telas quando não estava satisfeito, ele fumava muito, tinha hábitos alimentares excêntricos e viveu cercado pelas telas e pelas flores que pintou obsessivamente até o fim. Mas a mesma pintura que chocou o público do século XIX acabaria consagrada como um dos maiores patrimônios da arte ocidental. Aos poucos, o impressionismo deixa de ser visto como afronta e passa a ser reconhecido como revolução, como conta a curadora.
1: Talvez o público simplesmente se habitue com o passar dos anos. O que era antes chocante se torna mais aceitável. O público vai sendo, aos poucos, domesticado. É preciso dizer também que os impressionistas tiveram apoios, nomeadamente Émile Zola, que foi um grande defensor do impressionismo, pelo menos nos primeiros tempos. Aos poucos, os impressionistas, através de suas obras, vão seduzir cada vez mais gente e, a partir de um determinado momento, um público especial, que vai imediatamente se empolgar com essa pintura nova, que é o público norte-americano.
0: A exposição Antes das Ninféias, Monet descobre Giverny, fica em cartaz até o dia 5 de julho de 2026.

0: Brasileiro da Rádio França Internacional está chegando ao fim, com produção técnica de Valérie Royer e apresentação de Lúcia Miesel. Fique agora com um resumo das notícias de hoje.
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0: Paris, 30 de maio de 2026. Estes são os destaques deste sábado. O sociólogo e filósofo Edgar Morin, um dos intelectuais franceses mais influentes, morreu nesta sexta-feira aos 104 anos, anunciou neste sábado a sua esposa. O pensador é autor de uma vasta obra reconhecida mundialmente que se opõe à sociologia tradicional ao apresentar a reflexão sobre a humanidade baseada em dados científicos. Detentor de doutorados honorários de 38 universidades estrangeiras, ele escreveu mais de 40 livros, muitos deles traduzidos em diversas línguas, como em português. O exército de Israel voltou a pedir que moradores de vilarejos do sul do Líbano evacuem suas casas antes de ataques aéreos. O primeiro-ministro israelense Benjamin Netanyahu anunciou o avanço das suas tropas no país vizinho. Tel Aviv visa atingir o grupo Hezbollah, aliado do Irã. Israel e Líbano realizaram uma reunião militar em Washington na sexta-feira, em meio às negociações em andamento entre os Estados Unidos e o Irã, que deseja incluir a frente libanesa em qualquer acordo para encerrar a guerra no Oriente Médio. Altos comandantes militares dos Estados Unidos e de Cuba se reuniram nesta sexta na base americana de Guantánamo. O encontro ocorreu em meio à deterioração das relações entre os dois países devido à ameaça do presidente Donald Trump de tomar o poder da ilha. Conforme relatos do Comando Sul dos Estados Unidos, os dois tiveram uma breve troca de informações sobre assuntos de segurança operacional. Cuba destacou um encontro positivo e defendeu manter a comunicação. O Paris Saint-Germain enfrenta o Arsenal na final da Liga dos Campeões da Europa neste sábado às 13 horas, pelo horário de Brasília. Depois de conquistar a Champions pela primeira vez no ano passado, o time francês tenta o bicampeonato. Do outro lado, a equipe inglesa busca um título inédito. A partida vai ser na Puskás Arena, em Budapeste, na Hungria. E no torneio de tênis de Roland Garros, o brasileiro João Fonseca volta às quadras amanhã para enfrentar o norueguês Casper Ruud. Pelas oitavas de final, o tenista carioca chega pela primeira vez a essa fase da competição, depois de uma vitória considerada épica contra Novak Djokovic na noite desta sexta. De virada, ele venceu por 3-2, um feito histórico. Continue acompanhando as notícias em rfbrasil.com. E um ótimo dia a todos.
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0: Bom dia, são 11 horas e 30 minutos em Paris, 6:30 em Brasília. 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Tempo ensolarado na capital francesa, 27 graus. Confira os principais destaques deste sábado, 30 de maio de 2026. Sociólogo francês Edgar Morin morre aos 104 anos e deixa legado do pensamento complexo. Exército israelense ordena novas retiradas de civis no Líbano. E PSG e Arsenal enfrentam-se pela final da Liga dos Campeões em Budapeste. Essas e outras notícias a seguir. O sociólogo e filósofo francês Edgar Morin, um dos intelectuais mais influentes, morreu nesta sexta-feira aos 104 anos, anunciou neste sábado a sua esposa. O pensador é autor de uma vasta obra reconhecida mundialmente que se opõe à sociologia tradicional ao apresentar a reflexão sobre a humanidade baseada em dados científicos. A originalidade de Morin, judeu laico de orientação política de esquerda, residia em sua rejeição à fragmentação do saber, em favor de uma visão cultural e científica multidisciplinar para analisar a complexidade da realidade.
2: O desenvolvimento se impôs uma via de ocidentalização um pouco forçada.
0: Detentor de doutorados honorários de 38 universidades estrangeiras, ele escreveu mais de 40 livros, muitos deles traduzidos em diversas línguas, como em português. Lúcido até o fim da vida, Mohan publicou a última obra em 2025 e ainda continuava a contribuir com artigos de opinião para jornais. O Exército de Israel voltou a pedir neste sábado que os moradores de vilarejos do sul do país evacuassem suas casas antes de ataques aéreos ao Líbano. O primeiro-ministro israelense Benjamin Netanyahu anunciou o avanço de suas tropas no país vizinho. Tel Aviv visa atingir o grupo Hezbollah, aliado do Irã. Israel e Líbano realizaram uma reunião militar em Washington na sexta-feira, em meio às negociações em andamento entre os Estados Unidos e o Irã, que deseja incluir a frente libanesa em qualquer acordo para encerrar a guerra no Oriente Médio. Altos comandantes militares dos Estados Unidos e de Cuba se reuniram nesta sexta-feira na base americana de Guantánamo. O encontro ocorre em meio à deterioração das relações entre os dois países devido à ameaça do presidente Donald Trump de tomar o poder na ilha. Conforme relatos do Comando Sul dos Estados Unidos, os dois tiveram uma breve troca de informações sobre assuntos de segurança operacional. O Paris Saint-Germain enfrenta o Arsenal na final da Liga dos Campeões da Europa neste sábado às 13 horas pelo horário de Brasília. Depois de conquistar a Champions pela primeira vez no ano passado, o time francês tenta o bicampeonato. Do outro lado, a equipe inglesa busca um título inédito. A partida vai ser na Puskás Arena, em Budapeste, na Hungria, e é lá que está o repórter Thiago Leme.
3: O duelo entre os atuais campeões de seus países também tem o confronto de jogadores brasileiros convocados para a seleção para a Copa do Mundo. No PSG, o capitão Marquinhos. No Arsenal, o zagueiro Gabriel Magalhães e o atacante Gabriel Martinelli. Nesta sexta-feira, as duas equipes fizeram o último treinamento antes da decisão, já no palco do jogo. Todos os principais titulares estão à disposição para entrar em campo. Marquinhos falou sobre a expectativa de repetir o feito neste sábado. É importante ter essa motivação. Depois de ter experimentado a vitória numa final de Liga dos Campeões, você quer revivê-la. Queremos sentir a emoção e o sentimento no vestiário depois daquela final. PSG e Arsenal chegaram à final mostrando força coletiva, futebol ofensivo e comandados por dois treinadores espanhóis, Luis Enrique e Mikel Arteta. Nesta temporada, os franceses mantiveram o domínio da Ligue 1 e ganharam o título pela 14ª vez, enquanto o Arsenal voltou a conquistar a Premier League após 22 anos. Thiago Leme, de Budapeste, para a Rádio França Internacional.
0: No torneio de tênis de Roland Garros, o brasileiro João Fonseca volta às quadras amanhã para enfrentar o norueguês Casper Ruud pelas oitavas de final. O tenista carioca chega pela primeira vez a essa fase da competição, depois de uma vitória considerada épica contra Novak Djokovic na noite desta sexta. De virada, ele venceu por 3-2, um feito histórico que a repórter Maria Paula Carvalho acompanhou. Vamos ouvir João Fonseca.
4: Acho que realmente um sonho realizado estar jogando com ele, ainda mais numa maior quadra que eu já joguei, numa quadra tão importante para o tênis. A gente treina o máximo que a gente quer, eu quero estar o melhor fisicamente possível. E fisicamente para esses próximos jogos é, cara, descansar de novo. Não tenho tanta experiência ainda com esses jogos, não sei o quanto eu posso chegar, o quanto eu conseguiria mais, mas vamos tendo as experiências, recuperar o máximo possível e partir com tudo de novo, coração e entrar com tudo dentro de quadra.
0: E continue com a RFI.
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0: Bom dia, você ouve a Rádio França Internacional em português do Brasil. E nessa segunda parte do programa, a gente visita a exposição de um fotógrafo brasileiro em Portugal, o basquete de rua como forma de manifesto visual. Depois do Balada Musical, você conhece o rap feminista da francesa Juste Chani. Por fim, voltamos a ouvir 100 anos sem Monet, no vilarejo francês que revisita o impressionismo. Mas antes de tudo isso, nos destaques da imprensa francesa, como a Ucrânia aumentou a capacidade de reação aos ataques russos graças ao uso de drones. É pra já.
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5: A guerra na Ucrânia volta a ser destaque nas revistas francesas nesta semana. A Le Point enfatiza o desempenho do exército ucraniano, que, segundo a publicação, impressiona o mundo. Diante da guerra de desgaste conduzida por Vladimir Putin, os ucranianos estão fazendo mais do que simplesmente resistir, afirma a reportagem. Para a revista, a arma secreta de Kiev são drones e robôs ultramodernos que fazem toda a diferença no campo de batalha. A chamada nova guerra, travada por drones, permitiu que os ucranianos resistissem aos invasores russos, que os superam em número e poder de fogo, analisa a revista. Ao mesmo tempo, de acordo com o comunicado da Missão de Monitoramento dos Direitos Humanos da ONU na Ucrânia, abril também registrou o maior número de mortes de civis desde maio de 2024, ao menos 209 mortos e 1.146 feridos. Os ataques russos têm se intensificado por via aérea, mesmo com avanços mais limitados em terra. A L'Express, por sua vez, revela os bastidores das sanções impostas pela Europa contra a Rússia desde o início da invasão da Ucrânia em fevereiro de 2022. As medidas de retaliação atingem cerca de 2.600 indivíduos e entidades considerados próximos ao Kremlin. A elaboração da lista negra de sancionados russos segue um mecanismo complexo e opaco, segundo a revista. Todos os bens dessas pessoas e empresas em solo europeu são congelados. Eles não podem mais usufruir de suas propriedades e iates, nem movimentar ou sacar recursos de suas contas bancárias na Europa. As sanções, de caráter praticamente permanente, também incluem a proibição de viagens dentro da União Europeia.
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6: A recém-inaugurada exposição do jovem artista brasileiro Dante Frochê, no Porto, Portugal, propõe um novo olhar sobre o basquete, não apenas como esporte, mas como expressão cultural global. O projeto, intitulado A Basketball Manifesto, reúne fotografia e narrativa urbana para explorar o jogo como linguagem, identidade e movimento social.
7: O título, ele vem da ideia de que o manifesto é meio que uma declaração pública, sabe? Então eu queria mostrar pelas minhas fotos a parte da cultura do basquete de rua. Eu tenho Lisboa e Nova York como os principais, e porque por Nova York é o centro mundial do basquete de rua. Lisboa é algo que eu vivencio. Então é do mesmo jeito que mostrar como a gente tem duas realidades muito diferentes, como elas se comunicam de uma forma tão parecida, sabe?
6: A partir dessa proposta, o trabalho de Frochê mergulha na cultura do basquete fora das quadras profissionais, especialmente nas ruas, onde o jogo ganha outros significados.
7: O que mais me interessa é isso que eu falei sobre a cultura, não só a parte do jogo, que o jogo em si é muito bonito, mas quando você tem os encontros das pessoas ou os locais. Por exemplo, em Nova York, as quadras que eu passei são absurdamente históricas. Você tem desde jogadores profissionais que jogaram lá ou, tipo, lendas que se criaram lá mesmo, entendeu? Isso tem toda uma história, toda uma bagagem.
6: Cidades como Nova York aparecem como referência central desse universo, onde o basquete se mistura com moda, música e comportamento.
7: A minha principal referência é quando eu comecei a fotografar esse trabalho, foi principalmente William Klein, principalmente também o trabalho dele sobre Nova York, obviamente. Mas o que eu gosto muito da estética dele é essa ideia de ser não só muito cinemático, mas também mais rough, mais menos limpo, entendeu? Eu tenho como referência para várias coisas, eu tenho Robert Adams, eu tenho vários outros fotógrafos que têm uma estética mais limpa. Mas o dele, o que eu gosto muito é que você não só se sente muito na ação, mas também você vê aquela pegada mais menos polida. Que é isso que eu quero dizer.
6: Na exposição, a fotografia assume um papel fundamental. As imagens capturam não só o movimento do jogo, mas também as histórias, os contextos que o cercam e o senso de comunidade.
7: Eu acho que é mais forte, assim, obviamente, você tem as imagens, as duas maiores imagens da exposição, que são a da quadra quebrada e a da jump shots over gunshots. As duas imagens a cores que eu tento trazer uma ideia de não só o lado bom do que acontece aqui nesses dois polos do basquete que você vê, mas também o que realmente acontece. Você tem uma violência muito grande em Nova York e aqui você tem uma falta de incentivo. Então, a do, por exemplo, o chão da quadra quebrada, que é a imagem da esquerda, ele vem de uma quadra perto da minha casa que tiraram a cesta, porque falavam que incomodava muito barulho, então toda uma comunidade que vivia em torno daquela quadra só deixou de existir. E por falta de incentivo, falta de apoio, falta de uma melhor preparação.
6: Mais do que um registro visual, o projeto se apresenta como um manifesto, uma forma de pensar o basquete como fenômeno cultural contemporâneo.
7: Eu espero que você, quando você vê a exposição, você consiga sentir não só o carinho e o esforço que eu tive nas fotos, obviamente, mas eu quero que você sinta o senso de comunidade que aquele trabalho traz, entendeu? O trabalho não foi só feito com uma pessoa ou em um dia, sabe? Foi feito ao longo de alguns dias com várias pessoas de vários lugares diferentes, em várias quadras diferentes, em vários momentos diferentes. Então, que você consiga sentir não, a união de tudo isso em momentos tão diferentes, sabe? E que isso te leve a pensar na sua vida onde existe algo similar, entendeu? Que é uma coisa que eu tenho visto muito em vários pontos.
6: Luciana Quaresma, de Portugal, para a Rádio França Internacional.
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9: Olá, bonjour! Chegou aquele momento em que levamos vocês, nossos ouvintes internautas, para a balada, junto com artistas e grupos em destaque na programação musical da RFI. Hoje é o som da rapper francesa Juste Chani. Aumente o som! Juste Chani é uma jovem musicista, compositora e intérprete, considerada uma das novas representantes do rap na França. Nascida em uma pequena cidade da periferia de Paris, de origem congolesa e senegalesa, ela descobre a música ainda na infância e mergulha no universo R&B antes de se apaixonar pelo rap.

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1: Muito distante do estereótipo do rapper, Justchanie tem uma trajetória surpreendente antes de se lançar na carreira musical, e ela vai se dedicar primeiramente aos estudos em marketing, como ela contou em entrevista à jornalista Léa Boutin Rivière aqui na RFI.
2: Depuis petite, je suis passionnée de musique et de culture hip-hop.
3: Desde pequena, sempre fui apaixonada por música e pela cultura hip-hop, mas também muito focada nos estudos. Então, fiz faculdade de comércio, me especializei em marketing, acho que passei uns 6 anos estudando marketing. E demorei 1 ano para fazer meus primeiros open mics e tentar a minha chance. Eu tive que trabalhar com marketing porque eu ainda não vivia da música. Então eu era ao mesmo tempo executiva de marketing e jovem rapper. Uma rapper aprendiz, até que as coisas começaram a dar cada vez mais certo. E eu pude largar meu trabalho para me dedicar totalmente à música.
2: Foi meu taf para me consagrar plenamente à música.

premiada no concurso Give Me Five em 2019. Jashani começa a lançar seus primeiros singles nessa época, mas antes de mergulhar de cabeça na carreira musical, ela ainda se aventura nos esportes e mais precisamente no futebol, chegando a jogar durante vários anos em um pequeno clube parisiense. E aí, não por acaso, em 2023, para o Mundial de Futebol Feminino, ela foi convocada a compor Joga Bonito, intitulado em português mesmo, em homenagem à equipe francesa. Bora ouvir?

Depois de emplacar a final de um concurso célebre de rap aqui na França, o Buzz Buster, Justin Yee abre o show do grupo IAM no Olympia, aqui em Paris, e daí para os grandes festivais parisienses, como o Solidays e o Lollapalooza, é apenas um pulo.

0: Justine também começa a chamar a atenção ao ancorar suas composições em um rap técnico com influências afro-urbanas e letras também bem engajadas, algo que ela vê como natural, sendo uma mulher no rap, um meio durante muito tempo dominado por homens. Vamos ouvi-la.
1: J'aime beaucoup écrire, j'aime beaucoup lire.
2: Gosto muito de escrever, gosto muito de ler. Minha relação com a música não é só com a música em si, mas também com a maneira como eu vou manejar as palavras. Para mim, isso é algo natural. Como mulher, a gente enfrenta certas realidades no dia a dia e, como rapper, a gente escreve sobre o cotidiano. Então, é realmente algo que vem de forma natural. Eu não acho que isso feche portas para mim. Sempre gera reflexão, discussão e, talvez até o contrário, tenha me permitido ser identificada por certos meios mais engajados. É isso.
0: Justine lançou seu segundo EP, Diamant Noir, no ano passado, que foi classificado como um dos melhores trabalhos do rap de 2025 na França pela imprensa especializada. E bem recentemente ela revelou um novo single, Touches, que pode aí ser um sinal do primeiro álbum dela. É com essa faixa que a gente vai encerrar essa edição do Balada Musical, mas antes a gente lembra que você pode ouvir o Balada Musical todos os sábados nos nossos programas e também no Deezer e no Spotify. Bora então ouvir Touches de Justine. Aumente o som.
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0: 100 anos depois da morte de Claude Monet, a França revisita o nascimento do impressionismo no lugar onde ele germinou. Giverny, o vilarejo da Normandia, no norte da França, onde o pintor viveu e trabalhou por mais de 40 anos, traz a exposição Antes das Ninféias, Monet descobre Giverny. Uma mostra que desloca o olhar das telas consagradas do artista para o risco, a instabilidade e as escolhas radicais que moldaram o impressionismo como nós o conhecemos hoje. Como conta a assistente de pesquisa no Museu dos Impressionismos de Giverny e co-curadora da exposição, Marie Delbarry.
1: Quando se trata de definir o impressionismo, a questão sempre é bastante complexa. Não é um movimento que os próprios artistas tenham definido, como aconteceu, por exemplo, com o futurismo. Ele está mais próximo do cubismo e do fauvismo, ou seja, um movimento que foi definido pelos críticos, pelos jornalistas. E há dentro desse mesmo grupo personalidades artísticas muito diferentes entre si, o que torna difícil chegar a uma definição simples.
0: Mais do que temas, o que une Monet a seus pares é a ruptura com o modelo acadêmico. Até meados do século XIX, a grande pintura europeia exaltava cenas bíblicas, heróis clássicos e narrativas literárias. O impressionismo quebra esse pacto. Pinta o lazer moderno, o trem a vapor, o campo como campo, a cidade como cidade, sem idealização.
2: Eles
1: têm algo que vai chocar muito os seus contemporâneos. Essas cores mais vivas, essa pincelada mais visível, que antes era um pouco reservada ao mundo do esboço, do estudo. E eles vão tentar preservar esse aspecto, que é cheio de movimento, cheio de frescor em suas telas expostas. É muito interessante ver uma tela impressionista exposta hoje em dia num museu ao lado de uma tela mais clássica, porque a luz da obra impressionista parece realmente saltar da parede.
0: Ao desafiar o Salão de Artes de Paris, Monet e seus amigos desafiaram também o sistema que legitimava o cânone da pintura da época.
1: Talvez hoje se consiga compreender melhor o quanto era grave para um artista da época não poder apresentar o seu trabalho no salão, porque era praticamente a única forma de se tornar conhecido do público e dos colecionadores. Mas, além disso, havia também um júri que podia ser muito duro.
0: Monet morreu em 1926, aos 86 anos, em seu ateliê Jardim de Giverny, vítima de um câncer de pulmão. Temperamental, conhecido por destruir suas próprias telas quando não estava satisfeito, ele fumava muito, tinha hábitos alimentares excêntricos e viveu cercado pelas telas e pelas flores que pintou obsessivamente até o fim. Mas a mesma pintura que chocou o público do século XIX acabaria consagrada como um dos maiores patrimônios da arte ocidental. Aos poucos, o impressionismo deixa de ser visto como afronta e passa a ser reconhecido como revolução, como conta a curadora.
1: Talvez o público simplesmente se habitue com o passar dos anos. O que era antes chocante se torna mais aceitável. O público vai sendo, aos poucos, domesticado. É preciso dizer também que os impressionistas tiveram apoios, nomeadamente Émile Zola, que foi um grande defensor do impressionismo, pelo menos nos primeiros tempos. Aos poucos, os impressionistas, através de suas obras, vão seduzir cada vez mais gente e, a partir de um determinado momento, um público especial, que vai imediatamente se empolgar com essa pintura nova, que é o público norte-americano.
0: A exposição Antes das Ninféias, Monet descobre Giverny, fica em cartaz até o dia 5 de julho de 2026.

0: Brasileiro da Rádio França Internacional está chegando ao fim, com produção técnica de Valérie Royer e apresentação de Lúcia Miesel. Fique agora com um resumo das notícias de hoje.
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0: Paris, 30 de maio de 2026. Estes são os destaques deste sábado. O sociólogo e filósofo Edgar Morin, um dos intelectuais franceses mais influentes, morreu nesta sexta-feira aos 104 anos, anunciou neste sábado a sua esposa. O pensador é autor de uma vasta obra reconhecida mundialmente que se opõe à sociologia tradicional ao apresentar a reflexão sobre a humanidade baseada em dados científicos. Detentor de doutorados honorários de 38 universidades estrangeiras, ele escreveu mais de 40 livros, muitos deles traduzidos em diversas línguas, como em português. O Exército de Cus, detentor de doutorados honorários de 38 universidades estrangeiras, ele escreveu mais de 40 livros, muitos deles traduzidos em diversas línguas, como em português. O Exército de Israel voltou a pedir que moradores de

0: Djokovic na noite desta sexta. De virada, ele venceu por 3-2, um feito histórico. Continue acompanhando as notícias em rfbrasil.com e um ótimo dia a todos.
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0: Bom dia, são 11 horas e 30 minutos em Paris, 6:30 em Brasília. 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Tempo ensolarado na capital francesa, 27 graus. Confira os principais destaques deste sábado, 30 de maio de 2026. Sociólogo francês Edgar Morin morre aos 104 anos e deixa legado do pensamento complexo. Exército israelense ordena novas retiradas de civis no Líbano. E PSG e Arsenal enfrentam-se pela final da Liga dos Campeões em Budapeste. Essas e outras notícias a seguir. O sociólogo e filósofo francês Edgar Morin, um dos intelectuais mais influentes, morreu nesta sexta-feira aos 104 anos, anunciou neste sábado a sua esposa. O pensador é autor de uma vasta obra reconhecida mundialmente que se opõe à sociologia tradicional ao apresentar a reflexão sobre a humanidade baseada em dados científicos. A originalidade de Morin, judeu laico de orientação política de esquerda, residia em sua rejeição à fragmentação do saber, em favor de uma visão cultural e científica multidisciplinar para analisar a complexidade da realidade.
2: O desenvolvimento se impôs uma via de ocidentalização um pouco forçada.
0: Detentor de doutorados honorários de 38 universidades estrangeiras, ele escreveu mais de 40 livros, muitos deles traduzidos em diversas línguas, como em português. Lúcido até o fim da vida, Morin publicou a última obra em 2025 e ainda continuava a contribuir com artigos de opinião para jornais. O Exército de Israel voltou a pedir neste sábado que os moradores de vilarejos do sul do país evacuassem suas casas antes de ataques aéreos ao Líbano. O primeiro-ministro israelense Benjamin Netanyahu anunciou o avanço de suas tropas no país vizinho. Tel Aviv visa atingir o grupo Hezbollah, aliado do Irã. Israel e Líbano realizaram uma reunião militar em Washington na sexta-feira, em meio às negociações em andamento entre os Estados Unidos e o Irã, que deseja incluir a frente libanesa em qualquer acordo para encerrar a guerra no Oriente Médio. Altos comandantes militares dos Estados Unidos e de Cuba se reuniram nesta sexta-feira na base americana de Guantánamo. O encontro ocorre em meio à deterioração das relações entre os dois países devido à ameaça do presidente Donald Trump de tomar o poder na ilha. Conforme relatos do Comando Sul dos Estados Unidos, os dois tiveram uma breve troca de informações sobre assuntos de segurança operacional. O Paris Saint-Germain enfrenta o Arsenal na final da Liga dos Campeões da Europa neste sábado às 13 horas pelo horário de Brasília. Depois de conquistar a Champions pela primeira vez no ano passado, o time francês tenta o bicampeonato. Do outro lado, a equipe inglesa busca um título inédito. A partida vai ser na Puskás Arena, em Budapeste, na Hungria, e é lá que está o repórter Thiago Leme.
3: O duelo entre os atuais campeões de seus países também tem o confronto de jogadores brasileiros convocados para a seleção para a Copa do Mundo. No PSG, o capitão Marquinhos. No Arsenal, o zagueiro Gabriel Magalhães e o atacante Gabriel Martinelli. Nesta sexta-feira, as duas equipes fizeram o último treinamento antes da decisão, já no palco do jogo. Todos os principais titulares estão à disposição para entrar em campo. Marquinhos falou sobre a expectativa de repetir o feito neste sábado. É importante ter essa motivação. Depois de ter experimentado a vitória numa final de Liga dos Campeões, você quer revivê-la. Queremos sentir a emoção e o sentimento no vestiário depois daquela final. PSG e Arsenal chegaram à final mostrando força coletiva, futebol ofensivo e comandados por dois treinadores espanhóis, Luis Enrique e Mikel Arteta. Nesta temporada, os franceses mantiveram o domínio da Ligue 1 e ganharam o título pela 14ª vez, enquanto o Arsenal voltou a conquistar a Premier League após 22 anos. Thiago Leme, de Budapeste, para a Rádio França Internacional.
0: No torneio de tênis de

0: Roland Garros, o brasileiro João Fonseca volta às quadras amanhã para enfrentar o norueguês Casper Ruud pelas oitavas de final. O tenista carioca chega pela primeira vez a essa fase da competição, depois de uma vitória considerada épica contra Novak Djokovic na noite desta sexta. De virada, ele venceu por 3-2, um feito histórico que a repórter Maria Paula Carvalho acompanhou. Vamos ouvir João Fonseca.
1: Acho que realmente um sonho realizado estar jogando com ele, ainda mais numa maior quadra que eu já joguei, numa quadra tão importante para o tênis. A gente treina o máximo que a gente quer, eu quero estar o melhor fisicamente possível. E fisicamente para esses próximos jogos é, cara, descansar de novo. Não tenho tanta experiência ainda com esses jogos, não sei o quanto eu posso chegar, o quanto eu conseguiria mais, mas vamos tendo essas experiências, recuperar o máximo possível e partir com tudo de novo, coração e entrar com tudo dentro de quadra.
0: E continue com a RFI.
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0: Bom dia, você ouve a Rádio França Internacional em português do Brasil. E nessa segunda parte do programa, a gente visita a exposição de um fotógrafo brasileiro em Portugal, o basquete de rua como forma de manifesto visual. Depois, no Balada Musical, você conhece o rap feminista da francesa Juste Chani. Por fim, voltamos a ouvir 100 anos sem Monet, no vilarejo francês que revisita o impressionismo. Mas antes de tudo isso, nos destaques da imprensa francesa, como a Ucrânia aumentou a capacidade de reação aos ataques russos graças ao uso de drones. É pra já.
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4: A guerra na Ucrânia volta a ser destaque nas revistas francesas nesta semana. A Le Point enfatiza o desempenho do exército ucraniano, que, segundo a publicação, impressiona o mundo. Diante da guerra de desgaste conduzida por Vladimir Putin, os ucranianos estão fazendo mais do que simplesmente resistir, afirma a reportagem. Para a revista, a arma secreta de Kiev são drones e robôs ultramodernos que fazem toda a diferença no campo de batalha. A chamada nova guerra, travada por drones, permitiu que os ucranianos resistissem aos invasores russos, que os superam em número e poder de fogo, analisa a revista. Ao mesmo tempo, de acordo com o comunicado da Missão de Monitoramento dos Direitos Humanos da ONU na Ucrânia, abril também registrou o maior número de mortes de civis desde maio de 2024, ao menos 209 mortos e 1.146 feridos. Os ataques russos têm se intensificado por via aérea, mesmo com avanços mais limitados em terra. A L'Express, por sua vez, revela os bastidores das sanções impostas pela Europa contra a Rússia desde o início da invasão da Ucrânia em fevereiro de 2022. As medidas de retaliação atingem cerca de 2.600 indivíduos e entidades considerados próximos ao Kremlin. A elaboração da lista negra de sancionados russos segue um mecanismo complexo e opaco, segundo a revista. Todos os bens dessas pessoas e empresas em solo europeu são congelados. Eles não podem mais usufruir de suas propriedades e iates, nem movimentar ou sacar recursos de suas contas bancárias na Europa. As sanções de caráter praticamente permanente também incluem a proibição de viagens dentro da União Europeia.
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5: A recém-inaugurada exposição do jovem artista brasileiro Dante Prochê, no Porto, Portugal, propõe um novo olhar sobre o basquete, não apenas como esporte, mas como expressão cultural global. O projeto, intitulado A Basketball Manifesto, reúne fotografia e narrativa urbana para explorar o jogo como linguagem, identidade e movimento social.
6: O título ele vem da ideia de que o manifesto é meio que uma declaração pública, sabe? Então eu queria mostrar pelas minhas fotos a parte da cultura do basquete de rua. Eu tenho Lisboa e Nova York como os principais, e porque Nova York é o centro mundial do basquete de rua. Lisboa é algo que eu vivencio. Então é de jeito que mostrar como a gente tem duas realidades muito diferentes, como elas se comunicam de uma forma tão parecida, sabe?
5: A partir dessa proposta, o trabalho de Prochê mergulha na cultura do basquete fora das quadras profissionais, especialmente nas ruas, onde o jogo ganha outros significados.
6: O que mais me interessa é isso que eu falei sobre a cultura, não só a parte do jogo, que o jogo em si é muito bonito, mas quando você tem os encontros das pessoas ou os locais. Por exemplo, em Nova York, as quadras que eu passei são absolutamente históricas. Você tem desde jogadores profissionais que jogaram lá ou, tipo, lendas que se criaram lá mesmo, entendeu? Isso tem toda uma história, toda uma bagagem.
5: Cidades como Nova York aparecem como referência central desse universo, onde o basquete se mistura com moda, música e comportamento.
6: A minha principal referência é quando eu comecei a fotografar esse trabalho, foi principalmente William Klein, principalmente também o trabalho dele sobre Nova York, obviamente. Mas o que eu gosto muito da estética dele é essa ideia de ser não só muito cinemático, mas também mais rough, mais menos limpo, entendeu? Eu tenho como referência para várias coisas, eu tenho o Robert Adams, eu tenho vários outros fotógrafos que têm uma estética mais limpa. Mas o dele, o que eu gosto muito é que você não só se sente muito na ação, mas também você vê aquela pegada mais... menos polida. É isso que eu quero dizer.
5: Na exposição, a fotografia assume um papel fundamental. As imagens capturam não só o movimento do jogo, mas também as histórias, os contextos que o cercam e o senso de comunidade.
6: Eu acho que é... mais forte, assim, obviamente, você tem as imagens, as duas maiores imagens da exposição, que são a da quadra quebrada e a da jump shots over gunshots. É, as duas imagens a cores, que eu tento trazer uma ideia de não só o lado bom do que acontece aqui nesses dois polos do basquete que você vê, mas também o que realmente acontece. Você tem uma violência muito grande em Nova York e aqui você tem uma falta de incentivo. Então, a do, por exemplo, o chão da quadra que quebrada, que é a imagem da esquerda, ele vem de uma quadra perto da minha casa que tiraram a cesta, porque falavam que incomodava muito barulho, então toda uma comunidade que vivia em torno daquela quadra só deixou de existir. E por falta de incentivo, falta de apoio, falta de uma melhor preparação.
5: Mais do que um registro visual, o projeto se apresenta como um manifesto, uma forma de pensar o basquete como fenômeno cultural contemporâneo.
6: Eu espero que você, quando você vê a exposição, você consiga sentir não só o carinho e o esforço que eu tive nas fotos, obviamente, mas eu quero que você sinta o senso de comunidade que aquele trabalho traz, entendeu? O trabalho não foi só feito com uma pessoa ou em um dia, sabe? Foi feito ao longo de alguns dias com várias pessoas de vários lugares diferentes, em várias quadras diferentes, em vários momentos diferentes. Então que você consiga sentir não, a união de tudo isso em momentos tão diferentes, sabe? E que isso te leve a pensar na sua vida onde existe algo similar, entendeu? Que é uma coisa que eu tenho visto muito em vários pontos.
5: Luciana Quaresma, de Portugal, para a Rádio França Internacional.
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4: Olá, bonjour! Chegou aquele momento em que levamos vocês, nossos ouvintes internautas, para a balada, junto com artistas e grupos em destaque na programação musical da RFI. Hoje é o som da rapper francesa Juste Chani. Aumente o som! Juste Chani é uma jovem musicista, compositora e intérprete, considerada uma das novas representantes do rap na França. Nascida em uma pequena cidade da periferia de Paris, de origem congolesa e senegalesa, ela descobre a música ainda na infância e mergulha no universo R&B antes de se apaixonar pelo rap.

0: Muito distante do estereótipo do rapper, Justchanee tem uma trajetória surpreendente antes de se lançar na carreira musical, e ela vai se dedicar primeiramente aos estudos em marketing, como ela contou em entrevista à jornalista Léa Boutin Rivière aqui na RFI.
1: Depuis petite, je suis passionnée de musique et de culture hip-hop.
2: Desde pequena, sempre fui apaixonada por música e pela cultura hip-hop, mas também muito focada nos estudos. Então, fiz faculdade de comércio, me especializei em marketing, acho que passei uns 6 anos estudando marketing. E demorei 1 ano para fazer meus primeiros open mics e tentar a minha chance. Eu tive que trabalhar com marketing porque eu ainda não vivia da música. Então eu era ao mesmo tempo executiva de marketing e jovem rapper. Uma rapper aprendiz, até que as coisas começaram a dar cada vez mais certo. E eu pude largar meu trabalho para me dedicar totalmente à música.

Premiada no concurso Give Me Five em 2019, Jashani começa a lançar seus primeiros singles nessa época, mas antes de mergulhar de cabeça na carreira musical, ela ainda se aventura nos esportes e mais precisamente no futebol, chegando a jogar durante vários anos em um pequeno clube parisiense. E aí, não por acaso, em 2023, para o Mundial de Futebol Feminino, ela foi convocada a compor Joga Bonito, intitulado em português mesmo, em homenagem à equipe francesa. Bora ouvir?

Depois de emplacar a final de um concurso célebre de rap aqui na França, o Buzz Buster, Justin Yee abre o show do grupo IAM no Olympia, aqui em Paris, e daí para os grandes festivais parisienses, como o Solidays e o Lollapalooza, é apenas um pulo.

0: Justin Lee também começa a chamar a atenção ao ancorar suas composições em um rap técnico com influências afro-urbanas e letras também bem engajadas, algo que ela vê como natural, sendo uma mulher no rap, um meio durante muito tempo dominado por homens. Vamos ouvi-la.
1: J'aime beaucoup écrire, j'aime beaucoup lire.
2: Gosto muito de escrever, gosto muito de ler. Minha relação com a música não é só com a música em si, mas também com a maneira como eu vou manejar as palavras. Para mim, isso é algo natural. Como mulher, a gente enfrenta certas realidades no dia a dia e, como rapper, a gente escreve sobre o cotidiano. Então, é realmente algo que vem de forma natural. Eu não acho que isso feche portas para mim. Sempre gera reflexão, discussão e, talvez até o contrário, tenha me permitido ser identificada por certos meios mais engajados. É isso.
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0: 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Justin Lee lançou seu segundo EP, Diamant Noir, no ano passado, que foi classificado como um dos melhores trabalhos do rap de 2025 na França pela imprensa especializada. E bem recentemente ela revelou um novo single, Touches, que pode aí ser um sinal do primeiro álbum dela. É com essa faixa que a gente vai encerrar essa edição do Balada Musical, mas antes a gente lembra que você pode ouvir o Balada Musical todos os sábados nos nossos programas e também no Deezer e no Spotify. Bora então ouvir Touches de Justin Lee. Aumente o som.
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0: 100 anos depois da morte de Claude Monet, a França revisita o nascimento do impressionismo no lugar onde ele germinou. Giverny, o vilarejo da Normandia, no norte da França, onde o pintor viveu e trabalhou por mais de 40 anos, traz a exposição Antes das Ninféias, Monet descobre Giverny. Uma mostra que desloca o olhar das telas consagradas do artista para o risco, a instabilidade e as escolhas radicais que moldaram o impressionismo como nós o conhecemos hoje. Como conta a assistente de pesquisa no Museu dos Impressionismos de Giverny e co-curadora da exposição, Marie Delbarry.
1: Quando se trata de definir o impressionismo, a questão sempre é bastante complexa. Não é um movimento que os próprios artistas tenham definido, como aconteceu, por exemplo, com o futurismo. Ele está mais próximo do cubismo e do fauvismo, ou seja, um movimento que foi definido pelos críticos, pelos jornalistas. E há dentro desse mesmo grupo personalidades artísticas muito diferentes entre si, o que torna difícil chegar a uma definição simples.
0: Mais do que temas, o que une Monet a seus pares é a ruptura com o modelo acadêmico. Até meados do século XIX, a grande pintura europeia exaltava cenas bíblicas, heróis clássicos e narrativas literárias. O impressionismo quebra esse pacto. Pinta o lazer moderno, o trem a vapor, o campo como campo, a cidade como cidade, sem idealização.
2: Eles têm algo que vai chocar muito os seus contemporâneos. Essas cores mais vivas, essa pincelada mais visível, que antes era um pouco reservada ao mundo do esboço, do estudo. E eles vão tentar preservar esse aspecto, que é cheio de movimento, cheio de frescor em suas telas expostas. É muito interessante ver uma tela impressionista exposta hoje em dia num museu ao lado de uma tela mais clássica, porque a luz da obra impressionista parece realmente saltar da parede.
0: Ao desafiar o Salão de Artes de Paris, Monet e seus amigos desafiaram também o sistema que legitimava o cânone da pintura da época.
1: Talvez hoje se consiga compreender melhor o quanto era grave para um artista da época não poder apresentar o seu trabalho no salão, porque era praticamente a única forma de se tornar conhecido do público e dos colecionadores. Mas, além disso, havia também um júri que podia ser muito duro.
0: Monet morreu em 1926, aos 86 anos, em seu ateliê Jardim de Giverny, vítima de um câncer de pulmão. Temperamental, conhecido por destruir suas próprias telas quando não estava satisfeito, ele fumava muito, tinha hábitos alimentares excêntricos e viveu cercado pelas telas e pelas flores que pintou obsessivamente até o fim. Mas a mesma pintura que chocou o público do século XIX acabaria consagrada como um dos maiores patrimônios da arte ocidental. Aos poucos, o impressionismo deixa de ser visto como afronta e passa a ser reconhecido como revolução, como conta a curadora.
1: Talvez o público simplesmente se habitue com o passar dos anos. O que era antes chocante se torna mais aceitável. O público vai sendo, aos poucos, domesticado. É preciso dizer também que os impressionistas tiveram apoios, nomeadamente Émile Zola, que foi um grande defensor do impressionismo, pelo menos nos primeiros tempos. Aos poucos, os impressionistas, através de suas obras, vão seduzir cada vez mais gente e, a partir de um determinado momento, um público especial que vai imediatamente se empolgar com essa pintura nova, que é o público norte-americano.
0: A exposição Antes das Ninféias, Monet descobre Giverny, fica em cartaz até o dia 5 de julho de 2026.

0: Brasileiro da Rádio França Internacional está chegando ao fim, com produção técnica de Valérie Royer e apresentação de Lúcia Miesel. Fique agora com um resumo das notícias de hoje.
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0: Paris, 30 de maio de 2026. Estes são os destaques deste sábado. O sociólogo e filósofo Edgar Morin, um dos intelectuais franceses mais influentes, morreu nesta sexta-feira aos 104 anos, anunciou neste sábado a sua esposa. O pensador é autor de uma vasta obra reconhecida mundialmente que se opõe à sociologia tradicional ao apresentar a reflexão sobre a humanidade baseada em dados científicos. Detentor de doutorados honorários de 38 universidades estrangeiras, ele escreveu mais de 40 livros, muitos deles traduzidos em diversas línguas, como em português. O exército de Israel voltou a pedir que moradores de vilarejos do sul do Líbano evacuem suas casas antes de ataques aéreos. O primeiro-ministro israelense Benjamin Netanyahu anunciou o avanço das suas tropas no país vizinho. Tel Aviv visa atingir o grupo Hezbollah, aliado do Irã. Israel e Líbano realizaram uma reunião militar em Washington na sexta-feira, em meio às negociações em andamento entre os Estados Unidos e o Irã, que deseja incluir a frente libanesa em qualquer acordo para encerrar a guerra no Oriente Médio. Altos comandantes militares dos Estados Unidos e de Cuba se reuniram nesta sexta na base americana de Guantánamo. O encontro ocorreu em meio à deterioração das relações entre os dois países devido à ameaça do presidente Donald Trump de tomar o poder da ilha. Conforme relatos do Comando Sul dos Estados Unidos, os dois tiveram uma breve troca de informações sobre assuntos de segurança operacional. Cuba destacou um encontro positivo e defendeu manter a comunicação. O Paris Saint-Germain enfrenta o Arsenal na final da Liga dos Campeões da Europa neste sábado às 13 horas, pelo horário de Brasília. Depois de conquistar a Champions pela primeira vez no ano passado, o time francês tenta o bicampeonato. Do outro lado, a equipe inglesa busca um título inédito. A partida vai ser na Puskás Arena, em Budapeste, na Hungria. E no torneio de tênis de Roland Garros, o brasileiro João Fonseca volta às quadras amanhã para enfrentar o norueguês Casper Ruud pelas oitavas de final. O tenista carioca chega pela primeira vez a essa fase da competição, depois de uma vitória considerada épica contra Novak Djokovic na noite desta sexta. De virada, ele venceu por 3-2, um feito histórico. Continue acompanhando as notícias em rfbrasil.com e um ótimo dia a todos.
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0: Bom dia, são 11 horas e 30 minutos em Paris, 6:30 em Brasília. 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Tempo ensolarado na capital francesa, 27 graus. Confira os principais destaques deste sábado, 30 de maio de 2026. Sociólogo francês Edgar Morin morre aos 104 anos e deixa legado do pensamento complexo. Exército israelense ordena novas retiradas de civis no Líbano. E PSG e Arsenal enfrentam-se pela final da Liga dos Campeões em Budapeste. Essas e outras notícias a seguir. O sociólogo e filósofo francês Edgar Morin, um dos intelectuais mais influentes, morreu nesta sexta-feira aos 104 anos, anunciou neste sábado a sua esposa. O pensador é autor de uma vasta obra reconhecida mundialmente que se opõe à sociologia tradicional ao apresentar a reflexão sobre a humanidade baseada em dados científicos. A originalidade de Morin, judeu laico de orientação política de esquerda, residia em sua rejeição à fragmentação do saber, em favor de uma visão cultural e científica multidisciplinar para analisar a complexidade da realidade.
2: O desenvolvimento se impôs uma via de ocidentalização um pouco forçada.
0: Detentor de doutorados honorários de 38 universidades estrangeiras, ele escreveu mais de 40 livros, muitos deles traduzidos em diversas línguas, como em português. Lúcido até o fim da vida, Mohan publicou a última obra em 2025 e ainda continuava a contribuir com artigos de opinião para jornais. O Exército de Israel voltou a pedir neste sábado que os moradores de vilarejos do sul do país evacuassem suas casas antes de ataques aéreos ao Líbano. O primeiro-ministro israelense Benjamin Netanyahu anunciou o avanço de suas tropas no país vizinho. Tel Aviv visa atingir o grupo Hezbollah, aliado do Irã. Israel e Líbano realizaram uma reunião militar em Washington na sexta-feira, em meio às negociações em andamento entre os Estados Unidos e o Irã, que deseja incluir a frente libanesa em qualquer acordo para encerrar a guerra no Oriente Médio. Altos comandantes militares dos Estados Unidos e de Cuba se reuniram nesta sexta-feira na base americana de Guantánamo. O encontro ocorre em meio à deterioração das relações entre os dois países devido à ameaça do presidente Donald Trump de tomar o poder na ilha. Conforme relatos do Comando Sul dos Estados Unidos, os dois tiveram uma breve troca de informações sobre assuntos de segurança operacional. O Paris Saint-Germain enfrenta o Arsenal na final da Liga dos Campeões da Europa neste sábado às 13 horas pelo horário de Brasília. Depois de conquistar a Champions pela primeira vez no ano passado, o time francês tenta o bicampeonato. Do outro lado, a equipe inglesa busca um título inédito. A partida vai ser na Puskás Arena, em Budapeste, na Hungria, e é lá que está o repórter Thiago Leme.
3: O duelo entre os atuais campeões de seus países também tem o confronto de jogadores brasileiros convocados para a seleção para a Copa do Mundo. No PSG, o capitão Marquinhos. No Arsenal, o zagueiro Gabriel Magalhães e o atacante Gabriel Martinelli. Nesta sexta-feira, as duas equipes fizeram o último treinamento antes da decisão, já no palco do jogo. Todos os principais titulares estão à disposição para entrar em campo. Marquinhos falou sobre a expectativa de repetir o feito neste sábado. É importante ter essa motivação. Depois de ter experimentado a vitória numa final de Liga dos Campeões, você quer revivê-la. Queremos sentir a emoção e o sentimento no vestiário depois daquela final. PSG e Arsenal chegaram à final mostrando força coletiva, futebol ofensivo e comandados por dois treinadores espanhóis, Luis Enrique e Mikel Arteta. Nesta temporada, os franceses mantiveram o domínio da Ligue 1 e ganharam o título pela 14ª vez, enquanto o Arsenal voltou a conquistar a Premier League após 22 anos. Thiago Leme, de Budapeste, para a Rádio França Internacional.
0: No torneio de tênis de Roland Garros, o brasileiro João Fonseca volta às quadras amanhã para enfrentar o norueguês Casper Ruud pelas oitavas de final. O tenista carioca chega pela primeira vez a essa fase da competição, depois de uma vitória considerada épica contra Novak Djokovic na noite desta sexta. De virada, ele venceu por 3-2, um feito histórico que a repórter Maria Paula Carvalho acompanhou. Vamos ouvir João Fonseca.
4: Acho que realmente um sonho realizado estar jogando com ele, ainda mais numa maior quadra que eu já joguei, numa quadra tão importante para o tênis. A gente treina o máximo que a gente quer, eu quero estar o melhor fisicamente possível. E fisicamente para esses próximos jogos é, cara, descansar de novo. Não tenho tanta experiência ainda com esses jogos, não sei o quanto eu posso chegar, o quanto eu conseguiria mais, mas vamos tendo as experiências, recuperar o máximo possível e partir com tudo de novo, coração e entrar com tudo dentro de quadra.
0: E continue com a RFI.
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0: Bom dia, você ouve a Rádio França Internacional em português do Brasil. E nessa segunda parte do programa, a gente visita a exposição de um fotógrafo brasileiro em Portugal, o basquete de rua como forma de manifesto visual. Depois do Balada Musical, você conhece o rap feminista da francesa Juste Chani. Por fim, voltamos a ouvir 100 anos sem Monet, no vilarejo francês que revisita o impressionismo. Mas antes de tudo isso, nos destaques da imprensa francesa, como a Ucrânia aumentou a capacidade de reação aos ataques russos graças ao uso de drones. É pra já.
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6: A guerra na Ucrânia volta a ser destaque nas revistas francesas nesta semana. A Le Point enfatiza o desempenho do exército ucraniano, que, segundo a publicação, impressiona o mundo. Diante da guerra de desgaste conduzida por Vladimir Putin, os ucranianos estão fazendo mais do que simplesmente resistir, afirma a reportagem. Para a revista, a arma secreta de Kiev são drones e robôs ultramodernos que fazem toda a diferença no campo de batalha. A chamada nova guerra, travada por drones, permitiu que os ucranianos resistissem aos invasores russos, que os superam em número e poder de fogo, analisa a revista. Ao mesmo tempo, de acordo com o comunicado da Missão de Monitoramento dos Direitos Humanos da ONU na Ucrânia, abril também registrou o maior número de mortes de civis desde maio de 2024, ao menos 209 mortos e 1.146 feridos. Os ataques russos têm se intensificado por via aérea, mesmo com avanços mais limitados em terra. A L'Express, por sua vez, revela os bastidores das sanções impostas pela Europa contra a Rússia desde o início da invasão da Ucrânia em fevereiro de 2022. As medidas de retaliação atingem cerca de 2.600 indivíduos e entidades considerados próximos ao Kremlin. A elaboração da lista negra de sancionados russos segue um mecanismo complexo e opaco, segundo a revista. Todos os bens dessas pessoas e empresas em solo europeu são congelados. Eles não podem mais usufruir de suas propriedades e iates, nem movimentar ou sacar recursos de suas contas bancárias na Europa. As sanções de caráter praticamente permanente também incluem a proibição de viagens dentro da União Europeia.
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7: A recém-inaugurada exposição do jovem artista brasileiro Dante Prochê, no Porto, Portugal, propõe um novo olhar sobre o basquete, não apenas como esporte, mas como expressão cultural global. O projeto, intitulado A Basketball Manifesto, reúne fotografia e narrativa urbana para explorar o jogo como linguagem, identidade e movimento social.
8: O título, ele vem da ideia de que o manifesto é meio que uma declaração pública, sabe? Então eu queria mostrar pelas minhas fotos a parte da cultura do basquete de rua. Eu tenho Lisboa e Nova York como os principais, porque Nova York é o centro mundial do basquete de rua. Lisboa é algo que eu vivencio. Então é do mesmo jeito que mostrar como a gente tem duas realidades muito diferentes, como elas se comunicam de uma forma tão parecida, sabe?
7: A partir dessa proposta, o trabalho de Prochê mergulha na cultura do basquete fora das quadras profissionais, especialmente nas ruas, onde o jogo ganha outros significados.
8: O que mais me interessa é isso que eu falei sobre a cultura, não só a parte do jogo, porque o jogo isso é muito bonito, mas quando você tem os encontros das pessoas ou os locais, por exemplo, Nova York, as quadras que eu passei são absolutamente históricas. Você tem desde jogadores profissionais que jogaram lá ou, tipo, lendas que se criaram lá mesmo, entendeu? Isso tem toda uma história, toda uma bagagem.
7: Cidades como Nova York aparecem como referência central desse universo, onde o basquete se mistura com moda, música e comportamento.
8: A minha principal referência, quando eu comecei a fotografar esse trabalho, foi principalmente William Klein. Principalmente também o trabalho dele sobre Nova York, obviamente. Mas o que eu gosto muito da estética dele é essa ideia de ser não só muito cinemático, mas também mais rough, mais menos limpo, entendeu? Eu tenho como referência para várias coisas, eu tenho Robert Adams, eu tenho vários outros fotógrafos que têm uma estética mais limpa. Mas o dele, o que eu gosto muito é que você não só se sente muito na ação, mas também você vê aquela pegada mais, menos polida. Que é isso que eu quero dizer.
7: Na exposição, a fotografia assume um papel fundamental. As imagens capturam não só o movimento do jogo, mas também as histórias, os contextos que o cercam e o senso de comunidade.
8: Eu acho que é mais forte, assim, obviamente, você tem as imagens, as duas maiores imagens da exposição, que são a da quadra quebrada e a da jump shots over gunshots. As duas imagens a cores que eu tento trazer uma ideia de não só o lado bom do que acontece aqui nesses dois polos do basquete que você vê, mas também o que realmente acontece. Você tem uma violência muito grande em Nova York e aqui você tem uma falta de incentivo. Então, por exemplo, o chão da quadra quebrada, que é a imagem da esquerda, ele vem de uma quadra perto da minha casa que tiraram a cesta, porque falavam que incomodava muito barulho, então toda uma comunidade que vivia em torno daquela quadra só deixou de existir. E por falta de incentivo, falta de apoio, falta de uma melhor preparação.
7: Mais do que um registro visual, o projeto se apresenta como um manifesto, uma forma de pensar o basquete como fenômeno cultural contemporâneo.
8: Eu espero que você, quando você vê a exposição, você consiga sentir não só o carinho e o esforço que eu tive nas fotos, obviamente, mas eu quero que você sinta o senso de comunidade que aquele trabalho traz, entendeu? O trabalho não foi só feito com uma pessoa ou em um dia, sabe? Foi feito ao longo de alguns dias com várias pessoas de vários lugares diferentes, em várias quadras diferentes, em vários momentos diferentes. Então que você consiga sentir não, a união de tudo isso em momentos tão diferentes, sabe? E que isso te leve a pensar na sua vida onde existe algo similar, entendeu? Que é uma coisa que eu tenho visto muito em vários pontos.
7: Luciana Quaresma, de Portugal, para a Rádio França Internacional.
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6: Olá, bonjour! Chegou aquele momento em que levamos vocês, nossos ouvintes internautas, para a balada, junto com artistas e grupos em destaque na programação musical da RFI. Hoje é o som da rapper francesa Juste Chani. Aumente o som! Juste Chani é uma jovem musicista, compositora e intérprete, considerada uma das novas representantes do rap na França. Nascida em uma pequena cidade da periferia de Paris, de origem congolesa e senegalesa, ela descobre a música ainda na infância e mergulha no universo R&B antes de se apaixonar pelo rap.

0: Muito distante do estereótipo do rapper, Justchanee tem uma trajetória surpreendente antes de se lançar na carreira musical, e ela vai se dedicar primeiramente aos estudos em marketing, como ela contou em entrevista à jornalista Léa Boutin Rivière aqui na RFI.
1: Depuis petite, je suis passionnée de musique et de culture hip-hop.
2: Desde pequena, sempre fui apaixonada por música e pela cultura hip-hop, mas também muito focada nos estudos. Então, fiz faculdade de comércio, me especializei em marketing, acho que passei uns 6 anos estudando marketing. E demorei 1 ano para fazer meus primeiros open mics e tentar a minha chance. Eu tive que trabalhar com marketing porque eu ainda não vivia da música. Então eu era ao mesmo tempo executiva de marketing e jovem rapper. Uma rapper aprendiz, até que as coisas começaram a dar cada vez mais certo. E eu pude largar meu trabalho para me dedicar totalmente à música.

Premiada no concurso Give Me Five em 2019, Jushani começa a lançar seus primeiros singles nessa época, mas antes de mergulhar de cabeça na carreira musical, ela ainda se aventura nos esportes e mais precisamente no futebol, chegando a jogar durante vários anos em um pequeno clube parisiense. E aí, não por acaso, em 2023, para o Mundial de Futebol Feminino, ela foi convocada a compor Joga Bonito, intitulado em português mesmo, em homenagem à equipe francesa. Bora ouvir?

Depois de emplacar a final de um concurso célebre de rap aqui na França, o Buzz Buster, Jashani abre o show do grupo IM no Olympia, aqui em Paris, e daí para os grandes festivais parisienses, como o Solidays e o Lollapalooza, é apenas um pulo.

0: Justiani também começa a chamar a atenção ao ancorar suas composições em um rap técnico com influências afro-urbanas e letras também bem engajadas, algo que ela vê como natural, sendo uma mulher no rap, um meio durante muito tempo dominado por homens. Vamos ouvi-la.
1: J'aime beaucoup écrire, j'aime beaucoup lire.
2: Gosto muito de escrever, gosto muito de ler. Minha relação com a música não é só com a música em si, mas também com a maneira como eu vou manejar as palavras. Para mim, isso é algo natural. Como mulher, a gente enfrenta certas realidades no dia a dia e, como rapper, a gente escreve sobre o cotidiano. Então, é realmente algo que vem de forma natural. Eu não acho que isso feche portas para mim. Sempre gera reflexão, discussão e, talvez até o contrário, tenha me permitido ser identificada por certos meios mais engajados. É isso.
0: Justiani lançou seu segundo EP, Diamant Noir, no ano passado, que foi classificado como um dos melhores trabalhos do rap de 2025 na França pela imprensa especializada. E bem recentemente ela revelou um novo single, Touches, que pode aí ser um sinal do primeiro álbum dela. É com essa faixa que a gente vai encerrar essa edição do Balada Musical, mas antes a gente lembra que você pode ouvir o Balada Musical todos os sábados nos nossos programas e também no Deezer e no Spotify. Bora então ouvir Touches de Justiani. Aumente o som.
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0: 100 anos depois da morte de Claude Monet, a França revisita o nascimento do impressionismo no lugar onde ele germinou. Giverny, o vilarejo da Normandia, no norte da França, onde o pintor viveu e trabalhou por mais de 40 anos, traz a exposição Antes das Ninféias, Monet descobre Giverny. Uma mostra que desloca o olhar das telas consagradas do artista para o risco, a instabilidade e as escolhas radicais que moldaram o impressionismo como nós o conhecemos hoje. Como conta a assistente de pesquisa no Museu dos Impressionismos de Giverny e co-curadora da exposição, Marie Delbarry.
1: Quando se trata de definir o impressionismo, a questão sempre é bastante complexa. Não é um movimento que os próprios artistas tenham definido, como aconteceu, por exemplo, com o futurismo. Ele está mais próximo do cubismo e do fauvismo, ou seja, um movimento que foi definido pelos críticos, pelos jornalistas. E há dentro desse mesmo grupo personalidades artísticas muito diferentes entre si, o que torna difícil chegar a uma definição simples.
0: Mais do que temas, o que une Monet a seus pares é a ruptura com o modelo acadêmico. Até meados do século XIX, a grande pintura europeia exaltava cenas bíblicas, heróis clássicos e narrativas literárias. O impressionismo quebra esse pacto. Pinta o lazer moderno, o trem a vapor, o campo como campo, a cidade como cidade, sem idealização.
2: Eles têm algo que vai chocar muito os seus contemporâneos.
1: Essas cores mais vivas, essa pincelada mais visível, que antes era um pouco reservada ao mundo do esboço, do estudo. E eles vão tentar preservar esse aspecto, que é cheio de movimento, cheio de frescor em suas telas expostas. É muito interessante ver uma tela impressionista exposta hoje em dia num museu ao lado de uma tela mais clássica, porque a luz da obra impressionista parece realmente saltar da parede.
0: Ao desafiar o Salão de Artes de Paris, Monet e seus amigos desafiaram também o sistema que legitimava o cânone da pintura da época.
1: Talvez hoje se consiga compreender melhor o quanto era grave para um artista da época não poder apresentar o seu trabalho no salão, porque era praticamente a única forma de se tornar conhecido do público e dos colecionadores. Mas, além disso, havia também um júri que podia ser muito duro.
2: Monet morreu em
0: 1926, aos 86 anos, em seu ateliê Jardim de Giverny, vítima de um câncer de pulmão. Temperamental, conhecido por destruir suas próprias telas quando não estava satisfeito, ele fumava muito, tinha hábitos alimentares excêntricos e viveu cercado pelas telas e pelas flores que pintou obsessivamente até o fim. Mas a mesma pintura que chocou o público do século XIX acabaria consagrada como um dos maiores patrimônios da arte ocidental. Aos poucos, o impressionismo deixa de ser visto como afronta e passa a ser reconhecido como revolução, como conta a curadora.
1: Talvez o público simplesmente se habitue com o passar dos anos. O que era antes chocante se torna mais aceitável. O público vai sendo, aos poucos, domesticado. É preciso dizer também que os impressionistas tiveram apoios, nomeadamente Émile Zola, que foi um grande defensor do impressionismo, pelo menos nos primeiros tempos. Aos poucos, os impressionistas, através de suas obras, vão seduzir cada vez mais gente e, a partir de um determinado momento, um público especial que vai imediatamente se empolgar com essa pintura nova, que é o público norte-americano.
0: A exposição Antes das Ninféias, Monet descobre Giverny, fica em cartaz até o dia 5 de julho de 2026.

0: Brasileiro da Rádio França Internacional está chegando ao fim, com produção técnica de Valérie Royer e apresentação de Lúcia Miesel. Fique agora com um resumo das notícias de hoje.
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0: Paris, 30 de maio de 2026. Estes são os destaques deste sábado. O sociólogo e filósofo Edgar Morin, um dos intelectuais franceses mais influentes, morreu nesta sexta-feira aos 104 anos, anunciou neste sábado a sua esposa. O pensador é autor de uma vasta obra reconhecida mundialmente que se opõe à sociologia tradicional ao apresentar a reflexão sobre a humanidade baseada em dados científicos. Detentor de doutorados honorários de 38 universidades estrangeiras, ele escreveu mais de 40 livros, muitos deles traduzidos em diversas línguas, como em português. O exército de Israel voltou a pedir que moradores de vilarejos do sul do Líbano evacuem suas casas antes de ataques aéreos. O primeiro-ministro israelense Benjamin Netanyahu anunciou o avanço das suas tropas no país vizinho. Tel Aviv visa atingir o grupo Hezbollah, aliado do Irã. Israel e Líbano realizaram uma reunião militar em Washington na sexta-feira, em meio às negociações em andamento entre os Estados Unidos e o Irã, que deseja incluir a frente libanesa em qualquer acordo para encerrar a guerra no Oriente Médio. Altos comandantes militares dos Estados Unidos e de Cuba se reuniram nesta sexta na base americana de Guantánamo. O encontro

0: Líbano e capturou a fortaleza medieval de Beaufort. O local é considerado estratégico para a defesa dos assentamentos da Galiléia, no norte de Israel. Nos últimos dias, Tel Aviv expandiu suas operações contra o grupo islâmico libanês Hezbollah. Por duas décadas, as forças israelenses usaram Beaufort como base durante a ocupação do sul do país vizinho, que terminou em 2000. Neste domingo, o exército israelense pediu a evacuação de toda a área ao sul do rio Zahrani, a cerca de 40 quilômetros da fronteira com Israel. O presidente dos Estados Unidos, Donald Trump, afirmou que o Irã se comprometeu a não desenvolver armas nucleares, um dos principais pontos de atrito das negociações entre Washington e Teherã para pôr um fim à guerra no Oriente Médio. Em uma entrevista à Fox News, ele disse que Teherã garantiu que não vai fabricar nem comprar armamentos nucleares. O Irã vinha insistindo em adiar a discussão sobre essa questão para depois da assinatura de um acordo atualmente em discussão. Drones ucranianos atacaram alvos industriais e do setor energético em diversas regiões da Rússia durante a última madrugada, informaram autoridades russas. Em Saratov, que abriga várias refinarias de petróleo, o governador local afirmou que a infraestrutura civil foi danificada. Explosões também ocorreram na região de Kirov, a nordeste de Moscou, além de Rostov, Voronezh e Belgorod, que fazem fronteira com a Ucrânia. A Colômbia vai às urnas para eleições presidenciais neste domingo. Os eleitores escolherão o sucessor do presidente de esquerda, Gustavo Petro. Mais detalhes com o correspondente Márcio Rezende.
1: O candidato governista Ivan Cepeda, atualmente senador, é a opção de esquerda. Rivaliza com o candidato da extrema-direita, Abelardo de las Priela, identificado com o salvadorenho Nayib Bukele, com o argentino Javier Milei e com o norte-americano Donald Trump. Por fora dessa polarização aparece a senadora Paloma Valencia, representante da centro-direita tradicional. Apesar de Paloma Valencia ter a chance de se tornar a primeira mulher eleita no país, as propostas com foco na diversidade sexual vêm de Ivan Cepeda, um reconhecido defensor dos direitos humanos. O que todas as pesquisas apontam é que Ivan Cepeda ganharia de Abelardo de las Priela no segundo turno, mas perderia de Paloma Valencia caso ela passe. Todos os cenários estão em aberto porque há cerca de 10% de indecisos e, quando perguntados se poderiam mudar de voto, outros 10% afirmam que sim.
0: Um meteoro que se dirigia à Terra explodiu no ar sobre o nordeste dos Estados Unidos, informou a NASA. Uma série de estrondos foram ouvidos na região com uma potência equivalente a 300 toneladas de dinamite. O meteoro viajava a mais de 120 mil quilômetros por hora, a uma altitude superior a 60 quilômetros, quando se desintegrou. E no torneio de tênis de Roland Garros, o carioca João Fonseca volta à quadra contra o norueguês Casper Ruud neste domingo. Vai ser a primeira vez que o brasileiro vai disputar as oitavas de um Grand Slam, depois de vencer o astro Novak Djokovic na sexta-feira. Continue com a RFI.
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0: Bom dia, você ouve a Rádio França Internacional em português do Brasil. Nessa segunda parte do programa, a gente visita a exposição de um fotógrafo brasileiro em Portugal, o basquete de rua como forma de manifesto visual. Depois, no Balada Musical, você conhece o rap no esporte. A gente vai a Budapeste para saber todos os detalhes da vitória do PSG sobre o Arsenal pela final da Liga dos Campeões na noite deste sábado. E, por fim, mais um episódio do curso de francês aqui da RFI. Mas antes de tudo isso, nos destaques na imprensa francesa, como a Ucrânia aumentou a sua capacidade de reação aos ataques russos graças ao uso de drones. Vamos ouvir.
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4: A guerra na Ucrânia volta a ser destaque nas revistas francesas nesta semana. A Le Point enfatiza o desempenho do exército ucraniano, que se

0: Segundo a publicação, impressiona o mundo. Diante da guerra de desgaste conduzida por Vladimir Putin, os ucranianos estão fazendo mais do que simplesmente resistir, afirma a reportagem. Para a revista, a arma secreta de Kiev são drones e robôs ultramodernos que fazem toda a diferença no campo de batalha. A chamada nova guerra, travada por drones, permitiu que os ucranianos resistissem aos invasores russos, que os superam em número e poder de fogo, analisa a revista. Ao mesmo tempo, de acordo com o comunicado da Missão de Monitoramento dos Direitos Humanos da ONU na Ucrânia, abril também registrou o maior número de mortes de civis desde maio de 2024, ao menos 209 mortos e 1.146 feridos. Os ataques russos têm se intensificado por via aérea, mesmo com avanços mais limitados em terra. AliExpress, por sua vez, revela os bastidores das sanções impostas pela Europa contra a Rússia desde o início da invasão da Ucrânia em fevereiro de 2022. As medidas de retaliação atingem cerca de 2.600 indivíduos e entidades considerados próximos ao Kremlin. A elaboração da lista negra de sancionados russos segue um mecanismo complexo e opaco, segundo a revista. Todos os bens dessas pessoas e empresas em solo europeu são congelados. Eles não podem mais usufruir de suas propriedades e iates, nem movimentar ou sacar recursos de suas contas bancárias na Europa. As sanções de caráter praticamente permanente também incluem a proibição de viagens dentro da União Europeia.
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2: A recém-inaugurada exposição do jovem artista brasileiro Dante Prochê, no Porto, Portugal, propõe um novo olhar sobre o basquete, não apenas como esporte, mas como expressão cultural global. O projeto, intitulado A Basketball Manifesto, reúne fotografia e narrativa urbana para explorar o jogo como linguagem, identidade e movimento social.
3: O título, ele vem da ideia de que o manifesto é meio que uma declaração pública, sabe? Então, eu queria mostrar, pelas minhas fotos, a parte da cultura do basquete de rua. Eu tenho Lisboa e Nova York como os principais, e porque Nova York é o centro mundial do basquete de rua. Lisboa é algo que eu vivencio. Então, é do mesmo jeito que mostrar como a gente tem duas realidades muito diferentes, como elas se comunicam de uma forma tão parecida, sabe?
2: A partir dessa proposta, o trabalho de Prochê mergulha na cultura do basquete fora das quadras profissionais, especialmente nas ruas, onde o jogo ganha outros significados.
3: O que mais me interessa é isso que eu falei sobre a cultura, não só a parte do jogo, que o jogo isso é muito bonito, mas quando você tem os encontros das pessoas ou os locais. Por exemplo, em Nova York, as quadras que eu passei são absolutamente históricas. Você tem desde jogadores profissionais que jogaram lá ou, tipo, lendas que se criaram lá mesmo, entendeu? E tem toda uma história, toda uma bagagem.
2: Cidades como Nova York aparecem como referência central desse universo, onde o basquete se mistura com moda, música e comportamento.
3: A minha principal referência é quando eu comecei a fotografar esse trabalho, foi principalmente William Klein, principalmente também o trabalho dele sobre Nova York, obviamente. Mas o que eu gosto muito da estética dele é essa ideia de ser não só muito cinemático, mas também mais rough, mais menos limpo, entendeu? Eu tenho como referência para várias coisas, eu tenho Robert Adams, eu tenho vários outros fotógrafos que têm uma estética mais limpa. Mas o dele, o que eu gosto muito é que você não só se sente muito na ação, mas também você vê aquela pegada mais... menos polida, que é isso que eu quero dizer.
2: Na exposição, a fotografia assume um papel fundamental. As imagens capturam não só o movimento do jogo, mas também as histórias, os contextos que o cercam e o senso de comunidade.
3: Eu acho que é... mais forte, assim, obviamente, você tem as imagens, as duas maiores imagens da exposição, que são a da quadra quebrada e a da jump shots over gunshots. São as duas imagens a cores que eu tento trazer uma ideia de não só o lado bom do que acontece aqui nesses dois polos do basquete que você vê, mas também o que realmente acontece. Você tem uma violência muito grande em Nova York e aqui você tem uma falta de incentivo. Então, por exemplo, o chão da quadra quebrada, que é a imagem da esquerda, ele vem de uma quadra perto da minha casa que tiraram a cesta porque falavam que incomodava muito barulho. Então toda uma comunidade que vivia em torno daquela quadra só deixou de existir. E por falta de incentivo, falta de apoio, falta de uma melhor preparação.
2: Mais do que um registro visual, o projeto se apresenta como um manifesto, uma forma de pensar o basquete como fenômeno cultural contemporâneo.
3: Eu espero que você, quando você vê a exposição, você consiga sentir não só o carinho e o esforço que eu tive nas fotos, obviamente, mas eu quero que você sinta o senso de comunidade que aquele trabalho traz, entendeu? O trabalho não foi só feito com uma pessoa ou em um dia, sabe? Foi feito ao longo de alguns dias com várias pessoas de vários lugares diferentes, em várias quadras diferentes, em vários momentos diferentes. Então que você consiga sentir não, a união de tudo isso em momentos tão diferentes, sabe? E que isso te leve a pensar na sua vida onde existe algo similar, entendeu? Que é uma coisa que eu tenho visto muito em vários pontos.
2: Luciana Quaresma, de Portugal, para a Rádio França Internacional.
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5: O PSG fez história com o bicampeonato da Liga dos Campeões da Europa e agora entrou para a galeria de lendas do futebol. E quem também se consolida como uma lenda do Paris Saint-Germain é o capitão brasileiro Marquinhos, que levantou a taça da Champions pela segunda vez seguida e ampliou a sua história de títulos e recordes no clube francês. No fim do jogo, em Budapeste, Marquinhos ainda mostrou classe e a postura de um líder. O zagueiro brasileiro Gabriel Magalhães, do Arsenal, chutou para fora o pênalti decisivo que garantiu a conquista do PSG. Antes de comemorar com os companheiros, o capitão foi abraçar e consolar o compatriota no gramado. O experiente Marquinhos, de 32 anos, e Gabriel Magalhães, de 28 anos, devem formar a dupla de zaga titular da seleção brasileira na Copa do Mundo deste ano. Após a decisão na Hungria, durante a entrevista, Marquinhos falou sobre o seu bonito gesto.
6: Eu fico assim, logo que ele perdeu o pênalti, eu me imaginei o momento ali que eu perdi o pênalti também na Copa do Mundo. E é um momento muito difícil, né? Eu imaginei o sentimento ali que eu passei nesse pós perda de pênalti. É muito difícil, é uma responsabilidade muito grande, né? E a gente tem que ser muito forte para sair desse momento, né? E não diferente para ele, acho que ele queria muito ganhar esse título, né? E o último pênalti, assim, quando você bate e erra, depois o outro time é campeão, você vê todo mundo celebrando. Eu simplesmente quis tirar 5 minutos da minha celebração ali para reservar esse tempo ali para ele, para abraçar ele, para desejar que ele possa se melhorar rápido aí desse momento difícil, né? Disse para ele que eu já passei por esse momento também, sei como é que é difícil, né? Mas ele fez uma temporada incrível, acho que não compensa colocar, né, todo esse peso em cima dele neste momento, né? Pela temporada que ele fez, foi um dos melhores zagueiros do mundo atualmente, né? E ele vem mostrando muito que é um jogador grande, e logo ali a gente precisa ali na frente, 2 dias, a gente vai precisar dele muito nessa Copa do Mundo. Né, então, somente dar um abraço nele, felicitar pela temporada e dizer que eu já passei por isso, que ele seja forte.
5: Com o bi da Champions, Marquinhos chegou a 39 títulos com o PSG e 42 na carreira, igualando Daniel Alves como brasileiro com mais conquistas na história. Eles são superados apenas pelo argentino Messi, que ganhou 46 vezes. O zagueiro também é o jogador com maior número de partidas disputadas pelo Paris Saint-Germain. São 523 jogos em 13 temporadas. Ídolo dos torcedores, Marquinhos também é um exemplo a ser seguido pelos companheiros de equipe. O lateral esquerdo Nuno Mendes falou sobre o capitão e não escondeu a felicidade em entrar para a história com o segundo título europeu.
7: Se nós somos lendas, eu não tenho uma palavra para o Marquinhos. O Marquinhos, como é óbvio, é uma pessoa muito querida por nós, pelos colegas de equipa, pelo clube. Isso vê-se nas coisas que ele faz, dá tudo pelo símbolo que representa, e nós, como exemplo, temos o Marquinhos, que nós seguimos este exemplo porque o Marquinhos é um jogador incrível, um grande jogador e uma grande pessoa também.
5: O meio-campista João Neves foi outro jogador português a elogiar bastante a liderança de Marquinhos.
4: Ah, o Marquinhos, desde que eu cheguei, foi um jogador e, acima de tudo, foi uma pessoa espetacular. Acarinhou-me, a mim e a todo o grupo, quem chega de novo. Marquinhos é um exemplo a seguir, não só dentro de campo, mas também fora. E fico muito contente que os adeptos tenham-nos dado essas declarações, passamos a ser lendas do clube. É por isso que nós gostamos de futebol, nós divertimos-nos e depois as coisas boas vão surgindo naturalmente.
5: A final deste sábado, na Puskas Arena, teve emoção. O Paris Saint-Germain conquistou a Champions pela segunda vez seguida ao vencer o Arsenal nos pênaltis por 4-3 em Budapeste. O bicampeonato veio em duelo difícil depois de empate por 1-1 no tempo normal e na prorrogação. A vitória confirma o clube francês como uma potência europeia. Depois de conquistar o campeonato inglês após 22 anos, o Arsenal entrou em campo confiante. E o time de Londres abriu o placar logo aos 6 minutos do primeiro tempo com gol de Havertz. Daí em diante, o PSG teve controle total da posse de bola e mais finalizações. O empate do multicampeão na França veio aos 20 minutos da segunda etapa. Kvaratskhelia sofreu o pênalti, Dembélé cobrou e marcou. 1-1. No último lance do jogo, Barcola teve a melhor chance de virar para o Paris, mas perdeu. Na prorrogação, o desgaste físico obrigou substituições, como a saída de Marquinhos. Sem mais gols, a decisão foi para os pênaltis. E nas cobranças, dois brasileiros tiveram um papel decisivo. Lucas Beraldo converteu o último para o PSG, enquanto Gabriel Magalhães chutou para fora. Festa parisiense na Hungria e na capital francesa. Festa que vai continuar neste domingo com celebrações no Campo de Marte, ao lado da Torre Eiffel, no Palácio Presidencial do Eliseu e no Estádio Parque dos Príncipes. Thiago Leme, de Budapeste, para a Rádio França Internacional.
8: Les Voisins de 12 Bis. Uma série bilíngue para começar a aprender francês.
9: Je ne comprends pas, ça ne marche pas.
10: C'est une carte ADA.
9: Mais comment je fais? J'ai pas d'argent là.
11: Na vida de refugiado, até retirar dinheiro é difícil.
12: Oh, allez, on fait la fête. Prends un truc plus fort, c'est plus drôle.
13: Amuse-toi, Billy. Oublie un peu ton amoureux.
11: Festinha com a galera. Música, bebida e muita risada.
14: Ah, Rosa, j'ai deux mots à dire à ta locataire. C'est un immeuble tranquille ici. Il faut respecter le voisinage.
11: No dia seguinte, uma bronca do vizinho e uma ressaca monstro.
8: Les Voisins de 12 Bis. Episódio 11. O Forum des Images.
11: Fica calma. Você fez besteira. Agora vai ter que pedir desculpa. É só isso.
15: Bonjour, Billy.
11: Oh, bonjour, Amir. Diane est là?
15: Non, Diane n'est pas là. Elle est partie à l'école. Je garde Charlie.
11: Je viens m'excuser. Cette nuit, j'ai réveillé Charlie.
15: Ah bon? Ah, voilà Diane, avec les garçons.
11: Ah, Billy. Diane, entre. Cette nuit, les bruits. Je suis désolée.
16: C'est gentil de présenter tes excuses, mais c'est pas très grave, tu sais. Tu as le droit de t'amuser avec tes amis.
11: Mais Pierre, il...
16: Ah, ça lui passera, comme d'habitude.
17: Maman. Sacha, Lucien, allez vous laver les mains.
18: Elles sont propres, mes mains. Regarde.
17: Ne discute pas. Ce midi, on mange du jambon et de la purée.
18: Bien, la purée.
17: Amir, tout s'est bien passé avec Charlie?
15: Oui, elle n'est pas pleuré.
17: Elle n'a pas pleuré.
15: Ah oui, les verbes, c'est compliqué.
11: Tu parles mieux français que moi.
17: Vous pouvez vous perfectionner aux ateliers de conversation à la BPI, par exemple.
15: La BPI?
17: La Bibliothèque d'Information Publique au Centre Pompidou.
15: Ah oui?
17: Il y a aussi les ateliers cinéma au Forum des Images.
11: Le Forum des Images? Qu'est-ce que c'est?
17: C'est la Vidéothèque de Paris, dans le quartier des Halles, pas loin de la BPI. Je t'envoie le lien vers le site internet avec le programme. Ça s'appelle Bonjour Paris. Voilà.
11: Ah, c'est super ça!
15: On y va ensemble si tu veux.
11: Ok.

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1: Paris, 31 de maio de 2026. Estes são os destaques deste domingo. As comemorações pela vitória do PSG sobre o Arsenal na final da Liga dos Campeões, no sábado em Budapeste, se estenderam pela madrugada na França. A celebração ecoou pelas ruas de Paris, mas a festa também teve momentos de tensão, com confusão na capital e outras cidades francesas. Uma pessoa morreu em um acidente de trânsito, 780 pessoas foram detidas em todo o país e 7 policiais ficaram feridos, anunciou o Ministério do Interior. Os distúrbios se concentraram no entorno do estádio do PSG, o Parc des Princes, na Avenida Champs-Élysées e em volta da Torre Eiffel, na capital. Objetos foram lançados contra a polícia, que reagiu com gás lacrimogêneo. Ao longo da noite, veículos e estabelecimentos comerciais foram danificados. Na noite deste domingo, os jogadores do PSG estão de volta a Paris e vão participar de um desfile no Champs-de-Mars, em frente à Torre Eiffel. Cerca de 100 mil pessoas são esperadas. O ministro da Defesa israelense, Israel Katz, afirmou no domingo que o exército cruzou o rio Litani, no sul do Líbano, e capturou a fortaleza medieval de Beaufort. O local é considerado estratégico para a defesa dos assentamentos da Galileia, no norte de Israel. Nos últimos dias, Tel Aviv expandiu suas operações contra o grupo islâmico libanês Hezbollah. O presidente dos Estados Unidos, Donald Trump, afirmou que o Irã se comprometeu a não desenvolver armas nucleares, um dos principais pontos de atrito nas negociações entre Washington e Teherã para pôr um fim à guerra no Oriente Médio. O Irã vinha insistindo em adiar a discussão sobre essa questão para depois da assinatura de um acordo atualmente em discussão. A Colômbia vai às urnas para eleições presidenciais neste domingo. Os eleitores vão escolher o sucessor do presidente de esquerda, Gustavo Petro. O favorito no primeiro turno é o candidato Iván Cepeda, aliado de Petro. Mas o alto número de eleitores indecisos torna o resultado final do pleito incerto. No torneio de tênis de Roland Garros, o carioca João Fonseca volta às quadras contra o norueguês Casper Ruud neste domingo. Vai ser a primeira vez que o brasileiro vai disputar as oitavas de um Grand Slam, depois de vencer o astro Novak Djokovic na sexta-feira. Continue acompanhando as notícias no nosso site rfbrasil.com e um ótimo domingo.

0: Bom dia, são 11 horas e 30 minutos em Paris, 6:30 em Brasília. 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
0: Tempo ensolarado na capital francesa, 20 graus. Confira os principais destaques deste domingo, 31 de maio de 2026. Festa da vitória do PSG na Liga dos Campeões termina em confusão e quase 300 detidos na região de Paris. Israel expande operações no Líbano e toma controle de fortaleza estratégica. E Colômbia vai às urnas eleger o sucessor do presidente Gustavo Petro. Essas e outras notícias a seguir. As comemorações pela vitória do PSG sobre o Arsenal na final da Liga dos Campeões neste sábado em Budapeste se estenderam pela madrugada na França. O clube parisiense conquistou um bicampeonato inédito ao vencer o time inglês nos pênaltis. Ao final do jogo, gritos de celebração, buzinas e fogos de artifício ecoaram pelas ruas de Paris, tomada por torcedores com bandeiras. Mas a festa também teve momentos de tensão, houve confusão na capital e outras cidades francesas, como Rennes e Clermont-Ferrand. Mais de 400 pessoas foram detidas em todo o país, a maioria em Paris e na região metropolitana. 7 policiais ficaram feridos, anunciou o Ministério do Interior. Na tarde deste domingo, os jogadores do PSG estarão de volta à capital francesa e vão participar de um desfile no Champ-de-Mars, em frente à Torre Eiffel. Cerca de 100 mil pessoas são esperadas. O ministro da Defesa israelense, Israel Katz, afirmou neste domingo que o exército cruzou o rio Litani, no sul do Líbano, e capturou a fortaleza medieval de Beaufort. O local é considerado estratégico para a defesa dos assentamentos da Galiléia, no norte de Israel. Nos últimos dias, Tel Aviv expandiu suas operações contra o grupo islâmico libanês Hezbollah. Por 2 décadas, as forças israelenses usaram Beaufort como base durante a ocupação do sul do país vizinho, que terminou em 2000. Neste domingo, o exército israelense pediu a evacuação de toda a área ao sul do rio Zahrani, a cerca de 40 quilômetros da fronteira com Israel. O presidente dos Estados Unidos, Donald Trump, afirmou que o Irã se comprometeu a não desenvolver armas nucleares, um dos principais pontos de atrito das negociações entre Washington e Teherã para pôr um fim à guerra no Oriente Médio. Em uma entrevista à Fox News, ele disse que Teherã garantiu que não vai fabricar nem comprar armamentos nucleares. O Irã vinha insistindo em adiar a discussão sobre essa questão para depois da assinatura de um acordo atualmente em discussão. Drones ucranianos atacaram alvos industriais e do setor energético em diversas regiões da Rússia durante a última madrugada, informaram autoridades russas. Em Saratov, que abriga várias refinarias de petróleo, o governador local afirmou que a infraestrutura civil foi danificada. Explosões também ocorreram na região de Kirov, a nordeste de Moscou, além de Rostov, Voronezh e Belgorod, que fazem fronteira com a Ucrânia. Colômbia vai às urnas para eleições presidenciais neste domingo. Os eleitores escolherão o sucessor do presidente de esquerda, Gustavo Petro. Mais detalhes com o correspondente Márcio Rezende.
2: O candidato governista Ivan Cepeda, atualmente senador, é a opção de esquerda. Rivaliza com o candidato da extrema-direita, Abelardo de las Priela, identificado com o salvadorenho Nayib Bukele, com o argentino Javier Milei e com o norte-americano Donald Trump. Por fora dessa polarização aparece a senadora Paloma Valencia, representante da centro-direita tradicional. Apesar de Paloma Valencia ter a chance de se tornar a primeira mulher eleita no país, as propostas com foco na diversidade sexual vêm de Ivan Cepeda, um reconhecido defensor dos direitos humanos. O que todas as pesquisas apontam é que Ivan Cepeda ganharia de Abelardo de las Priela no segundo turno, mas perderia de Paloma Valencia caso ela passe. Todos os cenários estão em aberto porque há cerca de 10% de indecisos. E quando perguntados se poderiam mudar de voto, outros 10% afirmam que sim.
0: Um meteoro que se dirigia à Terra explodiu no ar sobre o nordeste dos Estados Unidos, informou a NASA. Uma série de estrondos foram ouvidos na região com uma potência equivalente a 300 toneladas de dinamite. O meteoro viajava a mais de 120 mil quilômetros por hora, a uma altitude superior a 60 quilômetros, quando se desintegrou. E no torneio de tênis de Roland Garros, o carioca João Fonseca volta à quadra contra o norueguês Casper Ruud neste domingo. Vai ser a primeira vez que o brasileiro vai disputar as oitavas de um Grand Slam, depois de vencer o astro Novak Djokovic na sexta-feira. Continue com a RFI.
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0: Bom dia, você ouve a Rádio França Internacional em português do Brasil. Nessa segunda parte do programa, a gente visita a exposição de um fotógrafo brasileiro em Portugal, o basquete de rua como forma de manifesto visual. Depois, no Balada Musical, você conhece o rap no esporte. A gente vai a Budapeste para saber todos os detalhes da vitória do PSG sobre o Arsenal pela final da Liga dos Campeões na noite deste sábado. E por fim, mais um episódio do curso de francês aqui da RFI. Mas antes de tudo isso, nos destaques na imprensa francesa, como a Ucrânia aumentou a sua capacidade de reação aos ataques russos graças ao uso de drones. Vamos ouvir.
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3: A guerra na Ucrânia volta a ser destaque nas revistas francesas nesta semana. A Le Point enfatiza o desempenho do exército ucraniano, que, segundo a publicação, impressiona o mundo. Diante da guerra de desgaste conduzida por Vladimir Putin, os ucranianos estão fazendo mais do que simplesmente resistir, afirma a reportagem. Para a revista, a arma secreta de Kiev são drones e robôs ultramodernos que fazem toda a diferença no campo de batalha. A chamada nova guerra, travada por drones, permitiu que os ucranianos resistissem aos invasores russos, que os superam em número e poder de fogo, analisa a revista. Ao mesmo tempo, de acordo com o comunicado da Missão de Monitoramento dos Direitos Humanos da ONU na Ucrânia, abril também registrou o maior número de mortes de civis desde maio de 2024, ao menos 209 mortos e 1.146 feridos. Os ataques russos têm se intensificado por via aérea, mesmo com avanços mais limitados em terra. A L'Express, por sua vez, revela os bastidores das sanções impostas pela Europa contra a Rússia desde o início da invasão da Ucrânia em fevereiro de 2022. As medidas de retaliação atingem cerca de 2.600 indivíduos e entidades considerados próximos ao Kremlin. A elaboração da lista negra de sancionados russos segue um mecanismo complexo e opaco, segundo a revista. Todos os bens dessas pessoas e empresas em solo europeu são congelados. Eles não podem mais usufruir de suas propriedades e iates, nem movimentar ou sacar recursos de suas contas bancárias na Europa. As sanções de caráter praticamente permanente também incluem a proibição de viagens dentro da União Europeia.
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4: A recém-inaugurada exposição do jovem artista brasileiro Dante Prochê, no Porto, Portugal, propõe um novo olhar sobre o basquete, não apenas como esporte, mas como expressão cultural global. O projeto, intitulado A Basketball Manifesto, reúne fotografia e narrativa urbana para explorar o jogo como linguagem, identidade e movimento social.
5: O título ele vem da ideia de que o manifesto é meio que uma declaração pública, sabe? Então eu queria mostrar pelas minhas fotos a parte da cultura do basquete de rua. Eu tenho Lisboa e Nova York como os principais, porque Nova York é o centro mundial do basquete de rua. Lisboa é algo que eu vivencio. Então é do mesmo jeito que mostrar como a gente tem duas realidades muito diferentes, como elas comunicam de uma forma tão parecida, sabe?
4: A partir dessa proposta, o trabalho de Trochet mergulha na cultura do basquete fora das quadras profissionais, especialmente nas ruas, onde o jogo ganha outros significados.
5: O que mais me interessa é isso que eu falei sobre a cultura, não só a parte do jogo, que o jogo isso é muito bonito, mas quando você tem os encontros das pessoas ou os locais. Por exemplo, em Nova York, as quadras que eu passei são absolutamente históricas. Você tem desde jogadores profissionais que jogaram lá ou, tipo, lendas que se criaram lá mesmo, entendeu? Isso tem toda uma história, toda uma bagagem.
4: Cidades como Nova York aparecem como referência central desse universo, onde o basquete se mistura com moda, música e comportamento.
5: A minha principal referência é quando eu comecei a fotografar esse trabalho, foi principalmente William Klein, principalmente também o trabalho dele sobre Nova York, obviamente. Mas o que eu gosto muito da estética dele é essa ideia de ser não só muito cinemático, mas também mais rough, mais menos limpo, entendeu? Eu tenho como referência para várias coisas, eu tenho Robert Adams, eu tenho vários outros fotógrafos que têm uma estética mais limpa. Mas o dele, o que eu gosto muito é que você não só se sente muito na ação, mas também você vê aquela pegada mais... menos polida. Que é isso que eu quero dizer.
4: Na exposição, a fotografia assume um papel fundamental. As imagens capturam não só o movimento do jogo, mas também as histórias, os contextos que o cercam e o senso de comunidade.
5: Eu acho que é... mais forte, assim, obviamente você tem as imagens, as duas maiores imagens da exposição, que são a da quadra quebrada e a da jump shots over gunshots. São as duas imagens a cores, que eu tento trazer uma ideia de não só o lado bom do que acontece aqui nesses dois polos do basquete que você vê, mas também o que realmente acontece. Você tem uma violência muito grande em Nova York e aqui você tem uma falta de incentivo. Então, a do, por exemplo, o chão da quadra quebrada, que é a imagem da esquerda, ele vem de uma quadra perto da minha casa que tiraram a cesta porque falavam que incomodava muito barulho. Então, toda uma comunidade que vivia em torno daquela quadra só deixou de existir. E por falta de incentivo, falta de apoio, falta de uma melhor preparação.
4: Mais do que um registro visual, o projeto se apresenta como um manifesto, uma forma de pensar o basquete como fenômeno cultural contemporâneo.
5: Eu espero que você, quando você vê a exposição, você consiga sentir não só o carinho e o esforço que eu tive nas fotos, obviamente, mas eu quero que você sinta o senso de comunidade que aquele trabalho traz, entendeu? O trabalho não foi só feito com uma pessoa ou em um dia, sabe? Foi feito ao longo de alguns dias com várias pessoas de vários lugares diferentes, em várias quadras diferentes, em vários momentos diferentes. Então que você consiga sentir não, a união de tudo isso em momentos tão diferentes, sabe? E que isso te leve a pensar na sua vida onde existe algo similar, entendeu? Que é uma coisa que eu tenho visto muito em vários pontos.
4: Luciana Quaresma, de Portugal, para a Rádio França Internacional.
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7: Thiago Leme.
8: O PSG fez história com o bicampeonato da Liga dos Campeões da Europa e agora entrou para a galeria de lendas do futebol. E quem também se consolida como uma lenda do Paris Saint-Germain é o capitão brasileiro Marquinhos, que levantou a taça da Champions pela segunda vez seguida e ampliou a sua história de títulos e recordes no clube francês. No fim do jogo, em Budapeste, Marquinhos ainda mostrou classe e a postura de um líder. O zagueiro brasileiro Gabriel Magalhães, do Arsenal, chutou para fora o pênalti decisivo que garantiu a conquista do PSG. Antes de comemorar com os companheiros, o capitão foi abraçar e consolar o compatriota no gramado. O experiente Marquinhos, de 32 anos, e Gabriel Magalhães, de 28 anos, devem formar a dupla de zaga titular da seleção brasileira na Copa do Mundo deste ano. Após a decisão na Hungria, durante a entrevista, Marquinhos falou sobre o seu bonito gesto.
9: Eu fico assim, logo que ele perdeu o pênalti, eu me imaginei o momento ali que eu perdi o pênalti também na Copa do Mundo. E é um momento muito difícil, né? Eu imaginei o sentimento ali que eu passei nesse pós, perda de pênalti. É muito difícil, é uma responsabilidade muito grande, né? E a gente tem que ser muito forte para sair desse momento, né? E não diferente para ele, acho que ele queria muito ganhar esse título, né? E o último pênalti, assim, quando você bate e erra, depois o outro time é campeão, você vê todo mundo celebrando. Eu simplesmente quis tirar 5 minutos da minha celebração ali para reservar esse tempo ali para ele, para abraçar ele, para desejar que ele possa se melhorar rápido aí desse momento difícil, né? Disse para ele que eu já passei por esse momento também, sei como é que é difícil, né? Mas ele fez uma temporada incrível, acho que não compensa colocar, né, todo esse peso em cima dele neste momento, né? Pela temporada que ele fez, foi um dos melhores zagueiros do mundo atualmente, né? E ele vem mostrando muito que é um jogador grande, e logo ali a gente precisa, ali na frente, 2 dias a gente vai precisar dele muito nessa Copa do Mundo. Né, então, somente dar um abraço nele, felicitar pela temporada e dizer que já passei por isso, que ele seja forte.
8: Com o Bida Champions, Marquinhos chegou a 39 títulos com o PSG e 42 na carreira, igualando Daniel Alves como brasileiro com mais conquistas na história. Eles são superados apenas pelo argentino Messi, que ganhou 46 vezes. O zagueiro também é o jogador com maior número de partidas disputadas pelo Paris Saint-Germain. São 523 jogos em 13 temporadas. Ídolo dos torcedores, Marquinhos também é um exemplo a ser seguido pelos companheiros de equipe. O lateral esquerdo Nuno Mendes falou sobre o capitão e não escondeu a felicidade em entrar para a história com o segundo título europeu.
7: Se nós somos lendas, eu não tenho uma palavra para o Marquinhos. O Marquinhos, como é óbvio, é uma pessoa muito querida por nós, pelos colegas de equipa, pelo clube. Isso vê-se nas coisas que ele faz, dá tudo pelo símbolo que representa, e nós, como exemplo, temos o Marquinhos, que nós seguimos este exemplo porque o Marquinhos é um jogador incrível, um grande jogador e uma grande pessoa também.
8: O meio-campista João Neves foi outro jogador português a elogiar bastante a liderança de Marquinhos.
10: O Marquinhos, desde que eu cheguei, foi um jogador e, acima de tudo, foi uma pessoa espetacular. Acarinhou-me, a mim e a todo o grupo, quem chega de novo. Marquinhos é um exemplo a seguir, não só dentro de campo, mas também fora. E fico muito contente que os adeptos tenham-nos dado essas declarações, passamos a ser lendas do clube. É por isso que nós jogamos futebol, nós divertimos-nos e depois as coisas boas vão surgindo naturalmente.
8: A final deste sábado, na Puskas Arena, teve emoção. O Paris Saint-Germain conquistou a Champions pela segunda vez seguida ao vencer o Arsenal nos pênaltis por 4-3 em Budapeste. O bicampeonato veio em duelo difícil depois de empate por 1-1 no tempo normal e na prorrogação. A vitória confirma o clube francês como uma potência europeia. Depois de conquistar o campeonato inglês após 22 anos, o Arsenal entrou em campo confiante. E o time de Londres abriu o placar logo aos 6 minutos do primeiro tempo com gol de Havertz. Daí em diante, o PSG teve controle total da posse de bola e mais finalizações. O empate do multicampeão na França veio aos 20 minutos da segunda etapa. Kvaratskhelia sofreu pênalti, Dembélé cobrou e marcou. 1-1. No último lance do jogo, Barcola teve a melhor chance de virar para o Paris, mas perdeu. Na prorrogação, o desgaste físico obrigou substituições, como a saída de Marquinhos. Sem mais gols, a decisão foi para os pênaltis. E nas cobranças, dois brasileiros tiveram um papel decisivo. Lucas Beraldo converteu o último para o PSG, enquanto Gabriel Magalhães chutou para fora. Festa parisiense na Hungria e na capital francesa. Festa que vai continuar neste domingo com celebrações no Campo de Marte, ao lado da Torre Eiffel, no Palácio Presidencial do Eliseu e no Estádio Parque dos Príncipes. Thiago Leme, de Budapeste, para a Rádio França Internacional.
11: Les Voisins de 12 bis. Uma série bilíngue para começar a aprender francês.
12: Je ne comprends pas, ça ne marche pas.
13: C'est une carte ADA.
12: Mais comment je fais? J'ai pas d'argent là.
14: Na vida de um refugiado, até retirar dinheiro é difícil.
15: Oh, allez, on fait la fête. Prends un truc plus fort, c'est plus drôle.
16: Amuse-toi, Billy. Oublie un peu ton amoureux.
14: Festinha com a galera. Música, bebida e muita risada.
17: Ah, Rosa, j'ai deux mots à dire à ta locataire. C'est un immeuble tranquille ici. Il faut respecter le voisinage.
14: No dia seguinte, uma bronca do vizinho e uma ressaca monstro.
11: Le Voisin de 12 Bis. Episódio 11. O Forum des Images.
13: Fica calma. Você fez besteira. Agora vai ter que pedir desculpa. É só isso.
17: Bonjour, Billy.
13: Oh, bonjour, Amir. Je... Diane est là?
17: Non, Diane n'est pas là. Elle est partie à l'école. Je garde Charlie.
13: Je viens m'excuser. Cette nuit, j'ai réveillé Charlie.
17: Ah bon? Ah, voilà, Diane. Avec les garçons.
13: Ah, Billy. Diane, entre. Cette nuit, les bruits... Je suis désolée.
18: C'est gentil de présenter tes excuses, mais c'est pas très grave, tu sais. Tu as le droit de t'amuser avec tes amis.
13: Mais Pierre, il...
18: Ah,
13: oh,
18: ça lui passera, comme d'habitude. Sacha, Lucien, allez vous laver les mains.
19: Elles sont propres, mes mains. Regarde.
18: Ne discute pas. Ce midi, on mange du jambon et de la purée.
19: Rien de la purée.
18: Amir, tout s'est bien passé avec Charlie?
17: Oui, elle n'est pas pleurée.
18: Elle n'a pas pleuré.
17: Ah oui, les verbes. C'est compliqué.
13: Tu parles mieux français que moi.
18: Vous pouvez vous perfectionner aux ateliers de conversation à la BPI, par exemple.
17: La BPI?
18: La Bibliothèque d'information publique au Centre Pompidou.
17: Ah oui?
18: Il y a aussi les ateliers cinéma au Forum des Images.
13: Le Forum des Images? Qu'est-ce que c'est?
18: C'est la Vidéothèque de Paris, dans le quartier des Halles, pas loin de la BPI. 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Ça s'appelle Bonjour Paris. 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
13: Ah, c'est super ça!
17: On y va ensemble si tu veux.
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1: Paris, 31 de maio de 2026. Estes são os destaques deste domingo. As comemorações pela vitória do PSG sobre o Arsenal na final da Liga dos Campeões, no sábado em Budapeste, se estenderam pela madrugada na França. A celebração ecoou pelas ruas de Paris, mas a festa também teve momentos de tensão, com confusão na capital e outras cidades francesas. Uma pessoa morreu em um acidente de trânsito, 780 pessoas foram detidas em todo o país e 7 policiais ficaram feridos, anunciou o Ministério do Interior. Os distúrbios se concentraram no entorno do estádio do PSG, o Parc des Princes, na Avenida Champs-Élysées e em volta da Torre Eiffel, na capital. Objetos foram lançados contra a polícia, que reagiu com gás lacrimogêneo. Ao longo da noite, veículos e estabelecimentos comerciais foram danificados. Na noite deste domingo, os jogadores do PSG estão de volta a Paris e vão participar de um desfile no Champs-de-Mars, em frente à Torre Eiffel. Cerca de 100 mil pessoas são esperadas. O ministro da Defesa israelense, Israel Katz, afirmou no domingo que o exército cruzou o rio Litani, no sul do Líbano, e capturou a fortaleza medieval de Bofor. O local é considerado estratégico para a defesa dos assentamentos da Galileia, no norte de Israel. Nos últimos dias, Tel Aviv expandiu suas operações contra o grupo islâmico libanês Hezbollah. O presidente dos Estados Unidos, Donald Trump, afirmou que o Irã se comprometeu a não desenvolver armas nucleares, um dos principais pontos de atrito nas negociações entre Washington e Teherã para pôr um fim à guerra no Oriente Médio. O Irã vinha insistindo em adiar a discussão sobre essa questão para depois da assinatura de um acordo atualmente em discussão. A Colômbia vai às urnas para eleições presidenciais neste domingo. Os eleitores vão escolher o sucessor do presidente de esquerda, Gustavo Petro. O favorito no primeiro turno é o candidato Iván Cepeda, aliado de Petro. Mas o alto número de eleitores indecisos torna o resultado final do pleito incerto. No torneio de tênis de Roland Garros, o carioca João Fonseca volta às quadras contra o norueguês Casper Ruud neste domingo. Vai ser a primeira vez que o brasileiro vai disputar as oitavas de um Grand Slam, depois de vencer o astro Novak Djokovic na sexta-feira. Continue acompanhando as notícias no nosso site rfbrasil.com e um ótimo domingo.

0: Bom dia, são 11 horas e 30 minutos em Paris, 6:30 em Brasília. 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
0: Tempo ensolarado na capital francesa, 20 graus. Confira os principais destaques deste domingo, 31 de maio de 2026. Festa da vitória do PSG na Liga dos Campeões termina em confusão e quase 300 detidos na região de Paris. Israel expande operações no Líbano e toma controle de fortaleza estratégica. E Colômbia vai às urnas eleger o sucessor do presidente Gustavo Petro. Essas e outras notícias a seguir.

0: acordo atualmente em discussão. Drones ucranianos atacaram alvos industriais e do setor energético em diversas regiões da Rússia durante a última madrugada, informaram autoridades russas. Em Saratov, que abriga várias refinarias de petróleo, o governador local afirmou que a infraestrutura civil foi danificada. Explosões também ocorreram na região de Kirov, a nordeste de Moscou, além de Rostov, Voronezh e Belgorod, que fazem fronteira com a Ucrânia. A Colômbia vai às urnas para eleições presidenciais neste domingo. Os eleitores escolherão o sucessor do presidente de esquerda, Gustavo Petro. Mais detalhes com o correspondente Márcio Rezende.
1: O candidato governista Ivan Cepeda, atualmente senador, é a opção de esquerda. Rivaliza com o candidato da extrema-direita, Abelardo de las Priela, identificado com o salvadorenho Nayib Bukele, com o argentino Javier Milei e com o norte-americano Donald Trump. Por fora dessa polarização aparece a senadora Paloma Valencia, representante da centro-direita tradicional. Apesar de Paloma Valencia ter a chance de se tornar a primeira mulher eleita no país, as propostas com foco na diversidade sexual vêm de Ivan Cepeda, um reconhecido defensor dos direitos humanos. O que todas as pesquisas apontam é que Ivan Cepeda ganharia de Abelardo de las Priela no segundo turno, mas perderia de Paloma Valencia caso ela passe. Todos os cenários estão em aberto porque há cerca de 10% de indecisos e, quando perguntados se poderiam mudar de voto, outros 10% afirmam que sim.
0: Um meteoro que se dirigia à Terra explodiu no ar sobre o nordeste dos Estados Unidos, informou a NASA. Uma série de estrondos foram ouvidos na região com uma potência equivalente a 300 toneladas de dinamite. O meteoro viajava a mais de 120 mil quilômetros por hora, a uma altitude superior a 60 quilômetros, quando se desintegrou. E no torneio de tênis de Roland Garros, o carioca João Fonseca volta à quadra contra o norueguês Casper Ruud neste domingo. Vai ser a primeira vez que o brasileiro vai disputar as oitavas de um Grand Slam, depois de vencer o astro Novak Djokovic na sexta-feira. 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
0: Bom dia, você ouve a Rádio França Internacional em português do Brasil. Nessa segunda parte do programa, a gente visita a exposição de um fotógrafo brasileiro em Portugal, o basquete de rua como forma de manifesto visual. Depois, no Balada Musical, você conhece o rap no esporte. A gente vai a Budapeste para saber todos os detalhes da vitória do PSG sobre o Arsenal pela final da Liga dos Campeões na noite deste sábado. E, por fim, mais um episódio do curso de francês aqui da RFI. Mas antes de tudo isso, nos destaques na imprensa francesa, como a Ucrânia aumentou a sua capacidade de reação aos ataques russos graças ao uso de drones. Vamos ouvir.
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4: A guerra na Ucrânia volta a ser destaque nas revistas francesas nesta semana. A Le Point enfatiza o desempenho do exército ucraniano, que, segundo a publicação, impressiona o mundo. Diante da guerra de desgaste conduzida por Vladimir Putin, os ucranianos estão fazendo mais do que simplesmente resistir, afirma a reportagem. Para a revista, a arma secreta de Kiev são drones e robôs ultramodernos que fazem toda a diferença no campo de batalha. A chamada nova guerra, travada por drones, permitiu que os ucranianos resistissem aos invasores russos, que os superam em número e poder de fogo, analisa a revista. Ao mesmo tempo, de acordo com o comunicado da Missão de Monitoramento dos Direitos Humanos da ONU na Ucrânia, abril também registrou o maior número de mortes de civis desde maio de 2024, ao menos 209 mortos e 1.146 feridos. Os ataques russos tem se intensificado por via aérea, mesmo com avanços mais limitados em terra. A L'Express, por sua vez, revela os bastidores das sanções impostas pela Europa contra a Rússia desde o início da invasão da Ucrânia em fevereiro de 2022. As medidas de retaliação atingem cerca de 2

0: 1.600 indivíduos e entidades considerados próximos ao Kremlin. A elaboração da lista negra de sancionados russos segue um mecanismo complexo e opaco, segundo a revista. Todos os bens dessas pessoas e empresas em solo europeu são congelados. Eles não podem mais usufruir de suas propriedades e iates, nem movimentar ou sacar recursos de suas contas bancárias na Europa. As sanções de caráter praticamente permanente também incluem a proibição de viagens dentro da União Europeia.
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3: A recém-inaugurada exposição do jovem artista brasileiro Dante Prochê, no Porto, Portugal, propõe um novo olhar sobre o basquete, não apenas como esporte, mas como expressão cultural global. O projeto, intitulado A Basketball Manifesto, reúne fotografia e narrativa urbana para explorar o jogo como linguagem, identidade e movimento social.
4: O título, ele vem da ideia de que o manifesto é meio que uma declaração pública, sabe? Então, eu queria mostrar, pelas minhas fotos, a parte da cultura do basquete de rua. É, eu tenho Lisboa e Nova York como os principais, porque Nova York é o centro mundial do basquete de rua. Lisboa é algo que eu vivencio. Então, é do mesmo jeito que mostrar como a gente tem duas realidades muito diferentes, como elas se comunicam de uma forma tão parecida, sabe?
3: A partir dessa proposta, o trabalho de Prochê mergulha na cultura do basquete fora das quadras profissionais, especialmente nas ruas, onde o jogo ganha outros significados.
4: O que mais me interessa é isso que eu falei sobre a cultura, não só a parte do jogo, que o jogo isso é muito bonito, mas quando você tem os encontros das pessoas ou os locais. Por exemplo, em Nova York, as quadras que eu passei são absolutamente históricas. Você tem desde jogadores profissionais que jogaram lá ou, tipo, lendas que se criaram lá mesmo, entendeu? Isso tem toda uma história, toda uma bagagem.
3: Cidades como Nova York aparecem como referência central desse universo, onde o basquete se mistura com moda, música e comportamento.
4: A minha principal referência é quando eu comecei a fotografar esse trabalho, foi principalmente William Klein, principalmente também o trabalho dele sobre Nova York, obviamente. Mas o que eu gosto muito da estética dele é essa ideia de ser não só muito cinemático, mas também mais rough, mais menos limpo, entendeu? Eu tenho como referência para várias coisas, eu tenho Robert Adams, eu tenho vários outros fotógrafos que têm uma estética mais limpa. Mas o dele, o que eu gosto muito é que você não só se sente muito na ação, mas também você vê aquela pegada mais... menos polida. Que é isso que eu quero dizer.
3: Na exposição, a fotografia assume um papel fundamental. As imagens capturam não só o movimento do jogo, mas também as histórias, os contextos que o cercam e o senso de comunidade.
4: Eu acho que é mais forte, assim, obviamente, você tem as imagens, as duas maiores imagens da exposição, que são a da quadra quebrada e a da jump shots over gunshots. É, as duas imagens a cores, que eu tento trazer uma ideia de não só o lado bom do que acontece aqui nesses dois polos do basquete que você vê, mas também o que realmente acontece. Você tem uma violência muito grande em Nova York e aqui você tem uma falta de incentivo. Então, a do, por exemplo, o chão da quadra quebrada, que é a imagem da esquerda, ele vem de uma quadra perto da minha casa que tiraram a cesta, porque falavam que incomodava muito barulho, então toda uma comunidade que vivia em torno daquela quadra só deixou de existir. E por falta de incentivo, falta de apoio, falta de uma melhor preparação.
3: Mais do que um registro visual, o projeto se apresenta como um manifesto, uma forma de pensar o basquete como fenômeno cultural contemporâneo.
4: Eu espero que você, quando você vê a exposição, você consiga sentir não só o carinho e o esforço que eu tive nas fotos, obviamente, mas eu quero que você sinta o senso de comunidade que aquele trabalho traz, entendeu? O trabalho não foi só feito com uma pessoa ou em um dia, sabe? Foi feito ao longo de alguns dias com várias pessoas de vários lugares diferentes, em várias quadras diferentes, em vários momentos diferentes. Então que você consiga sentir não, a união de tudo isso em momentos tão diferentes, sabe? E que isso te leve a pensar na sua vida onde existe algo similar, entendeu? Que é uma coisa que eu tenho muito, eu tenho visto muito em vários pontos.
3: Luciana Quaresma, de Portugal, para a Rádio França Internacional.
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2: Thiago Leme.
5: O PSG fez história com o bicampeonato da Liga dos Campeões da Europa e agora entrou para a galeria de lendas do futebol. E quem também se consolida como uma lenda do Paris Saint-Germain é o capitão brasileiro Marquinhos, que levantou a taça da Champions pela segunda vez seguida e ampliou a sua história de títulos e recordes no clube francês. No fim do jogo, em Budapeste, Marquinhos ainda mostrou classe e a postura de um líder. O zagueiro brasileiro Gabriel Magalhães, do Arsenal, chutou para fora o pênalti decisivo que garantiu a conquista do PSG. Antes de comemorar com os companheiros, o capitão foi abraçar e consolar o compatriota no gramado. O experiente Marquinhos, de 32 anos, e Gabriel Magalhães, de 28 anos, devem formar a dupla de zaga titular da seleção brasileira na Copa do Mundo deste ano. Após a decisão na Hungria, durante a entrevista, Marquinhos falou sobre o seu bonito gesto.
6: Eu fico assim, logo que ele perdeu o pênalti, eu me imaginei o momento ali que eu perdi o pênalti também na Copa do Mundo. E é um momento muito difícil, né? Eu imaginei o sentimento ali que eu passei nesse pós, perda de pênalti. É muito difícil, é uma responsabilidade muito grande, né? E a gente tem que ser muito forte para sair desse momento, né? E não diferente para ele, acho que ele queria muito ganhar esse título, né? E o último pênalti, assim, quando você bate e erra, depois o outro time é campeão, você vê todo mundo celebrando. Eu simplesmente quis tirar 5 minutos da minha celebração ali para reservar esse tempo ali para ele, para abraçar ele, para desejar que ele possa se melhorar rápido aí desse momento difícil, né? Disse para ele que eu já passei por esse momento também, sei como é que é difícil, né? Mas ele fez uma temporada incrível, acho que não compensa colocar, né, todo esse peso em cima dele neste momento, né? Pela temporada que ele fez, foi um dos melhores zagueiros do mundo atualmente, né? E ele vem mostrando muito que é um jogador grande, e logo ali a gente precisa ali na frente, 2 dias, a gente vai precisar dele muito nessa Copa do Mundo. Né, então, somente dar um abraço nele, felicitar pela temporada e dizer que já passei por isso, que ele seja forte.
5: Com o Bida Champions, Marquinhos chegou a 39 títulos com o PSG e 42 na carreira, igualando Daniel Alves como brasileiro com mais conquistas na história. Eles são superados apenas pelo argentino Messi, que ganhou 46 vezes. O zagueiro também é o jogador com maior número de partidas disputadas pelo Paris Saint-Germain. São 523 jogos em 13 temporadas. Ídolo dos torcedores, Marquinhos também é um exemplo a ser seguido pelos companheiros de equipe. O lateral esquerdo Nuno Mendes falou sobre o capitão e não escondeu a felicidade em entrar para a história com o segundo título europeu.
7: Se nós somos lendas, eu não tenho uma palavra para o Marquinhos. O Marquinhos, como é óbvio, é uma pessoa muito querida por nós, pelos colegas de equipa, pelo clube. Isso vê-se no... nas coisas que ele faz, dá tudo pelo símbolo que representa, e nós, como exemplo, temos o Marquinhos, que nós seguimos este exemplo porque o Marquinhos é um jogador incrível, um grande jogador e uma grande pessoa também.
5: O meio-campista João Neves foi outro jogador português a elogiar bastante a liderança de Marquinhos.
8: O Marquinhos, desde que eu cheguei, foi um jogador e, acima de tudo, foi uma pessoa espetacular. Acarinhou-me, a mim e a todo o grupo, quem chega de novo. Marquinhos é um exemplo a seguir, não só dentro de campo, mas também fora. E fico muito contente que os adeptos tenham nos dado essas declarações. Passamos a ser lendas do clube. É por isso que nós gostamos de futebol, nós divertimos-nos e depois as coisas boas vão surgindo naturalmente.
5: A final deste sábado, na Puskas Arena, teve emoção. O Paris Saint-Germain conquistou a Champions pela segunda vez seguida ao vencer o Arsenal nos pênaltis por 4-3 em Budapeste. O bicampeonato veio em duelo difícil depois de empate por 1-1 no tempo normal e na prorrogação. A vitória confirma o clube francês como uma potência europeia. Depois de conquistar o campeonato inglês após 22 anos, o Arsenal entrou em campo confiante. E o time de Londres abriu o placar logo aos 6 minutos do primeiro tempo com gol de Havertz. Daí em diante, o PSG teve controle total da posse de bola e mais finalizações. O empate do multicampeão na França veio aos 20 minutos da segunda etapa. Kvaratskhelia sofreu o pênalti, Dembélé cobrou e marcou. 1-1. No último lance do jogo, Barcola teve a melhor chance de virar para o Paris, mas perdeu. Na prorrogação, o desgaste físico obrigou substituições, como a saída de Marquinhos. Sem mais gols, a decisão foi para os pênaltis. E nas cobranças, dois brasileiros tiveram um papel decisivo. Lucas Beraldo converteu o último para o PSG, enquanto Gabriel Magalhães chutou para fora. Festa parisiense na Hungria e na capital francesa. Festa que vai continuar neste domingo com celebrações no Campo de Marte, ao lado da Torre Eiffel, no Palácio Presidencial do Eliseu e no Estádio Parque dos Príncipes. Thiago Leme, de Budapeste, para a Rádio França Internacional.
2: 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Uma série bilíngue para começar a aprender francês.
9: Je ne comprends pas, ça ne marche pas.
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9: 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J'ai pas d'argent là.
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2: 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Episódio 11. O Forum des Images.
15: Fica calma. Você fez besteira. Agora vai ter que pedir desculpa. É só isso.
16: Bonjour, Billy.
15: Oh, bonjour, Amir. Je... Diane est là?
16: Non, Diane n'est pas là. Elle est partie à l'école. Je garde Charlie.
15: Je viens m'excuser. Cette nuit, j'ai réveillé Charlie.
16: Ah bon? Ah, voilà, Diane. Avec les garçons.
15: Ah, Billy. Diane, entre. Cette nuit, les bruits... Je suis désolée.
17: C'est gentil de présenter tes excuses, mais c'est pas très grave, tu sais. Tu as le droit de t'amuser avec tes amis.
15: Mais Pierre, il...
17: Ah,
15: oh,
17: ça lui passera, comme d'habitude.
18: Maman.
17: Sacha, Lucien, allez vous laver les mains.
19: Elles sont propres, mes mains. Regarde.
17: Ne discute pas. Ce midi, on mange du jambon et de la purée.
19: Rien de la purée.
17: Amir, tout s'est bien passé avec Charlie?
16: Oui, elle n'est pas pleurée.
17: Elle n'a pas pleuré.
16: Ah oui, les verbes. C'est compliqué.
15: Tu parles mieux français que moi.
17: Vous pouvez vous perfectionner aux ateliers de conversation à la BPI, par exemple.
16: La BPI?
17: La Bibliothèque d'Information Publique au Centre Pompidou.
16: Ah oui?
17: Il y a aussi les ateliers cinéma au Forum des Images.
15: Le Forum des Images? Qu'est-ce que c'est?
17: C'est la Vidéothèque de Paris, dans le quartier des Halles, pas loin de la BPI. Je t'envoie le lien vers le site internet avec le programme. Ça s'appelle Bonjour Paris. Voilà.
15: Ah, c'est super ça!
16: On y va ensemble si tu veux.
15: Ok!

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1: Paris, 31 de maio de 2026. Estes são os destaques deste domingo. As comemorações pela vitória do PSG sobre o Arsenal na final da Liga dos Campeões, no sábado em Budapeste, se estenderam pela madrugada na França. A celebração ecoou pelas ruas de Paris, mas a festa também teve momentos de tensão, com confusão na capital e outras cidades francesas. Uma pessoa morreu em um acidente de trânsito, 780 pessoas foram detidas em todo o país e 7 policiais ficaram feridos, anunciou o Ministério do Interior. Os distúrbios se concentraram no entorno do estádio do PSG, o Parc des Princes, na Avenida Champs-Élysées e em volta da Torre Eiffel, na capital. Objetos foram lançados contra a polícia, que reagiu com gás lacrimogêneo. Ao longo da noite, veículos e estabelecimentos comerciais foram danificados. Na noite deste domingo, os jogadores do PSG estão de volta a Paris e vão participar de um desfile no Champs-de-Mars, em frente à Torre Eiffel. Cerca de 100 mil pessoas são esperadas. O ministro da Defesa israelense, Israel Katz, afirmou no domingo que o exército cruzou o rio Litani, no sul do Líbano, e capturou a fortaleza medieval de Bofor. O local é considerado estratégico para a defesa dos assentamentos da Galileia, no norte de Israel. Nos últimos dias, Tel Aviv expandiu suas operações contra o grupo islâmico libanês Hezbollah. O presidente dos Estados Unidos, Donald Trump, afirmou que o Irã se comprometeu a não desenvolver armas nucleares, um dos principais pontos de atrito nas negociações entre Washington e Teherã para pôr um fim à guerra no Oriente Médio. O Irã vinha insistindo em adiar a discussão sobre essa questão para depois da assinatura de um acordo atualmente em discussão. A Colômbia vai às urnas para eleições presidenciais neste domingo. Os eleitores vão escolher o sucessor do presidente de esquerda, Gustavo Petro. O favorito no primeiro turno é o candidato Iván Cepeda, aliado de Petro. Mas o alto número de eleitores indecisos torna o resultado final do pleito incerto. No torneio de tênis de Roland Garros, o carioca João Fonseca volta às quadras contra o norueguês Casper Ruud neste domingo. Vai ser a primeira vez que o brasileiro vai disputar as oitavas de um Grand Slam, depois de vencer o astro Novak Djokovic na sexta-feira. Continue acompanhando as notícias no nosso site rfbrasil.com e um ótimo domingo.

0: Bom dia, são 11 horas e 30 minutos em Paris, 6 e meia em Brasília. 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
0: Tempo ensolarado na capital francesa, 20 graus. Confira os principais destaques deste domingo, 31 de maio de 2026. Festa da vitória do PSG na Liga dos Campeões termina em confusão e quase 300 detidos na região de Paris. Israel expande operações no Líbano e toma controle de fortaleza estratégica. E Colômbia vai às urnas eleger o sucessor do presidente Gustavo Petro. Essas e outras notícias a seguir. As comemorações pela vitória do PSG sobre o Arsenal na final da Liga dos Campeões neste sábado em Budapeste se estenderam pela madrugada na França. O clube parisiense conquistou um bicampeonato inédito ao vencer o time inglês nos pênaltis. Ao final do jogo, gritos de celebração, buzinas e fogos de artifício ecoaram pelas ruas de Paris, tomada por torcedores com bandeiras. Mas a festa também teve momentos de tensão, houve confusão na capital e outras cidades francesas, como Rennes e Clermont-Ferrand. Mais de 400 pessoas foram detidas em todo o país, a maioria em Paris e na região metropolitana. 7 policiais ficaram feridos, anunciou o Ministério do Interior. Na tarde deste domingo, os jogadores do PSG estarão de volta à capital francesa e vão participar de um desfile no Champ de Mars, em frente à Torre Eiffel. Cerca de 100 mil pessoas são esperadas. O ministro da Defesa israelense, Israel Katz, afirmou neste domingo que o exército cruzou o rio Litani, no sul do Líbano, e capturou a fortaleza medieval de Beaufort. O local é considerado estratégico para a defesa dos assentamentos da Galiléia, no norte de Israel. Nos últimos dias, Tel Aviv expandiu suas operações contra o grupo islâmico libanês Hezbollah. Por 2 décadas, as forças israelenses usaram Beaufort como base durante a ocupação do sul do país vizinho, que terminou em 2000. Neste domingo, o exército israelense pediu a evacuação de toda a área ao sul do rio Zahrani, a cerca de 40 quilômetros da fronteira com Israel. O presidente dos Estados Unidos, Donald Trump, afirmou que o Irã se comprometeu a não desenvolver armas nucleares, um dos principais pontos de atrito das negociações entre Washington e Teherã para pôr um fim à guerra no Oriente Médio. Em uma entrevista à Fox News, ele disse que Teherã garantiu que não vai fabricar nem comprar armamentos nucleares. O Irã vinha insistindo em adiar a discussão sobre essa questão para depois da assinatura de um acordo atualmente em discussão. Drones ucranianos atacaram alvos industriais e do setor energético em diversas regiões da Rússia durante a última madrugada, informaram autoridades russas. Em Saratov, que abriga várias refinarias de petróleo, o governador local afirmou que a infraestrutura civil foi danificada. Explosões também ocorreram na região de Kirov, a nordeste de Moscou, além de Rostov, Voronezh e Belgorod, que fazem fronteira com a Ucrânia. A Colômbia vai às urnas para eleições presidenciais neste domingo. Os eleitores escolherão o sucessor do presidente de esquerda, Gustavo Petro. Mais detalhes com o correspondente Márcio Rezende.
2: O candidato governista Ivan Cepeda, atualmente senador, é a opção de esquerda. Rivaliza com o candidato da extrema-direita, Abelardo de las Priela, identificado com o salvadorenho Nayib Bukele, com o argentino Javier Milei e com o norte-americano Donald Trump. Por fora dessa polarização aparece a senadora Paloma Valencia, representante da centro-direita tradicional. Apesar de Paloma Valencia ter a chance de se tornar a primeira mulher eleita no país, as propostas com foco na diversidade sexual vêm de Ivan Cepeda, um reconhecido defensor dos direitos humanos. O que todas as pesquisas apontam é que Ivan Cepeda ganharia de Abelardo de las Priela no segundo turno, mas perderia de Paloma Valencia caso ela passe. todos os cenários estão em aberto porque há cerca de 10% de indecisos e, quando perguntados se poderiam mudar de voto, outros 10% afirmam que sim.
0: Um meteoro que se dirigia à Terra explodiu no ar sobre o nordeste dos Estados Unidos, informou a NASA. Uma série de estrondos foram ouvidos na região com uma potência equivalente a 300 toneladas de dinamite. O meteoro viajava a mais de 120 mil quilômetros por hora, a uma atitude superior a 60 quilômetros, quando se desintegrou. E no torneio de tênis de Roland Garros, o carioca João Fonseca volta à quadra contra o norueguês Casper Ruud neste domingo. Vai ser a primeira vez que o brasileiro vai disputar as oitavas de um Grand Slam, depois de vencer o astro Novak Djokovic na sexta-feira. Continue com a RFI.
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0: Bom dia, você ouve a Rádio França Internacional em português do Brasil. Nessa segunda parte do programa, a gente visita a exposição de um fotógrafo brasileiro em Portugal, o basquete de rua como forma de manifesto visual. Depois, no Balada Musical, você conhece o rap no esporte. A gente vai a Budapeste para saber todos os detalhes da vitória do PSG sobre o Arsenal pela final da Liga dos Campeões na noite deste sábado. E, por fim, mais um episódio do curso de francês aqui da RFI. Mas antes de tudo isso, nos destaques na imprensa francesa, como a Ucrânia aumentou a sua capacidade de reação aos ataques russos graças ao uso de drones. Vamos ouvir.
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3: A guerra na Ucrânia volta a ser destaque nas revistas francesas nesta semana. A Le Point enfatiza o desempenho do exército ucraniano, que, segundo a publicação, impressiona o mundo. Diante da guerra de desgaste conduzida por Vladimir Putin, os ucranianos estão fazendo mais do que simplesmente resistir, afirma a reportagem. Para a revista, a arma secreta de Kiev são drones e robôs ultramodernos que fazem toda a diferença no campo de batalha. A chamada nova guerra, travada por drones, permitiu que os ucranianos resistissem aos invasores russos, que os superam em número e poder de fogo, analisa a revista. Ao mesmo tempo, de acordo com o comunicado da Missão de Monitoramento dos Direitos Humanos da ONU na Ucrânia, abril também registrou o maior número de mortes de civis desde maio de 2024, ao menos 209 mortos e 1.146 feridos. Os ataques russos têm se intensificado por via aérea, mesmo com avanços mais limitados em terra. A L'Express, por sua vez, revela os bastidores das sanções impostas pela Europa contra a Rússia desde o início da invasão da Ucrânia em fevereiro de 2022. As medidas de retaliação atingem cerca de 2.600 indivíduos e entidades considerados próximos ao Kremlin. A elaboração da lista negra de sancionados russos segue um mecanismo complexo e opaco, segundo a revista. Todos os bens dessas pessoas e empresas em solo europeu são congelados. Eles não podem mais usufruir de suas propriedades e iates, nem movimentar ou sacar recursos de suas contas bancárias na Europa. As sanções, de caráter praticamente permanente, também incluem a proibição de viagens dentro da União Europeia.
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4: A recém-inaugurada exposição do jovem artista brasileiro Dante Prochê, no Porto, Portugal, propõe um novo olhar sobre o basquete, não apenas como esporte, mas como expressão cultural global. O projeto, intitulado A Basketball Manifesto, reúne fotografia e narrativa urbana para explorar o jogo como linguagem, identidade e movimento social.
5: O título, ele vem da ideia de que o manifesto é meio que uma declaração pública, sabe? Então eu queria mostrar pelas minhas fotos a parte da cultura do basquete de rua. Eu tenho Lisboa e Nova York como os principais, e porque Nova York é o centro mundial do basquete de rua. Lisboa é algo que eu vivencio. Então é do mesmo jeito que mostrar como a gente tem duas realidades muito diferentes, como elas se comunicam de uma forma tão parecida, sabe?
4: A partir dessa proposta, o trabalho de Prochê mergulha na cultura do basquete fora das quadras profissionais, especialmente nas ruas, onde o jogo ganha outros significados.
5: O que mais me interessa é isso que eu falei sobre a cultura, não só a parte do jogo, que o jogo em si é muito bonito, mas quando você tem os encontros das pessoas ou os locais. Por exemplo, em Nova York, as quadras que eu passei são absurdamente históricas. Você tem desde jogadores profissionais que jogaram lá ou, tipo, lendas que se criaram lá mesmo, entendeu? Isso tem toda uma história, toda uma bagagem.
4: Cidades como Nova York aparecem como referência central desse universo, onde o basquete se mistura com moda, música e comportamento.
5: A minha principal referência é quando eu comecei a fotografar esse trabalho, foi principalmente William Klein, principalmente também o trabalho dele sobre Nova York, obviamente. Mas o que eu gosto muito da estética dele é essa ideia de ser não só muito cinemático, mas também mais rough, mais menos limpo, entendeu? Eu tenho como referência para várias coisas, eu tenho Robert Adams, eu tenho vários outros fotógrafos que têm uma estética mais limpa. Mas o dele, o que eu gosto muito é que você não só se sente muito na ação, mas também você vê aquela pegada mais... menos polida, que é isso que eu quero dizer.
4: Na exposição, a fotografia assume um papel fundamental. As imagens capturam não só o movimento do jogo, mas também as histórias, os contextos que o cercam e o senso de comunidade.
5: Eu acho que é... mais forte, assim, obviamente, você tem as imagens, as duas maiores imagens da exposição, que são a da quadra quebrada e a da jump shots over gunshots. As duas imagens a cores, que eu tento trazer uma ideia de não só o lado bom do que acontece aqui nesses dois polos do basquete que você vê, mas também o que realmente acontece. Você tem uma violência muito grande em Nova York e aqui você tem uma falta de incentivo. Então, a do, por exemplo, o chão da quadra quebrada, que é a imagem da esquerda, ele vem de uma quadra perto da minha casa que tiraram a cesta, porque falavam que incomodava muito barulho, então toda uma comunidade que vivia em torno daquela quadra só deixou de existir. E por falta de incentivo, falta de apoio, falta de uma melhor preparação.
4: Mais do que um registro visual, o projeto se apresenta como um manifesto, uma forma de pensar o basquete como fenômeno cultural contemporâneo.
5: Eu espero que você, quando você vê a exposição, você consiga sentir não só o carinho e o esforço que eu tive nas fotos, obviamente, mas eu quero que você sinta o senso de comunidade que aquele trabalho traz, entendeu? O trabalho não foi só feito com uma pessoa ou em um dia, sabe? Foi feito ao longo de alguns dias com várias pessoas de vários lugares diferentes, em várias quadras diferentes, em vários momentos diferentes. Então que você consiga sentir não, a união de tudo isso em momentos tão diferentes, sabe? E que isso te leve a pensar na sua vida onde existe algo similar, entendeu? Que é uma coisa que eu tenho visto muito em vários pontos.
4: Luciana Quaresma, de Portugal, para a Rádio França Internacional.
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6: Thiago Leme. O PSG fez história com o bicampeonato da Liga dos Campeões da Europa e agora entrou para a galeria de lendas do futebol. E quem também se consolida como uma lenda do Paris Saint-Germain é o capitão brasileiro Marquinhos, que levantou a taça da Champions pela segunda vez seguida e ampliou a sua história de títulos e recordes no clube francês. No fim do jogo, em Budapeste, Marquinhos ainda mostrou classe e a postura de um líder. O zagueiro brasileiro Gabriel Magalhães, do Arsenal, chutou para fora o pênalti decisivo que garantiu a conquista do PSG. Antes de comemorar com os companheiros, o capitão foi abraçar e consolar o compatriota no gramado. O experiente Marquinhos, de 32 anos, e Gabriel Magalhães, de 28 anos, devem formar a dupla de zaga titular da seleção brasileira na Copa do Mundo deste ano. Após a decisão na Hungria, durante a entrevista, Marquinhos falou sobre o seu bonito gesto.
7: Eu fico assim, logo que ele perdeu o pênalti, eu me imaginei o momento ali que eu perdi o pênalti também na Copa do Mundo. E é um momento muito difícil, né? Eu imaginei o sentimento ali que eu passei nesse pós, perda de pênalti. É muito difícil, é uma responsabilidade muito grande, né? E a gente tem que ser muito forte para sair desse momento, né? E não diferente para ele, acho que ele queria muito ganhar esse título, né? E o último pênalti, assim, quando você bate e erra, depois o outro time é campeão, você vê todo mundo celebrando. Eu simplesmente quis tirar 5 minutos da minha celebração ali para reservar esse tempo ali para ele, para abraçar ele, para desejar que ele possa se melhorar rápido aí desse momento difícil, né? Disse para ele que eu já passei por esse momento também, sei como é que é difícil, né? Mas ele fez uma temporada incrível, acho que não compensa colocar, né, todo esse peso em cima dele neste momento, né? Pela temporada que ele fez, foi um dos melhores zagueiros do mundo atualmente, né? E ele vem mostrando muito que é um jogador grande, e logo ali a gente precisa, ali na frente, 2 dias, a gente vai precisar dele muito nessa Copa do Mundo. Né, então, somente dar um abraço nele, felicitar pela temporada e dizer que já passei por isso, que ele seja forte.
6: Com o Bida Champions, Marquinhos chegou a 39 títulos com o PSG e 42 na carreira, igualando Daniel Alves como brasileiro com mais conquistas na história. Eles são superados apenas pelo argentino Messi, que ganhou 46 vezes. O zagueiro também é o jogador com maior número de partidas disputadas pelo Paris Saint-Germain. São 523 jogos em 13 temporadas. Ídolo dos torcedores, Marquinhos também é um exemplo a ser seguido pelos companheiros de equipe. O lateral esquerdo Nuno Mendes falou sobre o capitão e não escondeu a felicidade em entrar para a história com o segundo título europeu.
8: Se nós somos lendas, eu não tenho uma palavra para o Marquinhos. O Marquinhos, como é óbvio, é uma pessoa muito querida por nós, pelos colegas de equipa, pelo clube. Isso vê-se nas coisas que ele faz, dá tudo pelo símbolo que representa, e nós, como exemplo, temos o Marquinhos, que nós seguimos este exemplo porque o Marquinhos é um jogador incrível, um grande jogador e uma grande pessoa também.
6: O meio-campista João Neves foi outro jogador português a elogiar bastante a liderança de Marquinhos.
9: O Marquinhos, desde que eu cheguei, foi um jogador e, acima de tudo, foi uma pessoa espetacular. Acarinhou-me, a mim e a todo o grupo, quem chega de novo. Marquinhos é um exemplo a seguir, não só dentro de campo, mas também fora. E fico muito contente que os adeptos tenham-nos dado essas declarações, passamos a ser lendas do clube. É por isso que nós gostamos de futebol, nós divertimos-nos e depois as coisas boas vão surgindo naturalmente.
6: A final deste sábado, na Puskas Arena, teve emoção. O Paris Saint-Germain conquistou a Champions pela segunda vez seguida ao vencer o Arsenal nos pênaltis por 4-3 em Budapeste. O bicampeonato veio em duelo difícil depois de empate por 1-1 no tempo normal e na prorrogação. A vitória confirma o clube francês como uma potência europeia. Depois de conquistar o campeonato inglês após 22 anos, o Arsenal entrou em campo confiante. E o time de Londres abriu o placar logo aos 6 minutos do primeiro tempo com gol de Havertz. Daí em diante, o PSG teve controle total da posse de bola e mais finalizações. O empate do multicampeão na França veio aos 20 minutos da segunda etapa. Kvaratskhelia sofreu o pênalti, Dembélé cobrou e marcou. 1-1. No último lance do jogo, Barcola teve a melhor chance de virar para o Paris, mas perdeu. Na prorrogação, o desgaste físico obrigou substituições, como a saída de Marquinhos. Sem mais gols, a decisão foi para os pênaltis. E nas cobranças, dois brasileiros tiveram um papel decisivo. Lucas Beraldo converteu o último para o PSG, enquanto Gabriel Magalhães chutou para fora. Festa parisiense na Hungria e na capital francesa. Festa que vai continuar neste domingo com celebrações no Campo de Marte, ao lado da Torre Eiffel, no Palácio Presidencial do Eliseu e no Estádio Parque dos Príncipes. Thiago Leme, de Budapeste, para a Rádio França Internacional.
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10: 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Episódio 11. O Forum des Images.
13: Fica calma. Você fez besteira. Agora vai ter que pedir desculpa. É só isso.
12: Bonjour, Billy.
13: Oh, bonjour, Amir. Diane est là?
12: Non, Diane n'est pas là. Elle est partie à l'école. Je garde Charlie.
13: Je viens m'excuser. Cette nuit, j'ai réveillé Charlie.
12: Ah bon? Ah, voilà, Diane. Avec les garçons.
13: Ah, Billy. Diane, entre. Cette nuit, les bruits... Je suis désolée.
16: C'est gentil de présenter tes excuses, mais c'est pas très grave, tu sais. Tu as le droit de t'amuser avec tes amis.
13: Mais Pierre, il a...
16: Ça lui passera, comme d'habitude. Sacha, Lucien, allez vous laver les mains.
17: Elles sont propres, mes mains. Regarde.
16: Ne discute pas. Ce midi, on mange du jambon et de la purée. Amir, tout s'est bien passé avec Charlie?
12: Oui, elle n'est pas pleurée.
16: Elle n'a pas pleuré.
12: Ah oui, les verbes. C'est compliqué.
13: Tu parles mieux français que moi.
16: Vous pouvez vous perfectionner aux ateliers de conversation à la BPI, par exemple.
12: La BPI?
16: La Bibliothèque d'Information Publique au Centre Pompidou.
12: Ah oui?
16: Il y a aussi les ateliers cinéma au Forum des Images.
13: Le Forum des Images? Qu'est-ce que c'est?
16: C'est la Vidéothèque de Paris, dans le quartier des Halles, pas loin de la BPI. Je t'envoie le lien vers le site internet. Avec le programme, ça s'appelle Bonjour Paris. Voilà.
13: Ah, c'est super ça!
12: On y va ensemble si tu veux.
13: Ok!

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1: Paris, 31 de maio de 2026. Estes são os destaques deste domingo. As comemorações pela vitória do PSG sobre o Arsenal na final da Liga dos Campeões, no sábado em Budapeste, se estenderam pela madrugada na França. A celebração ecoou pelas ruas de Paris, mas a festa também teve momentos de tensão, com confusão na capital e outras cidades francesas. Uma pessoa morreu em um acidente de trânsito, 780 pessoas foram detidas em todo o país e 7 policiais ficaram feridos, anunciou o Ministério do Interior. Os distúrbios se concentraram no entorno do estádio do PSG, o Parc des Princes, na Avenida Champs-Élysées e em volta da Torre Eiffel, na capital. Objetos foram lançados contra a polícia, que reagiu com gás lacrimogêneo. Ao longo da noite, veículos e estabelecimentos comerciais foram danificados. Na noite deste domingo, os jogadores do PSG estão de volta a Paris e vão participar de um desfile no Champs-de-Mars, em frente à Torre Eiffel. Cerca de 100 mil pessoas são esperadas. O ministro da Defesa israelense, Israel Katz, afirmou no domingo que o exército cruzou o rio Litani, no sul do Líbano, e capturou a fortaleza medieval de Bofor. O local é considerado estratégico para a defesa dos assentamentos da Galileia, no norte de Israel. Nos últimos dias, Tel Aviv expandiu suas operações contra o grupo islâmico libanês Hezbollah. O presidente dos Estados Unidos, Donald Trump, afirmou que o Irã se comprometeu a não desenvolver armas nucleares, um dos principais pontos de atrito nas negociações entre Washington e Teherã para pôr um fim à guerra no Oriente Médio. O Irã vinha insistindo em adiar a discussão sobre essa questão para depois da assinatura de um acordo atualmente em discussão. A Colômbia vai às urnas para eleições presidenciais neste domingo. Os eleitores vão escolher o sucessor do presidente de esquerda, Gustavo Petro. O favorito no primeiro turno é o candidato Iván Cepeda, aliado de Petro. Mas o alto número de eleitores indecisos torna o resultado final do pleito incerto. No torneio de tênis de Roland Garros, o carioca João Fonseca volta às quadras contra o norueguês Casper Ruud neste domingo. Vai ser a primeira vez que o brasileiro vai disputar as oitavas de um Grand Slam, depois de vencer o astro Novak Djokovic na sexta-feira. Continue acompanhando as notícias no nosso site rfbrasil.com e um ótimo domingo.

0: Bom dia, são 11 horas e 30 minutos em Paris, 6 e meia em Brasília. 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
0: Tempo ensolarado na capital francesa, 20 graus. Confira os principais destaques deste domingo, 31 de maio de 2026. Festa da vitória do PSG na Liga dos Campeões termina em confusão e quase 300 detidos na região de Paris. Israel expande operações no Líbano e toma controle de fortaleza estratégica. E Colômbia vai às urnas eleger o sucessor do presidente Gustavo Petro. Essas e outras notícias a seguir. As comemorações pela vitória do PSG sobre o Arsenal na final da Liga dos Campeões neste sábado em Budapeste se estenderam pela madrugada na França. O clube parisiense conquistou um bicampeonato inédito ao vencer o time inglês nos pênaltis. Ao final do jogo, gritos de celebração, buzinas e fogos de artifício ecoaram pelas ruas de Paris, tomada por torcedores com bandeiras. Mas a festa também teve momentos de tensão, houve confusão na capital e outras cidades francesas, como Rennes e Clermont-Ferrand. Mais de 400 pessoas foram detidas em todo o país, a maioria em Paris e na região metropolitana. 7 policiais ficaram feridos, anunciou o Ministério do Interior. Na tarde deste domingo, os jogadores do PSG estarão de volta à capital francesa e vão participar de um desfile no Champ-de-Mars, em frente à Torre Eiffel. Cerca de 100 mil pessoas são esperadas. O ministro da Defesa israelense, Israel Katz, afirmou neste domingo que o exército cruzou o rio Litani, no

0: Petro. Mais detalhes com o correspondente Márcio Rezende.
1: O candidato governista Ivan Cepeda, atualmente senador, é a opção de esquerda. Rivaliza com o candidato da extrema-direita, Abelardo de las Priela, identificado com o salvadorenho Nayib Bukele, com o argentino Javier Milei e com o norte-americano Donald Trump. Por fora dessa polarização aparece a senadora Paloma Valencia, representante da centro-direita tradicional. Apesar de Paloma Valencia ter a chance de se tornar a primeira mulher eleita no país, as propostas com foco na diversidade sexual vêm de Ivan Cepeda, um reconhecido defensor dos direitos humanos. O que todas as pesquisas apontam é que Ivan Cepeda ganharia de Abelardo de las Priela no segundo turno, mas perderia de Paloma Valencia caso ela passe. Todos os cenários estão em aberto porque há cerca de 10% de indecisos e, quando perguntados se poderiam mudar de voto, outros 10% afirmam que sim.
0: Um meteoro que se dirigia à Terra explodiu no ar sobre o nordeste dos Estados Unidos, informou a NASA. Uma série de estrondos foram ouvidos na região com uma potência equivalente a 300 toneladas de dinamite. O meteoro viajava a mais de 120 mil quilômetros por hora, a uma altitude superior a 60 quilômetros, quando se desintegrou. E no torneio de tênis de Roland Garros, o carioca João Fonseca volta à quadra contra o norueguês Casper Ruud neste domingo. Vai ser a primeira vez que o brasileiro vai disputar as oitavas de um Grand Slam, depois de vencer o astro Novak Djokovic na sexta-feira. Continue com a RFI.
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0: Bom dia, você ouve a Rádio França Internacional em português do Brasil. Nessa segunda parte do programa, a gente visita a exposição de um fotógrafo brasileiro em Portugal, o basquete de rua como forma de manifesto visual. Depois, no Balada Musical, você conhece o rap no esporte. A gente vai a Budapeste para saber todos os detalhes da vitória do PSG sobre o Arsenal pela final da Liga dos Campeões na noite deste sábado. E por fim, mais um episódio do curso de francês aqui da RFI. Mas antes de tudo isso, nos destaques na imprensa francesa, como a Ucrânia aumentou a sua capacidade de reação aos ataques russos graças ao uso de drones. Vamos ouvir.
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4: A guerra na Ucrânia volta a ser destaque nas revistas francesas nesta semana. A Le Point enfatiza o desempenho do exército ucraniano, que, segundo a publicação, impressiona o mundo. Diante da guerra de desgaste conduzida por Vladimir Putin, os ucranianos estão fazendo mais do que simplesmente resistir, afirma a reportagem. Para a revista, a arma secreta de Kiev são drones e robôs ultramodernos que fazem toda a diferença no campo de batalha. A chamada nova guerra, travada por drones, permitiu que os ucranianos resistissem aos invasores russos, que os superam em número e poder de fogo, analisa a revista. Ao mesmo tempo, de acordo com o comunicado da Missão de Monitoramento dos Direitos Humanos da ONU na Ucrânia, abril também registrou o maior número de mortes de civis desde maio de 2024, ao menos 209 mortos e 1.146 feridos. Os ataques russos têm se intensificado por via aérea, mesmo com avanços mais limitados em terra. A L'Express, por sua vez, revela os bastidores das sanções impostas pela Europa contra a Rússia desde o início da invasão da Ucrânia em fevereiro de 2022. As medidas de retaliação atingem cerca de 2.600 indivíduos e entidades considerados próximos ao Kremlin. A elaboração da lista negra de sancionados russos segue um mecanismo complexo e opaco, segundo a revista. Todos os bens dessas pessoas e empresas em solo europeu são congelados. Eles não podem mais usufruir de suas propriedades e iates, nem movimentar ou sacar recursos de suas contas bancárias na Europa. As sanções, de caráter praticamente permanente, também incluem a proibição de viagens dentro da União Europeia.
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5: A recém-inaugurada

0: inaugurada a exposição do jovem artista brasileiro Dante Prochê no Porto, Portugal, propõe um novo olhar sobre o basquete, não apenas como esporte, mas como expressão cultural global. O projeto, intitulado A Basketball Manifesto, reúne fotografia e narrativa urbana para explorar o jogo como linguagem, identidade e movimento social.
1: O título, ele vem da ideia de que o manifesto é meio que uma declaração pública, sabe? Então eu queria mostrar pelas minhas fotos a parte da cultura do basquete de rua. Eu tenho Lisboa e Nova York como os principais, e porque por Nova York é o centro mundial do basquete de rua, Lisboa é algo que eu vivencio. Então é do mesmo jeito que mostrar como a gente tem duas realidades muito diferentes, como elas se comunicam de uma forma tão parecida, sabe?
0: A partir dessa proposta, o trabalho de Prochê mergulha na cultura do basquete fora das quadras profissionais, especialmente nas ruas, onde o jogo ganha outros significados.
1: O que mais me interessa é isso que eu falei sobre a cultura, não só a parte do jogo, que o jogo em si é muito bonito, mas quando você tem os encontros das pessoas ou os locais. Por exemplo, em Nova York, as quadras que eu passei são absurdamente históricas. Você tem desde jogadores profissionais que jogaram lá ou, tipo, lendas que se criaram lá mesmo, entendeu? Isso tem toda uma história, toda uma bagagem.
0: Cidades como Nova York aparecem como referência central desse universo, onde o basquete se mistura com moda, música e comportamento.
1: A minha principal referência é quando eu comecei a fotografar esse trabalho, foi principalmente William Klein, principalmente também o trabalho dele sobre Nova York, obviamente. Mas o que eu gosto muito da estética dele é essa ideia de ser não só muito cinemático, mas também mais rough, mais menos limpo, entendeu? Eu tenho como referência para várias coisas, eu tenho Robert Adams, eu tenho vários outros fotógrafos que têm uma estética mais limpa. Mas o dele, o que eu gosto muito é que você não só se sente muito na ação, mas também você vê aquela pegada mais... menos polida. Que é isso que eu quero dizer.
0: Na exposição, a fotografia assume um papel fundamental. As imagens capturam não só o movimento do jogo, mas também as histórias, os contextos que o cercam e o senso de comunidade.
1: Eu acho que é... mais forte, assim, obviamente, você tem as imagens, as duas maiores imagens da exposição, que são a da quadra quebrada e a da jump shots over gunshots. As duas imagens a cores, que eu tento trazer uma ideia de não só o lado bom do que acontece aqui nesses dois polos do basquete que você vê, mas também o que realmente acontece. Você tem uma violência muito grande em Nova York e aqui você tem uma falta de incentivo. Então, a do, por exemplo, o chão da quadra quebrada, que é a imagem da esquerda, ele vem de uma quadra perto da minha casa que tiraram a cesta porque falavam que incomodava muito barulho. Então, toda uma comunidade que vivia em torno daquela quadra só deixou de existir. E por falta de incentivo, falta de apoio, falta de uma melhor preparação.
0: Mais do que um registro visual, o projeto se apresenta como um manifesto, uma forma de pensar o basquete como fenômeno cultural contemporâneo.
1: Eu espero que você, quando você vê a exposição, você consiga sentir não só o carinho e o esforço que eu tive nas fotos, obviamente, mas eu quero que você sinta o senso de comunidade que aquele trabalho traz, entendeu? O trabalho não foi só feito com uma pessoa ou em um dia, sabe? Foi feito ao longo de alguns dias com várias pessoas de vários lugares diferentes, em várias quadras diferentes, em vários momentos diferentes. Então que você consiga sentir não, a união de tudo isso em momentos tão diferentes, sabe? E que isso te leve a pensar na sua vida onde existe algo similar, entendeu? Que é uma coisa que eu tenho visto muito em vários pontos.
0: Luciana Quaresma, de Portugal, para a Rádio França Internacional.
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3: Thiago Leme.
4: O PSG fez história com o bicampeonato da Liga dos Campeões da Europa e agora entrou para a galeria de lendas do futebol. E quem também se consolida como uma lenda do Paris Saint-Germain é o capitão brasileiro Marquinhos, que levantou a taça da Champions pela segunda vez seguida e ampliou a sua história de títulos e recordes no clube francês. No fim do jogo, em Budapeste, Marquinhos ainda mostrou classe e a postura de um líder. O zagueiro brasileiro Gabriel Magalhães, do Arsenal, chutou para fora o pênalti decisivo que garantiu a conquista do PSG. Antes de comemorar com os companheiros, o capitão foi abraçar e consolar o compatriota no gramado. O experiente Marquinhos, de 32 anos, e Gabriel Magalhães, de 28 anos, devem formar a dupla de zaga titular da seleção brasileira na Copa do Mundo deste ano. Após a decisão na Hungria, durante a entrevista, Marquinhos falou sobre o seu bonito gesto.
3: Eu fico assim, logo que ele perdeu o pênalti, eu me imaginei o momento ali que eu perdi o pênalti também na Copa do Mundo. E é um momento muito difícil, né? Eu imaginei o sentimento ali que eu passei nesse pós, perda de pênalti. É muito difícil, é uma responsabilidade muito grande, né? E a gente tem que ser muito forte para sair desse momento, né? E não diferente para ele, acho que ele queria muito ganhar esse título, né? E o último pênalti, assim, quando você bate e erra, depois o outro time é campeão, você vê todo mundo celebrando. Eu simplesmente quis tirar 5 minutos da minha celebração ali para reservar esse tempo ali para ele, para abraçar ele, para desejar que ele possa se melhorar rápido aí desse momento difícil, né? Disse para ele que eu já passei por esse momento também, sei como é que é difícil, né? Mas ele fez uma temporada incrível, acho que não compensa colocar, né, todo esse peso em cima dele neste momento, né? Pela temporada que ele fez, foi um dos melhores zagueiros do mundo atualmente, né? E ele vem mostrando muito que é um jogador grande, e logo ali a gente precisa ali na frente, 2 dias, a gente vai precisar dele muito nessa Copa do Mundo. Né, então, somente dar um abraço nele, felicitar pela temporada e dizer que já passei por isso, que ele seja forte.
4: Com o bi da Champions, Marquinhos chegou a 39 títulos com o PSG e 42 na carreira, igualando Daniel Alves como brasileiro com mais conquistas na história. Eles são superados apenas pelo argentino Messi, que ganhou 46 vezes. O zagueiro também é o jogador com maior número de partidas disputadas pelo Paris Saint-Germain. São 523 jogos em 13 temporadas. Ídolo dos torcedores, Marquinhos também é um exemplo a ser seguido pelos companheiros de equipe. O lateral esquerdo Nuno Mendes falou sobre o capitão e não escondeu a felicidade em entrar para a história com o segundo título europeu.
5: Se nós somos lendas, eu não tenho uma palavra para o Marquinhos. O Marquinhos, como é óbvio, é uma pessoa muito querida por nós, pelos colegas de equipa, pelo clube. Isso vê-se no... nas coisas que ele faz, dá tudo pelo símbolo que representa, e nós, como exemplo, temos o Marquinhos, que nós seguimos este exemplo porque o Marquinhos é um jogador incrível, um grande jogador e uma grande pessoa também.
4: O meio-campista João Neves foi outro jogador português a elogiar bastante a liderança de Marquinhos.
6: O Marquinhos, desde que eu cheguei, foi um jogador e, acima de tudo, foi uma pessoa espetacular. Acarinhou-me, a mim e a todo o grupo, quem chega de novo. Marquinhos é um exemplo a seguir, não só dentro de campo, mas também fora. E fico muito contente que os adeptos tenham nos dado essas declarações, que passamos a ser lendas do clube. É por isso que nós jogamos futebol, nós divertimos-nos e depois as coisas boas vão surgindo naturalmente.
4: A final deste sábado, na Puskas Arena, teve emoção. O Paris Saint-Germain conquistou a Champions pela segunda vez seguida ao vencer o Arsenal nos pênaltis por 4-3 em Budapeste. O bicampeonato veio em duelo difícil depois de empate por 1-1 no tempo normal e na prorrogação. A vitória confirma o clube francês como uma potência europeia. Depois de conquistar o campeonato inglês após 22 anos, o Arsenal entrou em campo confiante. E o time de Londres abriu o placar logo aos 6 minutos do primeiro tempo com gol de Havertz. Daí em diante, o PSG teve controle total da posse de bola e mais finalizações. O empate do multicampeão na França veio aos 20 minutos da segunda etapa. Kvaratskhelia sofreu o pênalti, Dembélé cobrou e marcou. 1-1. No último lance do jogo, Barcola teve a melhor chance de virar para o Paris, mas perdeu. Na prorrogação, o desgaste físico obrigou substituições, como a saída de Marquinhos. Sem mais gols, a decisão foi para os pênaltis. E nas cobranças, dois brasileiros tiveram um papel decisivo. Lucas Beraldo converteu o último para o PSG, enquanto Gabriel Magalhães chutou para fora. Festa parisiense na Hungria e na capital francesa. Festa que vai continuar neste domingo com celebrações no Campo de Marte, ao lado da Torre Eiffel, no Palácio Presidencial do Eliseu, e no estádio Parque dos Príncipes. Thiago Leme, de Budapeste, para a Rádio França Internacional.
7: Le Voisin de 12 Bis. Uma série bilíngue para começar a aprender francês.
8: Je ne comprends pas, ça ne marche pas.
9: C'est une carte ADA.
8: Mais comment je fais? J'ai pas d'argent là.
10: Na vida de refugiado, até retirar dinheiro é difícil.
11: Oh, allez, on fait la fête. Prends un truc plus fort, c'est plus drôle.
12: Amuse-toi, Billy. Oublie un peu ton amoureux.
10: Festinha com a galera. Música, bebida e muita risada.
13: Ah, Rosa, j'ai deux mots à dire à ta locataire. C'est un immeuble tranquille ici. Il faut respecter le voisinage.
10: No dia seguinte, uma bronca do vizinho e uma ressaca monstro.
7: Le Voisin de 12 Bis. Episódio 11. O Forum des Images.
10: Fica calma. Você fez besteira. Agora vai ter que pedir desculpa. É só isso.
14: Bonjour, Billy.
10: Oh, bonjour, Amir. Je... Diane est là?
14: Non, Diane n'est pas là. Elle est partie à l'école. Je garde Charlie.
10: Je viens m'excuser. Cette nuit, j'ai réveillé Charlie.
14: Ah bon? Ah, voilà, Diane. Avec les garçons.
10: Ah, Billy. Diane, entre. Cette nuit, les bruits... Je suis désolée.
15: C'est gentil de présenter tes excuses, mais c'est pas très grave, tu sais. Tu as le droit de t'amuser avec tes amis.
10: Mais Pierre, il
15: oh,
10: a...
15: ça lui passera, comme d'habitude. Maman. Sacha, Lucien, allez vous laver les mains.
16: Elles sont propres, mes mains. Regarde.
15: Ne discute pas. Ce midi, on mange du jambon et de la purée. Amir, tout s'est bien passé avec Charlie?
14: Oui, elle n'est pas pleurée.
15: Elle n'a pas pleuré.
14: Ah oui, les verbes. C'est compliqué.
10: Tu parles mieux français que moi.
15: Vous pouvez vous perfectionner aux ateliers de conversation à la BPI, par exemple.
14: La BPI?
15: La Bibliothèque d'Information Publique au Centre Pompidou.
14: Ah oui?
15: Il y a aussi les ateliers cinéma au Forum des Images.
10: Le Forum des Images? Qu'est-ce que c'est?
15: C'est la Vidéothèque de Paris, dans le quartier des Halles, pas loin de la BPI. 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Avec le programme, ça s'appelle Bonjour Paris. Voilà.
10: Ah, c'est super ça!
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1: Paris, 31 de maio de 2026. Estes são os destaques deste domingo. As comemorações pela vitória do PSG sobre o Arsenal na final da Liga dos Campeões, no sábado em Budapeste, se estenderam pela madrugada na França. A celebração ecoou pelas ruas de Paris, mas a festa também teve momentos de tensão, com confusão na capital e outras cidades francesas. Uma pessoa morreu em um acidente de trânsito, 780 pessoas foram detidas em todo o país e 7 policiais ficaram feridos, anunciou o Ministério do Interior. Os distúrbios se concentraram no entorno do estádio do PSG, o Parc des Princes, na Avenida Champs-Élysées e em volta da Torre Eiffel, na capital. Objetos foram lançados contra a polícia, que reagiu com gás lacrimogêneo. Ao longo da noite, veículos e estabelecimentos comerciais foram danificados. Na noite deste domingo, os jogadores do PSG estão de volta a Paris e vão participar de um desfile no Champs-de-Mars, em frente à Torre Eiffel. Cerca de 100 mil pessoas são esperadas. O ministro da Defesa israelense, Israel Katz, afirmou no domingo que o exército cruzou o rio Litani, no sul do Líbano, e capturou a fortaleza medieval de Beaufort. O local é considerado estratégico para a defesa dos assentamentos da Galileia, no norte de Israel. Nos últimos dias, Tel Aviv expandiu suas operações contra o grupo islâmico libanês Hezbollah. O presidente dos Estados Unidos, Donald Trump, afirmou que o Irã se comprometeu a não desenvolver armas nucleares, um dos principais pontos de atrito nas negociações entre Washington e Teherã para pôr um fim à guerra no Oriente Médio. O Irã vinha insistindo em adiar a discussão sobre essa questão para depois da assinatura de um acordo atualmente em discussão. A Colômbia vai às urnas para eleições presidenciais neste domingo. Os eleitores vão escolher o sucessor do presidente de esquerda, Gustavo Petro. O favorito no primeiro turno é o candidato Iván Cepeda, aliado de Petro. Mas o alto número de eleitores indecisos torna o resultado final do pleito incerto. No torneio de tênis de Roland Garros, o carioca João Fonseca volta às quadras contra o norueguês Casper Ruud neste domingo. Vai ser a primeira vez que o brasileiro vai disputar as oitavas de um Grand Slam, depois de vencer o astro Novak Djokovic na sexta-feira. Continue acompanhando as notícias no nosso site rfbrasil.com e um ótimo domingo.

0: Bom dia, são 11 horas e 30 minutos em Paris, 6:30 em Brasília. 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
0: Tempo ensolarado na capital francesa, 20 graus. Confira os principais destaques deste domingo, 31 de maio de 2026. Festa da vitória do PSG na Liga dos Campeões termina em confusão e quase 300 detidos na região de Paris. Israel expande operações no Líbano e toma controle de fortaleza estratégica. E Colômbia vai às urnas eleger o sucessor do presidente Gustavo Petro. Essas e outras notícias a seguir. As comemorações pela vitória do PSG sobre o Arsenal na final da Liga dos Campeões neste sábado em Budapeste se estenderam pela madrugada na França. O clube parisiense conquistou um bicampeonato inédito ao vencer o time inglês nos pênaltis. Ao final do jogo, gritos de celebração, buzinas e fogos de artifício ecoaram pelas ruas de Paris, tomada por torcedores com bandeiras. Mas a festa também teve momentos de tensão, houve confusão na capital e outras cidades francesas, como Rennes e Clermont-Ferrand. Mais de 400 pessoas foram detidas em todo o país, a maioria em Paris e na região metropolitana. 7 policiais ficaram feridos, anunciou o Ministério do Interior. Na tarde deste domingo, os jogadores do PSG estarão de volta à capital francesa e vão participar de um desfile no Champ-de-Mars, em frente à Torre Eiffel. Cerca de 100 mil pessoas são esperadas. O ministro da Defesa israelense, Israel Katz, afirmou neste domingo que o exército cruzou o rio Litani, no sul do Líbano, e capturou a fortaleza medieval de Beaufort. O local é considerado estratégico para a defesa dos assentamentos da Galileia, no norte de Israel. Nos últimos dias, Tel Aviv expandiu suas operações contra o grupo islâmico libanês Hezbollah. Por 2 décadas, as forças israelenses usaram Beaufort como base durante a ocupação do sul do país vizinho, que terminou em 2000. Neste domingo, o exército israelense pediu a evacuação de toda a área ao sul do rio Zahani, a cerca de 40 quilômetros da fronteira com Israel. O presidente dos Estados Unidos, Donald Trump, afirmou que o Irã se comprometeu a não desenvolver armas nucleares, um dos principais pontos de atrito das negociações entre Washington e Teherã para pôr um fim à guerra no Oriente Médio. Em uma entrevista à Fox News, ele disse que Teherã garantiu que não vai fabricar nem comprar armamentos nucleares. O Irã vinha insistindo em adiar a discussão sobre essa questão para depois da assinatura de um acordo atualmente em discussão. Drones ucranianos atacaram alvos industriais e do setor energético em diversas regiões da Rússia durante a última madrugada, informaram autoridades russas. Em Saratov, que abriga várias refinarias de petróleo, o governador local afirmou que a infraestrutura civil foi danificada. Explosões também ocorreram na região de Kirov, a nordeste de Moscou, além de Rostov, Voronezh e Belgorod, que fazem fronteira com a Ucrânia. A Colômbia vai às urnas para eleições presidenciais neste domingo. Os eleitores escolherão o sucessor do presidente de esquerda, Gustavo Petro. Mais detalhes com o correspondente Márcio Rezende.
2: O candidato governista Ivan Cepeda, atualmente senador, é a opção de esquerda. Rivaliza com o candidato da extrema-direita, Abelardo de las Priela, identificado com o salvadorenho Nayib Bukele, com o argentino Javier Milei e com o norte-americano Donald Trump. Por fora dessa polarização aparece a senadora Paloma Valencia, representante da centro-direita tradicional. Apesar de Paloma Valencia ter a chance de se tornar a primeira mulher eleita no país, as propostas com foco na diversidade sexual vêm de Ivan Cepeda, um reconhecido defensor dos direitos humanos. O que todas as pesquisas apontam é que Ivan Cepeda ganharia de Abelardo de las Priela no segundo turno, mas perderia de Paloma Valencia caso ela passe. Todos os cenários estão em aberto porque há cerca de 10% de indecisos e, quando perguntados se poderiam mudar de voto, outros 10% afirmam que sim.
0: Um meteoro que se dirigia à Terra explodiu no ar sobre o nordeste dos Estados Unidos, informou a NASA. Uma série de estrondos foram ouvidos na região com uma potência equivalente a 300 toneladas de dinamite. O meteoro viajava a mais de 120 mil quilômetros por hora, a uma altitude superior a 60 quilômetros, quando se desintegrou. E no torneio de tênis de Roland Garros, o carioca João Fonseca volta à quadra contra o norueguês Casper Ruud neste domingo. Vai ser a primeira vez que o brasileiro vai disputar as oitavas de um Grand Slam, depois de vencer o astro Novak Djokovic na sexta-feira. Continue com a RFI.
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0: Bom dia, você ouve a Rádio França Internacional em português do Brasil. Nessa segunda parte do programa, a gente visita a exposição de um fotógrafo brasileiro em Portugal, o basquete de rua como forma de manifesto visual. Depois, no Balada Musical, você conhece o rap no esporte. A gente vai a Budapeste para saber todos os detalhes da vitória do PSG sobre o Arsenal pela final da Liga dos Campeões na noite deste sábado. E por fim, mais um episódio do curso de francês aqui da RFI. Mas antes de tudo isso, nos destaques na imprensa francesa, como a Ucrânia aumentou a sua capacidade de reação aos ataques russos graças ao uso de drones. Vamos ouvir.
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3: A guerra na Ucrânia volta a ser destaque nas revistas francesas nesta semana. A Le Point enfatiza o desempenho do exército ucraniano, que, segundo a publicação, impressiona o mundo. Diante da guerra de desgaste conduzida por Vladimir Putin, os ucranianos estão fazendo mais do que simplesmente resistir, afirma a reportagem. Para a revista, a arma secreta de Kiev são drones e robôs ultramodernos que fazem toda a diferença no campo de batalha. A chamada nova guerra, travada por drones, permitiu que os ucranianos resistissem aos invasores russos, que os superam em número e poder de fogo, analisa a revista. Ao mesmo tempo, de acordo com o comunicado da Missão de Monitoramento dos Direitos Humanos da ONU na Ucrânia, abril também registrou o maior número de mortes de civis desde maio de 2024, ao menos 209 mortos e 1.146 feridos. Os ataques russos tem se intensificado por via aérea, mesmo com avanços mais limitados em terra. A L'Express, por sua vez, revela os bastidores das sanções impostas pela Europa contra a Rússia desde o início da invasão da Ucrânia em fevereiro de 2022. As medidas de retaliação atingem cerca de 2.600 indivíduos e entidades considerados próximos ao Kremlin. A elaboração da lista negra de sancionados russos segue um mecanismo complexo e opaco, segundo a revista. Todos os bens dessas pessoas e empresas em solo europeu são congelados. Eles não podem mais usufruir de suas propriedades e iates, nem movimentar ou sacar recursos de suas contas bancárias na Europa. As sanções, de caráter praticamente permanente, também incluem a proibição de viagens dentro da União Europeia.
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4: A recém-inaugurada exposição do jovem artista brasileiro Dante Prochê, no Porto, Portugal, propõe um novo olhar sobre o basquete, não apenas como esporte, mas como expressão cultural global. O projeto, intitulado A Basketball Manifesto, reúne fotografia e narrativa urbana para explorar o jogo como linguagem, identidade e movimento social.
5: O título, ele vem da ideia de que o manifesto é meio que uma declaração pública, sabe? Então eu queria mostrar pelas minhas fotos a parte da cultura do basquete de rua. Eu tenho Lisboa e Nova York como os principais, e porque Nova York é o centro mundial do basquete de rua, e Lisboa é algo que eu vivencio. Então é do mesmo jeito que mostrar como a gente tem duas realidades muito diferentes, como elas se comunicam de uma forma tão parecida, sabe?
4: A partir dessa proposta, o trabalho de Prochê mergulha na cultura do basquete fora das quadras profissionais, especialmente nas ruas, onde o jogo ganha outros significados.
5: O que mais me interessa é isso que eu falei sobre a cultura, não só a parte do jogo, que o jogo isso é muito bonito, mas quando você tem os encontros das pessoas ou os locais. Por exemplo, em Nova York, as quadras que eu passei são absolutamente históricas. Você tem desde jogadores profissionais que jogaram lá ou, tipo, lendas que se criaram lá mesmo, entendeu? Isso tem toda uma história, toda uma bagagem.
4: Cidades como Nova York aparecem como referência central desse universo, onde o basquete se mistura com moda, música e comportamento.
5: A minha principal referência, quando eu comecei a fotografar esse trabalho, foi principalmente William Klein. Principalmente também o trabalho dele sobre Nova York, obviamente. Mas o que eu gosto muito da estética dele é essa ideia de ser não só muito cinemático, mas também mais rough, mais menos limpo, entendeu? Eu tenho como referência para várias coisas, eu tenho Robert Adams, eu tenho vários outros fotógrafos que têm uma estética mais limpa. Mas o dele, o que eu gosto muito é que você não só se sente muito na ação, mas também você vê aquela pegada mais... menos polida, que é isso que eu quero dizer.
4: Na exposição, a fotografia assume um papel fundamental. As imagens capturam não só o movimento do jogo, mas também as histórias, os contextos que o cercam e o senso de comunidade.
5: Eu acho que é mais forte, assim, obviamente, você tem as imagens, as duas maiores imagens da exposição, que são a da quadra quebrada e a da jump shots over gunshots. São as duas imagens a cores, que eu tento trazer uma ideia de não só o lado bom do que acontece aqui nesses dois polos do basquete que você vê, mas também o que realmente acontece. Você tem uma violência muito grande em Nova York e que você tem uma falta de incentivo. Então, a do, por exemplo, o chão da quadra quebrada, que é a imagem da esquerda, ele vem de uma quadra perto da minha casa que tiraram a cesta, porque falavam que incomodava muito barulho, então toda uma comunidade que vivia em torno daquela quadra só deixou de existir. E por falta de incentivo, falta de apoio, falta de uma melhor preparação.
4: Mais do que um registro visual, o projeto se apresenta como um manifesto, uma forma de pensar o basquete como fenômeno cultural contemporâneo.
5: Eu espero que você, quando você vê a exposição, você consiga sentir não só o carinho e o esforço que eu tive nas fotos, obviamente, mas eu quero que você sinta o senso de comunidade que aquele trabalho traz, entendeu? O trabalho não foi só feito com uma pessoa ou em um dia, sabe? Foi feito ao longo de alguns dias com várias pessoas de vários lugares diferentes, em várias quadras diferentes, em vários momentos diferentes. Então, que você consiga sentir a união de tudo isso em momentos tão diferentes, sabe? E que isso te leve a pensar na sua vida onde existe algo similar, entendeu? Que é uma coisa que eu tenho muito, eu tenho visto muito em vários pontos.
4: Luciana Quaresma, de Portugal, para a Rádio França Internacional.
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7: Thiago Leme.
8: O PSG fez história com o bicampeonato da Liga dos Campeões da Europa e agora entrou para a galeria de lendas do futebol. E quem também se consolida como uma lenda do Paris Saint-Germain é o capitão brasileiro Marquinhos, que levantou a taça da Champions pela segunda vez seguida e ampliou a sua história de títulos e recordes no clube francês. No fim do jogo, em Budapeste, Marquinhos ainda mostrou classe e a postura de um líder. O zagueiro brasileiro Gabriel Magalhães, do Arsenal, chutou para fora o pênalti decisivo que garantiu a conquista do PSG. Antes de comemorar com os companheiros, o capitão foi abraçar e consolar o compatriota no gramado. O experiente Marquinhos, de 32 anos, e Gabriel Magalhães, de 28 anos, devem formar a dupla de zaga titular da seleção brasileira na Copa do Mundo deste ano. Após a decisão na Hungria, durante a entrevista, Marquinhos falou sobre o seu bonito gesto.
9: Eu fico assim, logo que ele perdeu o pênalti, eu me imaginei o momento ali que eu perdi o pênalti também na Copa do Mundo. E é um momento muito difícil, né? Eu imaginei o sentimento ali que eu passei nesse pós perda de pênalti. É muito difícil, é uma responsabilidade muito grande, né? E a gente tem que ser muito forte para sair desse momento, né? E não diferente para ele, acho que ele queria muito ganhar esse título, né? E o último pênalti, assim, quando você bate e erra, depois o outro time é campeão, você vê todo mundo celebrando. Eu simplesmente quis tirar 5 minutos da minha celebração ali para reservar esse tempo ali para ele, para abraçar ele, para desejar que ele possa se melhorar rápido aí desse momento difícil, né? Disse para ele que eu já passei por esse momento também, sei como é que é difícil, né? Mas ele fez uma temporada incrível, acho que não compensa colocar, né, todo esse peso em cima dele neste momento, né? Pela temporada que ele fez, foi um dos melhores zagueiros do mundo atualmente, né? E ele vem mostrando muito que é um jogador grande, e logo ali a gente precisa, ali na frente, 2 dias, a gente vai precisar dele muito nessa Copa do Mundo. Né, então, somente dar um abraço nele, felicitar pela temporada e dizer que já passei por isso, que ele seja forte.
8: Com o Bida Champions, Marquinhos chegou a 39 títulos com o PSG e 42 na carreira, igualando Daniel Alves como brasileiro com mais conquistas na história. Eles são superados apenas pelo argentino Messi, que ganhou 46 vezes. O zagueiro também é o jogador com maior número de partidas disputadas pelo Paris Saint-Germain. São 523 jogos em 13 temporadas. Ídolo dos torcedores, Marquinhos também é um exemplo a ser seguido pelos companheiros de equipe. O lateral esquerdo Nuno Mendes falou sobre o capitão e não escondeu a felicidade em entrar para a história com o segundo título europeu.
7: Se nós somos lendas, eu não tenho uma palavra para o Marquinhos. O Marquinhos, como é óbvio, é uma pessoa muito querida por nós, pelos colegas de equipa, pelo clube. Isso vê-se nas coisas que ele faz, dá tudo pelo símbolo que representa, e nós, como exemplo, temos o Marquinhos, que nós seguimos este exemplo porque o Marquinhos é um jogador incrível, um grande jogador e uma grande pessoa também.
8: O meio-campista João Neves foi outro jogador português a elogiar bastante a liderança de Marquinhos.
10: O Marquinhos, desde que eu cheguei, foi um jogador e, acima de tudo, foi uma pessoa espetacular. Acarinhou-me, a mim e a todo o grupo, quem chega de novo. Marquinhos é um exemplo a seguir, não só dentro de campo, mas também fora. E fico muito contente que os adeptos tenham-nos dado essas declarações, passamos a ser lendas do clube. É por isso que nós jogamos futebol, nós divertimos-nos e depois as coisas boas vão surgindo naturalmente.
8: A final deste sábado, na Puskas Arena, teve emoção. O Paris Saint-Germain conquistou a Champions pela segunda vez seguida ao vencer o Arsenal nos pênaltis por 4-3 em Budapeste. O bicampeonato veio em duelo difícil depois de empate por 1-1 no tempo normal e na prorrogação. A vitória confirma o clube francês como uma potência europeia. Depois de conquistar o campeonato inglês após 22 anos, o Arsenal entrou em campo confiante. E o time de Londres abriu o placar logo aos 6 minutos do primeiro tempo com gol de Havertz. Daí em diante, o PSG teve controle total da posse de bola e mais finalizações. O empate do multicampeão na França veio aos 20 minutos da segunda etapa. Kvaratskhelia sofreu o pênalti, Dembélé cobrou e marcou. 1-1. No último lance do jogo, Barcola teve a melhor chance de virar para o Paris, mas perdeu. Na prorrogação, o desgaste físico obrigou substituições, como a saída de Marquinhos. Sem mais gols, a decisão foi para os pênaltis. E nas cobranças, dois brasileiros tiveram um papel decisivo. Lucas Beraldo converteu o último para o PSG, enquanto Gabriel Magalhães chutou para fora. Festa parisiense na Hungria e na capital francesa. Festa que vai continuar neste domingo com celebrações no Campo de Marte, ao lado da Torre Eiffel, no Palácio Presidencial do Eliseu e no Estádio Parque dos Príncipes. Thiago Leme, de Budapeste, para a Rádio França Internacional.
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13: Fica calma. Você fez besteira. Agora vai ter que pedir desculpa. É só isso.
17: Bonjour, Billy.
13: Oh, bonjour, Amir. Je... Diane est là?
17: Non, Diane n'est pas là. Elle est partie à l'école. Je garde Charlie.
13: Je viens m'excuser. Cette nuit, j'ai réveillé Charlie.
17: Ah bon? Ah, voilà, Diane. Avec les garçons.
13: Ah, Billy. Diane, entre. Cette nuit, les bruits... Je suis désolée.
18: C'est gentil de présenter tes excuses, mais c'est pas très grave, tu sais. Tu as le droit de t'amuser avec tes amis.
13: Mais Pierre, il...
18: Ah,
13: oh,
18: ça lui passera, comme d'habitude. 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
19: 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Regarde.
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1: Paris, 31 de maio de 2026. Estes são os destaques deste domingo. As comemorações pela vitória do PSG sobre o Arsenal na final da Liga dos Campeões, no sábado em Budapeste, se estenderam pela madrugada na França. A celebração ecoou pelas ruas de Paris, mas a festa também teve momentos de tensão, com confusão na capital e outras cidades francesas. Uma pessoa morreu em um acidente de trânsito, 780 pessoas foram detidas em todo o país e 7 policiais ficaram feridos, anunciou o Ministério do Interior. Os distúrbios se concentraram no entorno do estádio do PSG, o Parc des Princes, na Avenida Champs-Élysées e em volta da Torre Eiffel, na capital. Objetos foram lançados contra a polícia, que reagiu com gás lacrimogêneo. Ao longo da noite, veículos e estabelecimentos comerciais foram danificados. Na noite deste domingo, os jogadores do PSG estão de volta a Paris e vão participar de um desfile no Champs-de-Mars, em frente à Torre Eiffel. Cerca de 100 mil pessoas são esperadas. O ministro da Defesa israelense, Israel Katz, afirmou no domingo que o exército cruzou o rio Litani, no sul do Líbano, e capturou a fortaleza medieval de Beaufort. O local é considerado estratégico para a defesa dos assentamentos da Galileia, no norte de Israel. Nos últimos dias, Tel Aviv expandiu suas operações contra o grupo islâmico libanês Hezbollah. O presidente dos Estados Unidos, Donald Trump, afirmou que o Irã se comprometeu a não desenvolver armas nucleares, um dos principais pontos de atrito nas negociações entre Washington e Teherã para pôr um fim à guerra no Oriente Médio. O Irã vinha insistindo em adiar a discussão sobre essa questão para depois da assinatura de um acordo atualmente em discussão. A Colômbia vai às urnas para eleições presidenciais neste domingo. Os eleitores vão escolher o sucessor do presidente de esquerda, Gustavo Petro. O favorito no primeiro turno é o candidato Iván Cepeda, aliado de Petro. Mas o alto número de eleitores indecisos torna o resultado final do pleito incerto. No torneio de tênis de Roland Garros, o carioca João Fonseca volta às quadras contra o norueguês Casper Ruud neste domingo. Vai ser a primeira vez que o brasileiro vai disputar as oitavas de um Grand Slam, depois de vencer o astro Novak Djokovic na sexta-feira. Continue acompanhando as notícias no nosso site rfbrasil.com e um ótimo domingo.

0: Bom dia, são 11 horas e 30 minutos em Paris, 6 e meia em Brasília. 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
0: Tempo ensolarado na capital francesa, 20 graus. Confira os principais destaques deste domingo, 31 de maio de 2026. Festa da vitória do PSG na Liga dos Campeões termina em confusão e quase 300 detidos na região de Paris. Israel expande operações no Líbano e toma controle de fortaleza estratégica. E Colômbia vai às urnas eleger o sucessor do presidente Gustavo Petro. Essas e outras notícias a seguir. As comemorações pela vitória do PSG sobre o Arsenal na final da Liga dos Campeões neste sábado em Budapeste se estenderam pela madrugada na França. O clube parisiense conquistou um bicampeonato inédito ao vencer o time inglês nos pênaltis. Ao final do jogo, gritos de celebração, buzinas e fogos de artifício ecoaram pelas ruas de Paris, tomada por torcedores com bandeiras. Mas a festa também teve momentos de tensão, houve confusão na capital e outras cidades francesas, como Rennes e Clermont-Ferrand. Mais de 400 pessoas foram detidas em todo o país, a maioria em Paris e na região metropolitana. 7 policiais ficaram feridos, anunciou o Ministério do Interior. Na tarde deste domingo, os jogadores do PSG estarão de volta à capital francesa e vão participar de um desfile no Champ-de-Mars, em frente à Torre Eiffel. Cerca de 100 mil pessoas são esperadas. O ministro da Defesa israelense, Israel Katz, afirmou neste domingo que o exército cruzou o rio Litani, no sul do Líbano, e capturou a fortaleza medieval de Beaufort. O local é considerado estratégico para a defesa dos assentamentos da Galiléia, no norte de Israel. Nos últimos dias, Tel Aviv expandiu suas operações contra o grupo islâmico libanês Hezbollah. Por 2 décadas, as forças israelenses usaram Beaufort como base durante a ocupação do sul do país vizinho, que terminou em 2000. Neste domingo, o exército israelense pediu a evacuação de toda a área ao sul do rio Zahrani, a cerca de 40 quilômetros da fronteira com Israel. O presidente dos Estados Unidos, Donald Trump, afirmou que o Irã se comprometeu a não desenvolver armas nucleares, um dos principais pontos de atrito das negociações entre Washington e Teherã para pôr um fim à guerra no Oriente Médio. Em uma entrevista à Fox News, ele disse que Teherã garantiu que não vai fabricar nem comprar armamentos nucleares. O Irã vinha insistindo em adiar a discussão sobre essa questão para depois da assinatura de um acordo atualmente em discussão. Drones ucranianos atacaram alvos industriais e do setor energético em diversas regiões da Rússia durante a última madrugada, informaram autoridades russas. Em Saratov, que abriga várias refinarias de petróleo, o governador local afirmou que a infraestrutura civil foi danificada. Explosões também ocorreram na região de Kirov, a nordeste de Moscou, além de Rostov, Voronezh e Belgorod, que fazem fronteira com a Ucrânia. A Colômbia vai às urnas para eleições presidenciais neste domingo. Os eleitores escolherão o sucessor do presidente de esquerda, Gustavo

0: por drones permitiu que os ucranianos resistissem aos invasores russos, que os superam em número e poder de fogo, analisa a revista. Ao mesmo tempo, de acordo com o comunicado da Missão de Monitoramento dos Direitos Humanos da ONU na Ucrânia, abril também registrou o maior número de mortes de civis desde maio de 2024, ao menos 209 mortos e 1.146 feridos. Os ataques russos têm se intensificado por via aérea, mesmo com avanços mais limitados em terra. AliExpress, por sua vez, revela os bastidores das sanções impostas pela Europa contra a Rússia desde o início da invasão da Ucrânia em fevereiro de 2022. As medidas de retaliação atingem cerca de 2.600 indivíduos e entidades considerados próximos ao Kremlin. A elaboração da lista negra de sancionados russos segue um mecanismo complexo e opaco, segundo a revista. Todos os bens dessas pessoas e empresas em solo europeu são congelados. Eles não podem mais usufruir de suas propriedades e iates, nem movimentar ou sacar recursos de suas contas bancárias na Europa. As sanções de caráter praticamente permanente também incluem a proibição de viagens dentro da União Europeia.
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2: A recém-inaugurada exposição do jovem artista brasileiro Dante Prochê, no Porto, Portugal, propõe um novo olhar sobre o basquete, não apenas como esporte, mas como expressão cultural global. O projeto, intitulado A Basketball Manifesto, reúne fotografia e narrativa urbana para explorar o jogo como linguagem, identidade e movimento social.
3: O título, ele vem da ideia de que o manifesto é meio que uma declaração pública, sabe? Então, eu queria mostrar, pelas minhas fotos, a parte da cultura do basquete de rua. É, eu tenho Lisboa e Nova York como os principais, porque Nova York é o centro mundial do basquete de rua. Lisboa é algo que eu vivencio. Então, é do mesmo jeito que mostrar como a gente tem duas realidades muito diferentes, como elas se comunicam de uma forma tão parecida, sabe?
2: A partir dessa proposta, o trabalho de Prochê mergulha na cultura do basquete fora das quadras profissionais, especialmente nas ruas, onde o jogo ganha outros significados.
3: O que mais me interessa é isso que eu falei sobre a cultura, não só a parte do jogo, que o jogo isso é muito bonito, mas quando você tem os encontros das pessoas ou os locais. Por exemplo, em Nova York, as quadras que eu passei são absolutamente históricas. Você tem desde jogadores profissionais que jogaram lá ou, tipo, lendas que se criaram lá mesmo, entendeu? Isso tem toda uma história, toda uma bagagem.
2: Cidades como Nova York aparecem como referência central desse universo, onde o basquete se mistura com moda, música e comportamento.
3: A minha principal referência, quando eu comecei a fotografar esse trabalho, foi principalmente William Klein, principalmente também o trabalho dele sobre Nova York, obviamente. Mas o que eu gosto muito da estética dele é essa ideia de ser não só muito cinemático, mas também mais rough, mais menos limpo, entendeu? Eu tenho como referência para várias coisas, eu tenho Robert Adams, eu tenho vários outros fotógrafos que têm uma estética mais limpa. Mas o dele, o que eu gosto muito é que você não só se sente muito na ação, mas também você vê aquela pegada mais... menos polida. Que é isso que eu quero dizer.
2: Na exposição, a fotografia assume um papel fundamental. As imagens capturam não só o movimento do jogo, mas também as histórias, os contextos que o cercam e o senso de comunidade.
3: Eu acho que é mais forte, assim, obviamente, você tem as imagens, as duas maiores imagens da exposição, que são a da quadra quebrada e a da jump shots over gunshots. São as duas imagens a cores, que eu tento trazer uma ideia de não só o lado bom do que acontece aqui nesses dois polos do basquete que você vê, mas também o que realmente acontece. Você tem uma violência muito grande em Nova York e que você tem uma falta de incentivo. Então, a do, por exemplo, o chão da quadra quebrada, que é a imagem da esquerda, ele

0: vem numa quadra perto da minha casa, que tiraram a cesta, porque falavam que incomodava muito barulho, então toda uma comunidade que vivia em torno daquela quadra só deixou de existir. E por falta de incentivo, falta de apoio, falta de uma melhor preparação.
1: Mais do que um registro visual, o projeto se apresenta como um manifesto, uma forma de pensar o basquete como fenômeno cultural contemporâneo.
0: Eu espero que você, quando você vê a exposição, você consiga sentir não só o carinho e o esforço que eu tive nas fotos, obviamente, mas eu quero que você sinta o senso de comunidade que aquele trabalho traz, entendeu? O trabalho não foi só feito com uma pessoa ou em um dia, sabe? Foi feito ao longo de alguns dias com várias pessoas de vários lugares diferentes, em várias quadras diferentes, em vários momentos diferentes. Então que você consiga sentir não, a união de tudo isso em momentos tão diferentes, sabe? E que isso te leve a pensar na sua vida onde existe algo similar, entendeu? Que é uma coisa que eu tenho visto muito em vários pontos.
1: Luciana Quaresma, de Portugal, para a Rádio França Internacional.
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3: Thiago Leme.
4: O PSG fez história com o bicampeonato da Liga dos Campeões da Europa e agora entrou para a galeria de lendas do futebol. E quem também se consolida como uma lenda do Paris Saint-Germain é o capitão brasileiro Marquinhos, que levantou a taça da Champions pela segunda vez seguida e ampliou a sua história de títulos e recordes no clube francês. No fim do jogo, em Budapeste, Marquinhos ainda mostrou classe e a postura de um líder. O zagueiro brasileiro Gabriel Magalhães, do Arsenal, chutou para fora o pênalti decisivo que garantiu a conquista do PSG. Antes de comemorar com os companheiros, o capitão foi abraçar e consolar o compatriota no gramado. O experiente Marquinhos, de 32 anos, e Gabriel Magalhães, de 28 anos, devem formar a dupla de zaga titular da seleção brasileira na Copa do Mundo deste ano. Após a decisão na Hungria, durante a entrevista, Marquinhos falou sobre o seu bonito gesto.
5: Eu fico assim, logo que ele perdeu o pênalti, eu me imaginei o momento ali que eu perdi o pênalti também na Copa do Mundo. E é um momento muito difícil, né? Eu imaginei o sentimento ali que eu passei nesse pós, perda de pênalti. É muito difícil, é uma responsabilidade muito grande, né? E a gente tem que ser muito forte para sair desse momento, né? E não diferente para ele, acho que ele queria muito ganhar esse título, né? E o último pênalti, assim, quando você bate e erra, depois o outro time é campeão, você vê todo mundo celebrando. Eu simplesmente quis tirar 5 minutos da minha celebração ali para reservar esse tempo ali para ele, para abraçar ele, para desejar que ele possa se melhorar rápido aí desse momento difícil, né? Disse para ele que eu já passei por esse momento também, sei como é que é difícil, né? Mas ele fez uma temporada incrível, acho que não compensa colocar, né, todo esse peso em cima dele neste momento, né? Pela temporada que ele fez, foi um dos melhores zagueiros do mundo atualmente, né? E ele vem mostrando muito que é um jogador grande, e logo ali a gente precisa ali na frente, 2 dias, a gente vai precisar dele muito nessa Copa do Mundo. Né, então, somente dar um abraço nele, felicitar pela temporada e dizer que já passei por isso, que ele seja forte.
4: Com o Bida Champions, Marquinhos chegou a 39 títulos com o PSG e 42 na carreira, igualando Daniel Alves como brasileiro com mais conquistas na história. Eles são superados apenas pelo argentino Messi, que ganhou 46 vezes. O zagueiro também é o jogador com maior número de partidas disputadas pelo Paris Saint-Germain. São 523 jogos em 13 temporadas. Ídolo dos torcedores, Marquinhos também é um exemplo a ser seguido pelos companheiros de equipe. O lateral esquerdo Nuno Mendes falou sobre o capitão e não escondeu a felicidade em entrar para a história com o segundo título europeu.
6: Se nós somos lendas, eu não tenho uma palavra para o Marquinhos. O Marquinhos, como é óbvio, é uma pessoa muito querida por nós, pelos colegas de equipa, pelo clube. Isso vê-se nas coisas que ele faz, dá tudo pelo símbolo que representa, e nós, como exemplo, temos o Marquinhos, que nós seguimos este exemplo porque o Marquinhos é um jogador incrível, um grande jogador e uma grande pessoa também.
4: O meio-campista João Neves foi outro jogador português a elogiar bastante a liderança de Marquinhos.
7: O Marquinhos, desde que eu cheguei, foi um jogador e, acima de tudo, foi uma pessoa espetacular. Acarinhou-me, a mim e a todo o grupo, quem chega de novo. Marquinhos é um exemplo a seguir, não só dentro de campo, mas também fora. E fico muito contente que os adeptos tenham-nos dado essas declarações, que passamos a ser lendas do clube. É por isso que nós jogamos futebol, nós divertimos-nos e depois as coisas boas vão surgindo naturalmente.
4: A final deste sábado na Puskas Arena teve emoção. O Paris Saint-Germain conquistou a Champions pela segunda vez seguida ao vencer o Arsenal nos pênaltis por 4-3 em Budapeste. O bicampeonato veio em duelo difícil depois de empate por 1-1 no tempo normal e na prorrogação. A vitória confirma o clube francês como uma potência europeia. Depois de conquistar o campeonato inglês após 22 anos, o Arsenal entrou em campo confiante. E o time de Londres abriu o placar logo aos 6 minutos do primeiro tempo com gol de Havertz. Daí em diante, o PSG teve controle total da posse de bola e mais finalizações. O empate do multicampeão na França veio aos 20 minutos da segunda etapa. Kvaratskhelia sofreu o pênalti, Dembélé cobrou e marcou. 1-1. No último lance do jogo, Barcola teve a melhor chance de virar para o Paris, mas perdeu. Na prorrogação, o desgaste físico obrigou substituições, como a saída de Marquinhos. Sem mais gols, a decisão foi para os pênaltis. E nas cobranças, dois brasileiros tiveram um papel decisivo. Lucas Beraldo converteu o último para o PSG, enquanto Gabriel Magalhães chutou para fora. Festa parisiense na Hungria e na capital francesa. Festa que vai continuar neste domingo com celebrações no Campo de Marte, ao lado da Torre Eiffel, no Palácio Presidencial do Eliseu e no Estádio Parque dos Príncipes. Thiago Leme, de Budapeste, para a Rádio França Internacional.
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14: Bonjour, Billy.
12: Oh, bonjour, Amir. Je... Diane est là?
14: Non, Diane n'est pas là. Elle est partie à l'école. Je garde Charlie.
12: Je viens m'excuser. Cette nuit, j'ai réveillé Charlie.
14: Ah bon? Ah, voilà, Diane. Avec les garçons.
12: Ah, Billy. Diane, entre. Cette nuit, les bruits... Je suis désolée.
15: C'est gentil de présenter tes excuses, mais c'est pas très grave, tu sais. Tu as le droit de t'amuser avec tes amis.
12: Mais Pierre, il...
15: Ah,
12: oh,
15: ça lui passera, comme d'habitude. Maman. Sacha, Lucien, allez vous laver les mains.
16: 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Regarde.
15: Ne discute pas. Ce midi, on mange du jambon et de la purée.
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14: 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C'est compliqué.
12: Tu parles mieux français que moi.
15: Vous pouvez vous perfectionner aux ateliers de conversation à la BPI, par exemple.
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15: La Bibliothèque d'information publique au Centre Pompidou.
14: Ah oui?
15: Il y a aussi les ateliers cinéma au Forum des Images.
12: 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Qu'est-ce que c'est?
15: C'est la Vidéothèque de Paris, dans le quartier des Halles, pas loin de la BPI. 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
1: Paris, 31 de maio de 2026. Estes são os destaques deste domingo. As comemorações pela vitória do PSG sobre o Arsenal na final da Liga dos Campeões, no sábado em Budapeste, se estenderam pela madrugada na França. A celebração ecoou pelas ruas de Paris, mas a festa também teve momentos de tensão, com confusão na capital e outras cidades francesas. Uma pessoa morreu em um acidente de trânsito, 780 pessoas foram detidas em todo o país e 7 policiais ficaram feridos, anunciou o Ministério do Interior. Os distúrbios se concentraram no entorno do estádio do PSG, o Parc des Princes, na Avenida Champs-Élysées e em volta da Torre Eiffel, na capital. Objetos foram lançados contra a polícia, que reagiu com gás lacrimogêneo. Ao longo da noite, veículos e estabelecimentos comerciais foram danificados. Na noite deste domingo, os jogadores do PSG estão de volta a Paris e vão participar de um desfile no Champs-de-Mars, em frente à Torre Eiffel. Cerca de 100 mil pessoas são esperadas. O ministro da Defesa israelense, Israel Katz, afirmou no domingo que o exército cruzou o rio Litani, no sul do Líbano, e capturou a fortaleza medieval de Bofor. O local é considerado estratégico para a defesa dos assentamentos da Galileia, no norte de Israel. Nos últimos dias, Tel Aviv expandiu suas operações contra o grupo islâmico libanês Hezbollah. O presidente dos Estados Unidos, Donald Trump, afirmou que o Irã se comprometeu a não desenvolver armas nucleares, um dos principais pontos de atrito nas negociações entre Washington e Teherã para pôr um fim à guerra no Oriente Médio. O Irã vinha insistindo em adiar a discussão sobre essa questão para depois da assinatura de um acordo atualmente em discussão. A Colômbia vai às urnas para eleições presidenciais neste domingo. Os eleitores vão escolher o sucessor do presidente de esquerda, Gustavo Petro. O favorito no primeiro turno é o candidato Iván Cepeda, aliado de Petro. Mas o alto número de eleitores indecisos torna o resultado final do pleito incerto. No torneio de tênis de Roland Garros, o carioca João Fonseca volta às quadras contra o norueguês Casper Ruud neste domingo. Vai ser a primeira vez que o brasileiro vai disputar as oitavas de um Grand Slam, depois de vencer o astro Novak Djokovic na sexta-feira. Continue acompanhando as notícias no nosso site rfbrasil.com e um ótimo domingo.

0: Bom dia, são 11 horas e 30 minutos em Paris, 6 e meia em Brasília. 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
0: Tempo ensolarado na capital francesa, 20 graus. Confira os principais destaques deste domingo, 31 de maio de 2026. Festa da vitória do PSG na Liga dos Campeões termina em confusão e quase 300 detidos na região de Paris. Israel expande operações no Líbano e toma controle de fortaleza estratégica. E Colômbia vai às urnas eleger o sucessor do presidente Gustavo Petro. Essas e outras notícias a seguir. As comemorações pela vitória do PSG sobre o Arsenal na final da Liga dos Campeões neste sábado em Budapeste se estenderam pela madrugada na França. O clube parisiense conquistou um bicampeonato inédito ao vencer o time inglês nos pênaltis. Ao final do jogo, gritos de celebração, buzinas e fogos de artifício ecoaram pelas ruas de Paris, tomada por torcedores com bandeiras. Mas a festa também teve momentos de tensão, houve confusão na capital e outras cidades francesas, como Rennes e Clermont-Ferrand. Mais de 400 pessoas foram detidas em todo o país, a maioria em Paris e na região metropolitana. 7 policiais ficaram feridos, anunciou o Ministério do Interior. Na tarde deste domingo, os jogadores do PSG estarão de volta à capital francesa e vão participar de um desfile no Champ-de-Mars, em frente à Torre Eiffel. Cerca de 100 mil pessoas são esperadas. O ministro da Defesa israelense, Israel Katz, afirmou neste domingo que o exército cruzou o rio Litani, no sul do Líbano, e capturou a fortaleza medieval de Beaufort. O local é considerado estratégico para a defesa dos assentamentos da Galiléia, no norte de Israel. Nos últimos dias, Tel Aviv expandiu suas operações contra o grupo islâmico libanês Hezbollah. Por 2 décadas, as forças israelenses usaram Beaufort como base durante a ocupação do sul do país vizinho, que terminou em 2000. Neste domingo, o exército israelense pediu a evacuação de toda a área ao sul do rio Zahrani, a cerca de 40 quilômetros da fronteira com Israel. O presidente dos Estados Unidos, Donald Trump, afirmou que o Irã se comprometeu a não desenvolver armas nucleares, um dos principais pontos de atrito das negociações entre Washington e Teherã para pôr um fim à guerra no Oriente Médio. Em uma entrevista à Fox News, ele disse que Teherã garantiu que não vai fabricar nem comprar armamentos nucleares. O Irã vinha insistindo em adiar a discussão sobre essa questão para depois da assinatura de um acordo, atualmente em discussão. Drones ucranianos atacaram alvos industriais e do setor energético em diversas regiões da Rússia durante a última madrugada, informaram autoridades russas. Em Saratov, que abriga várias refinarias de petróleo, o governador local afirmou que a infraestrutura civil foi danificada. Explosões também ocorreram na região de Kirov, a nordeste de Moscou, além de Rostov, Voronezh e Belgorod, que fazem fronteira com a Ucrânia. A Colômbia vai às urnas para eleições presidenciais neste domingo. Os eleitores escolherão o sucessor do presidente de esquerda, Gustavo Petro. Mais detalhes com o correspondente Márcio Rezende.
2: O candidato governista Ivan Cepeda, atualmente senador, é a opção de esquerda. Rivaliza com o candidato da extrema-direita, Abelardo de las Priela, identificado com o salvadorenho Nayib Bukele, com o argentino Javier Milei e com o norte-americano Donald Trump. Por fora dessa polarização aparece a senadora Paloma Valencia, representante da centro-direita tradicional. Apesar de Paloma Valencia ter a chance de se tornar a primeira mulher eleita no país, as propostas com foco na diversidade sexual vêm de Ivan Cepeda, um reconhecido defensor dos direitos humanos. O que todas as pesquisas apontam é que Ivan Cepeda ganharia de Abelardo de las Priela no segundo turno, mas perderia de Paloma Valencia caso ela passe. todos os cenários estão em aberto porque há cerca de 10% de indecisos e, quando perguntados se poderiam mudar de voto, outros 10% afirmam que sim.
0: Um meteoro que se dirigia à Terra explodiu no ar sobre o nordeste dos Estados Unidos, informou a NASA. Uma série de estrondos foram ouvidos na região com uma potência equivalente a 300 toneladas de dinamite. O meteoro viajava a mais de 120 mil quilômetros por hora, a uma atitude superior a 60 quilômetros, quando se desintegrou. E no torneio de tênis de Roland Garros, o carioca João Fonseca volta à quadra contra o norueguês Casper Ruud neste domingo. Vai ser a primeira vez que o brasileiro vai disputar as oitavas de um Grand Slam, depois de vencer o astro Novak Djokovic na sexta-feira. Continue com a RFI.
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0: Bom dia, você ouve a Rádio França Internacional em português do Brasil. Nessa segunda parte do programa, a gente visita a exposição de um fotógrafo brasileiro em Portugal, o basquete de rua como forma de manifesto visual. Depois, no Balada Musical, você conhece o rap no esporte. A gente vai a Budapeste para saber todos os detalhes da vitória do PSG sobre o Arsenal pela final da Liga dos Campeões na noite deste sábado. E, por fim, mais um episódio do curso de francês aqui da RFI. Mas antes de tudo isso, nos destaques na imprensa francesa, como a Ucrânia aumentou a sua capacidade de reação aos ataques russos graças ao uso de drones. Vamos ouvir.
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1: Ana Carolina Pelis.
4: A guerra na Ucrânia volta a ser destaque nas revistas francesas nesta semana. A Le Point enfatiza o desempenho do exército ucraniano, que, segundo a publicação, impressiona o mundo. Diante da guerra de desgaste conduzida por Vladimir Putin, os ucranianos estão fazendo mais do que simplesmente resistir, afirma a reportagem. Para a revista, a arma secreta de Kiev são drones e robôs ultramodernos que fazem toda a diferença no campo de batalha. A chamada nova guerra, travada por drones, permitiu que os ucranianos resistissem aos invasores russos, que os superam em número e poder de fogo, analisa a revista. Ao mesmo tempo, de acordo com o comunicado da Missão de Monitoramento dos Direitos Humanos da ONU na Ucrânia, abril também registrou o maior número de mortes de civis desde maio de 2024, ao menos 209 mortos e 1.146 feridos. Os ataques russos têm se intensificado por via aérea, mesmo com avanços mais limitados em terra. A L'Express, por sua vez, revela os bastidores das sanções impostas pela Europa contra a Rússia desde o início da invasão da Ucrânia em fevereiro de 2022. As medidas de retaliação atingem cerca de 2.600 indivíduos e entidades considerados próximos ao Kremlin. A elaboração da lista negra de sancionados russos segue um mecanismo complexo e opaco, segundo a revista. Todos os bens dessas pessoas e empresas em solo europeu são congelados. Eles não podem mais usufruir de suas propriedades e iates, nem movimentar ou sacar recursos de suas contas bancárias na Europa. As sanções, de caráter praticamente permanente, também incluem a proibição de viagens dentro da União Europeia.
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5: A recém-inaugurada exposição do jovem artista brasileiro Dante Prochê, no Porto, Portugal, propõe um novo olhar sobre o basquete, não apenas como esporte, mas como expressão cultural global. O projeto, intitulado A Basketball Manifesto, reúne fotografia e narrativa urbana para explorar o jogo como linguagem, identidade e movimento social.
6: O título, ele vem da ideia de que o manifesto é meio que uma declaração pública, sabe? Então eu queria mostrar pelas minhas fotos a parte da cultura do basquete de rua. Eu tenho Lisboa e Nova York como os principais, e porque Nova York é o centro mundial do basquete de rua, e Lisboa é algo que eu vivencio. Então é do mesmo jeito que mostrar como a gente tem duas realidades muito diferentes, como elas comunicam de uma forma tão parecida, sabe?
5: A partir dessa proposta, o trabalho de Prochê mergulha na cultura do basquete fora das quadras profissionais, especialmente nas ruas, onde o jogo ganha outros significados.
6: O que mais me interessa é isso que eu falei sobre a cultura, não só a parte do jogo, que o jogo em si é muito bonito, mas quando você tem os encontros das pessoas ou os locais. Por exemplo, em Nova York, as quadras que eu passei são absolutamente históricas. Você tem desde jogadores profissionais que jogaram lá ou, tipo, lendas que se criaram lá mesmo, entendeu? Isso tem toda uma história, toda uma bagagem.
5: Cidades como Nova York aparecem como referência central desse universo, onde o basquete se mistura com moda, música e comportamento.
6: A minha principal referência é quando eu comecei a fotografar esse trabalho, foi principalmente William Klein, principalmente também o trabalho dele sobre Nova York, obviamente. Mas o que eu gosto muito da estética dele é essa ideia de ser não só muito cinemático, mas também mais rough, mais menos limpo, entendeu? Eu tenho como referência para várias coisas, eu tenho Robert Adams, eu tenho vários outros fotógrafos que têm uma estética mais limpa. Mas o dele, o que eu gosto muito é que você não só se sente muito na ação, mas também você vê aquela pegada mais... menos polida. Que é isso que eu quero dizer.
5: Na exposição, a fotografia assume um papel fundamental. As imagens capturam não só o movimento do jogo, mas também as histórias, os contextos que o cercam e o senso de comunidade.
6: Eu acho que é... mais forte, assim, obviamente, você tem as imagens, as duas maiores imagens da exposição, que são a da quadra quebrada e a da jump shots over gunshots. As duas imagens a cores, que eu tento trazer uma ideia de não só o lado bom do que acontece aqui nesses dois polos do basquete que você vê, mas também o que realmente acontece. Você tem uma violência muito grande em Nova York e aqui você tem uma falta de incentivo. Então, a do, por exemplo, o chão da quadra quebrada, que é a imagem da esquerda, ele vem de uma quadra perto da minha casa que tiraram a cesta, porque falavam que incomodava muito barulho, então toda uma comunidade que vivia em torno daquela quadra só deixou de existir. E por falta de incentivo, falta de apoio, falta de uma melhor preparação.
5: Mais do que um registro visual, o projeto se apresenta como um manifesto, uma forma de pensar o basquete como fenômeno cultural contemporâneo.
6: Eu espero que você, quando você vê a exposição, você consiga sentir não só o carinho e o esforço que eu tive nas fotos, obviamente, mas eu quero que você sinta o senso de comunidade que aquele trabalho traz, entendeu? O trabalho não foi só feito com uma pessoa ou em um dia, sabe? Foi feito ao longo de alguns dias com várias pessoas de vários lugares diferentes, em várias quadras diferentes, em vários momentos diferentes. Então, que você consiga sentir a união de tudo isso em momentos tão diferentes, sabe? E que isso te leve a pensar na sua vida onde existe algo similar, entendeu? Que é uma coisa que eu tenho visto muito em vários pontos.
5: Luciana Quaresma, de Portugal, para a Rádio França Internacional.
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7: Thiago Leme.
8: O PSG fez história com o bicampeonato da Liga dos Campeões da Europa e agora entrou para a galeria de lendas do futebol. E quem também se consolida como uma lenda do Paris Saint-Germain é o capitão brasileiro Marquinhos, que levantou a taça da Champions pela segunda vez seguida e ampliou a sua história de títulos e recordes no clube francês. No fim do jogo, em Budapeste, Marquinhos ainda mostrou classe e a postura de um líder. O zagueiro brasileiro Gabriel Magalhães, do Arsenal, chutou para fora o pênalti decisivo que garantiu a conquista do PSG. Antes de comemorar com os companheiros, o capitão foi abraçar e consolar o compatriota no gramado. O experiente Marquinhos, de 32 anos, e Gabriel Magalhães, de 28 anos, devem formar a dupla de zaga titular da seleção brasileira na Copa do Mundo deste ano. Após a decisão na Hungria, durante a entrevista, Marquinhos falou sobre o seu bonito gesto.
9: Eu fico assim, logo que ele perdeu o pênalti, eu me imaginei o momento ali que eu perdi o pênalti também na Copa do Mundo. E é um momento muito difícil, né? Eu imaginei o sentimento ali que eu passei nesse pós, perda de pênalti. É muito difícil, é uma responsabilidade muito grande, né? E a gente tem que ser muito forte para sair desse momento, né? E não diferente para ele, acho que ele queria muito ganhar esse título, né? E o último pênalti, assim, quando você bate e erra, depois o outro time é campeão, você vê todo mundo celebrando. Eu simplesmente quis tirar 5 minutos da minha celebração ali para reservar esse tempo ali para ele, para abraçar ele, para desejar que ele possa se melhorar rápido aí desse momento difícil, né? Disse para ele que eu já passei por esse momento também, sei como é que é difícil, né? Mas ele fez uma temporada incrível, acho que não compensa colocar, né, todo esse peso em cima dele neste momento, né? Pela temporada que ele fez, foi um dos melhores zagueiros do mundo atualmente, né? E ele vem mostrando muito que é um jogador grande, e logo ali a gente precisa ali na frente, 2 dias, a gente vai precisar dele muito nessa Copa do Mundo. Né, então, somente dar um abraço nele, felicitar pela temporada e dizer que já passei por isso, que ele seja forte.
8: Com o bi da Champions, Marquinhos chegou a 39 títulos com o PSG e 42 na carreira, igualando Daniel Alves como brasileiro com mais conquistas na história. Eles são superados apenas pelo argentino Messi, que ganhou 46 vezes. O zagueiro também é o jogador com maior número de partidas disputadas pelo Paris Saint-Germain. São 523 jogos em 13 temporadas. Ídolo dos torcedores, Marquinhos também é um exemplo a ser seguido pelos companheiros de equipe. O lateral esquerdo Nuno Mendes falou sobre o capitão e não escondeu a felicidade em entrar para a história com o segundo título europeu.
7: Se nós somos lendas, eu não tenho uma palavra para o Marquinhos. O Marquinhos, como é óbvio, é uma pessoa muito querida por nós, pelos colegas de equipa, pelo clube. Isso vê-se no... nas coisas que ele faz, dá tudo pelo símbolo que representa, e nós, como exemplo, temos o Marquinhos, que nós seguimos este exemplo porque o Marquinhos é um jogador incrível, um grande jogador e uma grande pessoa também.
8: O meio-campista João Neves foi outro jogador português a elogiar bastante a liderança de Marquinhos.
10: O Marquinhos, desde que eu cheguei, foi um jogador e, acima de tudo, foi uma pessoa espetacular. Acarinhou-me, a mim e a todo o grupo, quem chega de novo. Marquinhos é um exemplo a seguir, não só dentro de campo, mas também fora. E fico muito contente que os adeptos tenham-nos dado essas declarações, que passamos a ser lendas do clube. É por isso que nós gostamos de futebol, nós divertimos-nos e depois as coisas boas vão surgindo naturalmente.
8: A final deste sábado, na Puskas Arena, teve emoção. O Paris Saint-Germain conquistou a Champions pela segunda vez seguida ao vencer o Arsenal nos pênaltis por 4-3 em Budapeste. O bicampeonato veio em duelo difícil depois de empate por 1-1 no tempo normal e na prorrogação. A vitória confirma o clube francês como uma potência europeia. Depois de conquistar o campeonato inglês após 22 anos, o Arsenal entrou em campo confiante. E o time de Londres abriu o placar logo aos 6 minutos do primeiro tempo com gol de Havertz. Daí em diante, o PSG teve controle total da posse de bola e mais finalizações. O empate do multicampeão na França veio aos 20 minutos da segunda etapa. Kvaratskhelia sofreu o pênalti, Dembélé cobrou e marcou. 1-1. No último lance do jogo, Barcola teve a melhor chance de virar para o Paris, mas perdeu. Na prorrogação, o desgaste físico obrigou substituições, como a saída de Marquinhos. Sem mais gols, a decisão foi para os pênaltis. E nas cobranças, dois brasileiros tiveram um papel decisivo. Lucas Beraldo converteu o último para o PSG, enquanto Gabriel Magalhães chutou para fora. Festa parisiense na Hungria e na capital francesa. Festa que vai continuar neste domingo com celebrações no Campo de Marte, ao lado da Torre Eiffel, no Palácio Presidencial do Eliseu e no Estádio Parque dos Príncipes. Thiago Leme, de Budapeste, para a Rádio França Internacional.
11: Le Voisin de 12 Bis. Uma série bilíngue para começar a aprender francês.
12: Je ne comprends pas, ça ne marche pas.
13: C'est une carte ADA.
12: Mais comment je fais? J'ai pas d'argent là.
14: Na vida de refugiado, até retirar dinheiro é difícil.
15: Oh, allez, on fait la fête. Prends un truc plus fort, c'est plus drôle.
16: Amuse-toi, Billy. Oublie un peu ton amoureux.
14: Festinha com a galera. Música, bebida e muita risada.
17: Ah, Rosa, j'ai deux mots à dire à ta locataire. C'est un immeuble tranquille ici. Il faut respecter le voisinage.
14: No dia seguinte, uma bronca do vizinho e uma ressaca monstro.
11: Le Voisin de 12 Bis. Episódio 11. O Forum des Images.
14: Fica calma. Você fez besteira. Agora vai ter que pedir desculpa. É só isso.
13: Bonjour, Billy.
17: Oh, bonjour, Amir. Diane est là?
13: Non, Diane n'est pas là. Elle est partie à l'école. Je garde Charlie.
17: Je viens m'excuser. Cette nuit, j'ai réveillé Charlie.
13: Ah bon? Ah, voilà, Diane. Avec les garçons.
17: Ah, Billy. Diane, entre. Cette nuit, les bruits. Je suis désolée.
18: C'est gentil de présenter tes excuses, mais c'est pas très grave, tu sais. Tu as le droit de t'amuser avec tes amis.
17: Mais Pierre, il
18: a... Oh, ça lui passera, comme d'habitude. Sacha, Lucien, allez vous laver les mains.
19: Elles sont propres, mes mains. Regarde.
18: Ne discute pas. Ce midi, on mange du jambon et de la purée. Amir, tout s'est bien passé avec Charlie?
13: Oui, elle n'est pas pleuré.
18: Elle n'a pas pleuré.
13: Ah oui, les verbes, c'est compliqué.
14: Tu parles mieux français que moi.
18: Vous pouvez vous perfectionner aux ateliers de conversation à la BPI, par exemple.
13: La BPI?
18: La Bibliothèque d'Information Publique au Centre Pompidou.
13: Ah oui?
18: Il y a aussi les ateliers cinéma au Forum des Images.
14: Le Forum des Images? Qu'est-ce que c'est?
18: C'est la Vidéothèque de Paris, dans le quartier des Halles, pas loin de la BPI. Je t'envoie le lien vers le site internet avec le programme. Ça s'appelle Bonjour Paris. Voilà.
14: Ah, c'est super ça!
13: On y va ensemble si tu veux.
14: Ok.

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1: Paris, 31 de maio de 2026. Estes são os destaques deste domingo. As comemorações pela vitória do PSG sobre o Arsenal na final da Liga dos Campeões, no sábado em Budapeste, se estenderam pela madrugada na França. A celebração ecoou pelas ruas de Paris, mas a festa também teve momentos de tensão, com confusão na capital e outras cidades francesas. Uma pessoa morreu em um acidente de trânsito, 780 pessoas foram detidas em todo o país e 7 policiais ficaram feridos, anunciou o Ministério do Interior. Os distúrbios se concentraram no entorno do estádio do PSG, o Parc des Princes, na Avenida Champs-Élysées e em volta da Torre Eiffel, na capital. Objetos foram lançados contra a polícia, que reagiu com gás lacrimogêneo. Ao longo da noite, veículos e estabelecimentos comerciais foram danificados. Na noite deste domingo, os jogadores do PSG estão de volta a Paris e vão participar de um desfile no Champs-de-Mars, em frente à Torre Eiffel. Cerca de 100 mil pessoas são esperadas. O ministro da Defesa israelense, Israel Katz, afirmou no domingo que o exército cruzou o rio Litani, no sul do Líbano, e capturou a fortaleza medieval de Bofor. O local é considerado estratégico para a defesa dos assentamentos da Galileia, no norte de Israel. Nos últimos dias, Tel Aviv expandiu suas operações contra o grupo islâmico libanês Hezbollah. O presidente dos Estados Unidos, Donald Trump, afirmou que o Irã se comprometeu a não desenvolver armas nucleares, um dos principais pontos de atrito nas negociações entre Washington e Teherã para pôr um fim à guerra no Oriente Médio. O Irã vinha insistindo em adiar a discussão sobre essa questão para depois da assinatura de um acordo atualmente em discussão. A Colômbia vai às urnas para eleições presidenciais neste domingo. Os eleitores vão escolher o sucessor do presidente de esquerda, Gustavo Petro. O favorito no primeiro turno é o candidato Iván Cepeda, aliado de Petro. Mas o alto número de eleitores indecisos torna o resultado final do pleito incerto. No torneio de tênis de Roland Garros, o carioca João Fonseca volta às quadras contra o norueguês Casper Ruud neste domingo. Vai ser a primeira vez que o brasileiro vai disputar as oitavas de um Grand Slam, depois de vencer o astro Novak Djokovic na sexta-feira. Continue acompanhando as notícias no nosso site rfbrasil.com e um ótimo domingo.

0: Bom dia, são 11 horas e 30 minutos em Paris, 6:30 em Brasília. 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
0: Tempo ensolarado na capital francesa, 20 graus. Confira os principais destaques deste domingo, 31 de maio de 2026. Festa da vitória do PSG na Liga dos Campeões termina em confusão e quase 300 detidos na região de Paris. Israel expande operações no Líbano e toma controle de fortaleza estratégica. E Colômbia vai às urnas eleger o sucessor do presidente Gustavo Petro. Essas e outras notícias a seguir. As comemorações pela vitória do PSG sobre o Arsenal na final da Liga dos Campeões neste sábado em Budapeste se estenderam pela madrugada na França. O clube parisiense conquistou um bicampeonato inédito ao vencer o time inglês nos pênaltis. Ao final do jogo, gritos de celebração, buzinas e fogos de artifício ecoaram pelas ruas de Paris, tomada por torcedores com bandeiras. Mas a festa também teve momentos de tensão, houve confusão na capital e outras cidades francesas, como Rennes e Clermont-Ferrand. Mais de 400 pessoas foram detidas em todo o país, a maioria em Paris e na região metropolitana. 7 policiais ficaram feridos, anunciou o Ministério do Interior. Na tarde deste domingo, os jogadores do PSG estarão de volta à capital francesa e vão participar de um desfile no Champ-de-Mars, em frente à Torre Eiffel. Cerca de 100 mil pessoas são esperadas. O ministro da Defesa israelense, Israel Katz, afirmou neste domingo que o exército cruzou o rio Litani, no sul do Líbano, e capturou a fortaleza medieval de Beaufort. O local é considerado estratégico para a defesa dos assentamentos da Galileia, no norte de Israel. Nos últimos dias, Tel Aviv expandiu suas operações contra o grupo islâmico libanês Hezbollah. Por 2 décadas, as forças israelenses usaram Beaufort como base durante a ocupação do sul do país vizinho, que terminou em 2000. Neste domingo, o exército israelense pediu a evacuação de toda a área ao sul do rio Zahrani, a cerca de 40 quilômetros da fronteira com Israel. O presidente dos Estados Unidos, Donald Trump, afirmou que o Irã se comprometeu a não desenvolver armas nucleares, um dos principais pontos de atrito das negociações entre Washington e Teherã para pôr um fim à guerra no Oriente Médio. Em uma entrevista à Fox News, ele disse que Teherã garantiu que não vai fabricar nem comprar armamentos nucleares. O Irã vinha insistindo em adiar a discussão sobre essa questão para depois da assinatura de um acordo, atualmente em discussão. Drones ucranianos atacaram alvos industriais e do setor energético em diversas regiões da Rússia durante a última madrugada, informaram autoridades russas. Em Saratov, que abriga várias refinarias de petróleo, o governador local afirmou que a infraestrutura civil foi danificada. Explosões também ocorreram na região de Kirov, a nordeste de Moscou, além de Rostov, Voronezh e Belgorod, que fazem fronteira com a Ucrânia. A Colômbia vai às urnas para eleições presidenciais neste domingo. Os eleitores escolherão o sucessor do presidente de esquerda, Gustavo Petro. Mais detalhes com o correspondente Márcio Rezende.
2: O candidato governista Ivan Cepeda, atualmente senador, é a opção de esquerda. Rivaliza com o candidato da extrema-direita, Abelardo de las Priela, identificado com o salvadorenho Nayib Bukele, com o argentino Javier Milei e com o norte-americano Donald Trump. Por fora dessa polarização aparece a senadora Paloma Valencia, representante da centro-direita tradicional. Apesar de Paloma Valencia ter a chance de se tornar a primeira mulher eleita no país, as propostas com foco na diversidade sexual vêm de Ivan Cepeda, um reconhecido defensor dos direitos humanos. O que todas as pesquisas apontam é que Ivan Cepeda ganharia de Abelardo de las Priela no segundo turno, mas perderia de Paloma Valencia caso ela passe. Todos os cenários estão em aberto porque há cerca de 10% de indecisos e, quando perguntados se poderiam mudar de voto, outros 10% afirmam que sim.
0: Um meteoro que se dirigia à Terra explodiu no ar sobre o nordeste dos Estados Unidos, informou a NASA. Uma série de estrondos foram ouvidos na região com uma potência equivalente a 300 toneladas de dinamite. O meteoro viajava a mais de 120 mil quilômetros por hora, a uma atitude superior a 60 quilômetros, quando se desintegrou. E no torneio de tênis de Roland Garros, o carioca João Fonseca volta à quadra contra o norueguês Casper Ruud neste domingo. Vai ser a primeira vez que o brasileiro vai disputar as oitavas de um Grand Slam, depois de vencer o astro Novak Djokovic na sexta-feira. Continue com a RFI.
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0: Bom dia, você ouve a Rádio França Internacional em português do Brasil. Nessa segunda parte do programa, a gente visita a exposição de um fotógrafo brasileiro em Portugal, o basquete de rua.